0: Continuo por aqui, ó, junto com você até as 10 da noite na dona do primeiro lugar.
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0: Junto contigo, é, meu amigo. Segundo Relax da semana, vamos até quinta-feira de Relax 89 com a melhor programação do seu Dion, tá? Programação especial, desculpa, aqui na melhor. Agora 9:06, 9:06, onde quer que você se encontre, uma ótima noite, obrigado pela audiência, obrigado pelo carinho, tá bom? Pra você que tá aí curtindo a nossa programação nos quatro pontos dessa Bahia, obrigado pela tua sintonia, tá bom? 739-8846-1549, participe, mande aquele abraço bem especial pra quem você quiser nessa noite maravilhosa de terça-feira, último dia do mês.

Zeline Jun aqui no nosso Relax 89. Agora 9:21. Daqui a pouquinho tem o Pastor João, viu? O programa estreou ontem, novo horário, é um sucesso. Daqui a pouquinho aqui no nosso, na nossa GQFM.

0: Só pra você conferir agora, 9h36. Nando Reis, música do Tim Maia. Gostava tanto, tanto de você. Boa noite, ótima terça-feira.
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0: encontro de hoje, Armandinho, eu juro. Conferir agora 9:53, 9:53, né? O nosso relax de hoje tá ficando por aqui, né? Mas amanhã, quarta-feira, tem mais Relax 89. Palavra de Vida tá chegando, pastor João tá aqui junto comigo, né? Já se preparando pro programa de hoje que estreou ontem, nesse horário das 10 às 11:30, né, pastor? Boa noite, pastor.
1: Boa noite, querido Wellington. Tudo bem aí?
0: Graças a Deus.
1: Qual é o programa Relax?
0: É o Relax 89.
1: Fim depois, de noite.
0: Fim de noite, depois de um...
1: Os corações.
0: É, depois de uma noite, um dia de trabalho, né? Aí ouve uma musiquinha mais tipo Caetano Veloso, aquela coisa. Agora a gente vai ouvir a palavra de vida, não é isso?
1: Tá, a benção vai completar daqui a pouquinho, né, Wellington?
0: Daqui a pouquinho.
1: Parabéns.
0: O ontem, como é que foi?
1: Foi meio medroso, Wellington. Fiquei com medo ontem, viu?
0: É, mas o senhor se sai bem, o senhor tem uma dicção maravilhosa.
1: Hoje.
0: Né? O senhor é uma pessoa abençoada e tem a palavra certa para a pessoa, né, que está precisando ouvir uma palavra amiga.
1: Verdade.
0: Numa noite gostosa dessa, isso de terça-feira.
1: Eu agradeço vocês pelo grande apoio, eu sempre repito isso. E ontem, na presença do Lucas França, que não foi muito fácil, não, mas Deus me deu graça. Mandar um abraço pro Lucão, gente boa, toda a nossa GQFM, a parceria, a amizade. E é tão bom a gente poder se juntar para fazer o bem, né, Wellington?
0: Com certeza, com certeza. Pastor João, um abraço, bom programa, tá bom?
1: Valeu, querida, um abraço.
0: Vou estar lá ouvindo, um abraço. Gente, vem aí, Palavra de Vida com o Pastor João. Eu tô indo nessa, mas amanhã às 8 da noite a gente vem, volta com o Relax. A gente se encontra amanhã de novo, viu, pastor? Um abraço. Faltando 5 minutos para as 10 da noite. Um abraço para todo mundo. E eu tô de volta amanhã.

Sendo assim, nós começamos o nosso programa Palavras de Vida ao vivo. E conferindo a hora, 21:59. E nós estamos aqui falando do amor de Cristo. Abraço o Wellington Ferreira, que nos antecedeu. E nós estamos chegando do culto agora, né? E a bênção é grande, sejam todos bem-vindos ao nosso programa Palavras de Vida, em uma noite muito especial. É uma noite para abençoar vidas e a sua participação é muito importante através do 988461549. Para falar de vida, para falar de esperança, para falar da grandeza do amor de Cristo, esse amor tão grande por nós. Obrigado a você que está me acompanhando em novo horário. E nós vamos até às 23:30, porque a porta que Deus abre, ninguém fecha. Deus é bom, não é? Ele é grande, ele é maravilhoso. Nosso muito obrigado a você que tem nos acompanhado. E nós louvamos e engrandecemos o nosso Deus, porque ele tem sido bom conosco. Olha, hoje tem pastor Wilson, tá certo? Que vai trazer uma reflexão direto ali de São Paulo. A mensagem já para nossa reflexão. Teremos louvores, estaremos orando por você. E eu tenho certeza que você vai ter um final de noite cheio de luz, muito abençoado, cheio da graça, cheio da bondade do nosso Deus. Olha, eu quero a sua participação, quero mesmo, viu? De que cidade você estará falando, de que bairro? Você pode mandar a sua mensagem de texto ou áudio através do 988461549. Repetindo, 988461549. Eu quero ler com vocês um texto da poderosa Palavra de Deus, nos Salmos de número 46. Deus é o nosso refúgio, fortaleza, socorro bem presente na angústia. Pelo que não temeremos, ainda que a terra se mude, e ainda que os montes se transportem para o meio dos mares, ainda que as águas rujam e se perturbem, ainda que os montes se transportem, se abalem pela sua braveza, há um rio cujas correntes alegram a cidade de Deus, o santuário das moradas do Altíssimo. Deus está no meio dela, não será abalada. Deus a ajudará ao romper da manhã. As nações se embraveceram, os reinos se moveram. Ele levantou a sua voz e a terra se derreteu. O Senhor dos Exércitos está conosco. O Deus de Jacó é o nosso refúgio. Vinde, contemplai as obras do Senhor, que desolações tem feito na terra. Ele que faz cessar as guerras até o fim da terra. Quebra o arco, corta a lança, queima os carros no fogo. E diz: aquietai-vos e sabei que eu sou Deus. Serei exaltado entre as nações, serei exaltado sobre a terra. O Senhor dos Exércitos está conosco. O Deus de Jacó é o nosso refúgio. Senhor, eu quero te glorificar por esta oportunidade rica, Senhor, de poder estar aqui te servindo, orando por esta casa, por este lar, por esta família, pela vida do teu filho, da tua filha, esta família que precisa de ti, da tua bênção, da sua ajuda, da tua graça, do seu amor e da sua bondade. Ó Deus das grandezas, aceita, Pai, as minhas palavras diante de ti.
aceita, Senhor, a minha petição. Coloco-me diante de ti como um filho, como um servo, para te adorar, Senhor, na beleza da sua santidade. Aceita, Pai, as minhas palavras e a minha petição por esta família, essa pessoa que chega em sua casa agora, essa pessoa que volta dos seus compromissos ao seu lar. Que a tua paz esteja com esta família. Que a tua bênção esteja na vida do teu filho e da tua filha, desde agora e para sempre, meu Senhor. Rei da glória, meu amigo, meu mestre, que nunca falte a paz para esta casa, para esta família, para esse teu filho, para esta tua filha, que te louva e que te glorifica, Senhor. Pai eterno, minhas palavras de orações por aqueles que estão acamados, hospitalizados, enfermos, precisando de cura, de libertação, de salvação. Assim como nós oramos, eu oro pela cidade de Jequié, para que venha reinar a tua paz. Venha abençoar, Pai, esse final de noite, onde estiver alguém agora comigo em súplicas, em orações, clamando a tua presença. Ó Deus, eu quero louvar o teu nome, te engrandecer pelos grandes feitos do Senhor, pela alegria de poder te servir, Pai. Assim como a bênção para minha esposa, meus filhos, minha família, os meus amigos, os meus irmãos. Orações pelos guardas municipais, pela polícia militar. Oramos, Senhor Jesus Cristo, pelo policial civil. Oramos pelos médicos. Oramos pelos enfermeiros, pelos bombeiros, por aqueles que estão agora em seu plantão, em seu trabalho. O Senhor é o nosso guardião, nosso escudo, refúgio e fortaleza, socorro presente na hora das nossas angústias. Ó Deus da minha vida, Deus da minha alma, cuida de mim, Senhor. Minha súplica por esta cidade, pelo comerciante, pelo feirante, pelo lojista, pelo microempresário, pelo empresário, pelo funcionário, pela indústria, pela fábrica. Minha súplica, Pai, a minha oração, e que a bênção do Senhor alcança vidas, corações nesta noite, corações que precisam da tua bênção, que precisa do teu socorro, Senhor. Pai, eu lhe peço, fica comigo. Fica comigo, Senhor, eu lhe peço, usando-me como um canal, como instrumento de bênção para a glória do teu santo nome. Amém. E vamos louvar a Deus com voz da verdade e escudo.

Aí, gente, que canção bonita, hein? Fala a verdade. Que mensagem linda pro teu coração. Por aqui, seu amigo pastor João Macedo, levando fé, levando esperança, levando alegria para o seu coração. Nada de se entregar à tristeza, à aflição. Deus é o nosso refúgio. Que coisa linda o Voz da Verdade cantando essa mensagem escudo aqui no programa Palavras de Vida. Juntos nós vamos aqui adorando a Jesus essa noite muito especial de terça-feira. É, já tá chegando nomes, daqui a pouquinho eu vou mandar alô para você através do 988461549. 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

também a Daniela na cidade de Jaguaquara, né? Pelo que eu entendi aqui é Jaguaquara, participando da nossa programação. 22:16, daqui a pouquinho tem pastor Wilson e uma reflexão e nós vamos continuar louvando a Deus nesta noite que é muito, que é super especial aqui na GQFM 89,7 e o programa Palavras de Vida, levando vida, levando paz ao seu coração.

Você sabia que o vento, ele é um mensageiro? O vento, ele traz uma mensagem? Você sabia que o vento, ele tira muita coisa do lugar? Mas o vento também coloca muita coisa no lugar? Vento impetuoso. O vento também é símbolo do Espírito Santo. O vento do Espírito que sopra em nossa vida, nos dando renovo, nos dando graça, nos dando força para prosseguir, é ou não é? Que bom, que bacana, gente. Tem um recadinho importantíssimo para você. Tem um recadinho importantíssimo para você nesse fim de noite. Vamos conferir a hora, 10:22, né? 22:22. 2222. 22:22. Marcha para Jesus na cidade de Poções. Abraço meu amigo pastor Carlos Alberto, que é o presidente da Ordem de Pastores em Poções. É quinta-feira agora. Quinta-feira agora, marcha para Jesus em Poções. Eu tô recebendo aqui o recadinho. Deixa eu fazer aqui direitinho, divulgar. Marcha para Jesus em Poções, né? E pastor Carlos Alberto tá dizendo aqui, ó, banda Manancial, louvando a Deus na marcha para Jesus em Poções. Banda Manancial, quinta-feira agora, 16:00. O cantor Felipe Rodrigues está no auge aí, cantando lindo demais. Se não me engano, ele é irmão do pastor Eliseu Rodrigues, canta muito, é uma bênção. Ele que vai fazer o palco, né? Um grande palco ali na cidade de Poções, quinta-feira agora, às 16:00, marcha para Jesus na cidade de Poções, viu? Então eu quero mandar um recadinho aqui, quero ter aqui, ó, mandar um abraço. Deixa eu gravar aqui, pastor Carlos Alberto em Poções, fazendo esse convite, Felipe Rodrigues, e também puxando o trio, o cantor, a banda Manancial. Quinta-feira, feriado na Bahia, dia 2, às 16:00, marcha para Jesus em Poções. Um abraço ao pastor Carlos Alberto, a Ordem de Pastores de Poções, fazendo esse convite para toda a região. Todo ano nós participamos ali com o querido pastor Carlos Alberto, que também esteve agora no seminário de liderança ali na Batista do Jequiezinho com o pastor Josias. Obrigado, pastor Carlos Alberto, da cidade de Poções. Estamos aqui no Palavras de Vida convidando a todos para esse grande evento da próxima quinta-feira agora. Quinta-feira agora, marcha para Jesus em Poções. Amanhã à noite eu devo estar aqui com a vinheta, né? Para soltar aqui no nosso programa a vinheta, chamando aos amigos, porque é a força do povo evangélico, é o povo cristão, é o povo do bem se reunindo para adorar a Jesus. A cidade precisa disso, né? Cidade precisa de paz, precisa de orações. E nós louvamos a Deus por isso. Mês de agosto tem 4 dias de festividade aqui em Jequié, 4 dias. Eu não vou falar, né? Assim dos cantores. Posso falar? Só um? Posso? Só um? Deixa eu falar aqui, vai. Thales Roberto. Thales estará louvando a Deus. Só ele que eu posso falar. Posso falar mais de ninguém, não estou autorizado a falar. Vai ser, deixa eu ver aqui, quarta, quinta, sexta e sábado em agosto, aqui em Jequié, praticamente 4 dias de muita bênção. E aí, ó, você é o nosso convidado especial. Nós estamos aqui dando total apoio a esse grande evento que vai abençoar muitas vidas, né? Abençoar muitas vidas aqui em Jequié. Tá bom, minha gente? Então tá aí, você é o nosso
convidado muito especial para o mês de agosto. Mas quinta agora, é esse grande evento na cidade de Poções. Vamos seguindo, 988-46-1549. Daqui a pouquinho tem mensagem, né? Tem palavra de Deus, tem oração. Quero orar por você nesse fim de noite. Você vai dormir em paz, viu? Aí o grupo de pastores de Vitória da Conquista também tá mandando um recadinho pra mim aqui, né? E muito bem. Maravilha. Quinta agora, marcha pra Jesus em Poções.

0: seu pai não te rejeita. Me enxergou na nossa tormenta. Me livrou dos meus problemas. Ele é capaz de transformar nossa tristeza em alegria. Ele muda nossa vida inteira. Não se entregue, não se dobre, não se renda. Maior é Deus, o nosso amigo de fé. É o nosso amigo que nós temos a fé nele, nossa confiança nele. Nas nossas tormentas ele nos enxerga. É isso mesmo, meu amigo. Essa é Juliana Souza. No fim de noite aqui, palavras de vida. Capaz de transformar a nossa vida. Você acha que é por acaso você parou aí? Você acha que é por acaso que você passou aí? Você sintonizou? Você acha que é por acaso que você está aí agora me ouvindo? Você acha que é por acaso? Deus tem um projeto, um plano na sua vida. Ele te escolheu e eu te colocou aí, sabe para quê? Para falar contigo, para te abençoar, para te renovar, te dar uma noite de paz, uma noite abençoada. É isso aí, gente, você ligado aqui no programa Palavras de Vida. Deixa eu ver, tem um recadinho aqui, deixa eu ver, vamos ouvir. Pastor Carlos vai fazer o anúncio, vamos lá.
1: A graça e a paz a todos os pastores aqui, presidente de ordem de várias cidades. Aqui é o pastor Carlos Alberto de Poções, presidente da UMEP. Passo aqui para pedir a oração dos pastores. Coloquem no grupo da ordem de pastores aí da cidade de vocês. Solicite oração pela nossa 27ª Marcha para Jesus.
0: Olha aí.
1: Cremos que será um tempo do mover e do romper do Senhor sobre a nossa cidade e região. Ao tempo também que convido os pastores para estar conosco nessa grande marcha que vai acontecer dia 2 de julho, no feriado do estado da Bahia. Queridos pastores, boa noite. A graça e a paz seja com todos vocês.
0: Então aí, gente, olha, ele acabou de mandar para mim aqui, viu? A vinheta fazendo esse convite para quinta-feira agora, né? Quinta-feira agora. E no palco principal, deixa eu conferir aqui, pastor Carlos Alberto, estará o cantor Felipe Rodrigues, pela primeira vez na região, inclusive, hein? É uma bênção. E puxando o trio, a banda Manancial, né? Agora é interessante aqui, ó, 27ª Marcha para Jesus de Poções. Que coisa boa, hein? Então, quando é, pastor? É quinta-feira agora. Quinta-feira agora, esse grande evento na cidade de Poções.
2: 27ª Marcha para Jesus em Poções. Dia 2 de julho, quinta-feira, às 16 horas, saindo do terminal rodoviário. No percurso da marcha, banda Manancial. Marcha para Jesus 2026. Desperta no Senhor. E pela primeira vez na Praça do Divino, às 19h30, Felipe Rodrigues e banda. Participação Ministério Esdras Rodrigues. Uma grande noite de louvor e adoração ao Senhor Jesus. Marcha para Jesus 2026. Realização Prefeitura de Poções, Coordenadoria de Cultura e OMEP.
0: Que bacana, gente. Então tá aí, fizemos essa divulgação e é um trabalho que se fortalece. Na Bahia são as Marchas para Jesus. Em São Paulo esse ano teve a 33ª Marcha para Jesus. Que coisa boa, né? O povo proclamando, orando pelo comércio, pelas lojas, pela cidade, pelos bairros. E é uma coisa muito bonita. É o povo do bem se reunindo para louvar o nome do Senhor. E é muito bacana, graças a Deus por isso. Então, parabéns, um abraço a todos os nossos amigos de Poções, né? Aos nossos amigos, às igrejas, ao povo de Deus da cidade de Poções. Então, vamos estar divulgando aqui mais vezes e convidando aos nossos amigos aqui de Jequié para estar presente em Poções. Gente, vem chegando mais uma canção bonita, sério. Agora, 22:37. Já já tem mensagem com o pastor Wilson, depois dessa canção bonita. Deus tem uma mensagem para você. 988461549.

0: final do programa teremos a oração da fé. Vamos orar por você. Você que está me ouvindo nesse fim de noite. Hoje é terça-feira, finalizando o mês de junho. Debaixo desta graça de Deus, hoje é 30 de junho. Um mês com muitos feriados. Mas chegamos até aqui porque o Senhor é bom. O Senhor tem nos dado graça e vitória. E o Senhor vai continuar nos abençoando de maneira muito especial. Seguindo firme e constante por aqui, o Senhor nos guardando, nos abençoando. Como é que foi o seu dia, hein? Agora é hora de paz, né? Já botou aí um chinelão no pé? Tá em casa, de boa, acompanhando o nosso programa Palavras de Vida? Tem a vinheta, pastor? Vamos ouvir?
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0: 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Temos a oração da fé, prepare o seu pedido de oração. Você tem algum nome que você quer que nós oramos por aqui? Então prepare aí o seu pedido de oração. Vamos unir a nossa fé, que daqui a pouquinho nós vamos orar e interceder por você. Combinado então? Tá certo? Então vamos ouvir agora o pastor Wilson, que tem uma mensagem para abençoar a nossa vida.
2: Meu irmão pastor João Macedo, a paz do Senhor Jesus, paz do Senhor também a todo esse seu time, essa sua equipe, esse batalhão de crente que te acompanha, te ouve todos os dias. Pai do Senhor para todo mundo aí. Gente de Deus, eu quero meditar numa palavra com vocês. Vamos lá? Palavra de vida. Salmo 91, versículo 11, diz assim: porque aos seus anjos dará ordens a teu respeito, para que te guardem em todos os teus caminhos. Meus irmãos, Salmo 91 é um de conhecimento amplo. E é tão conhecido esse salmo que quando a gente está na igreja, em qualquer lugar, você começa lá o verso primeiro, você só começa o verso primeiro, você deixa o povo vai sozinho até o final, como se estivesse lendo, mas eles têm memorizado o Salmo 91. O verso que eu li, o 11, diz que Deus é aquele que dá ordem ao nosso respeito para os anjos nos guardarem em todos os nossos caminhos. Então, Deus chama o anjo e dá ordem para eles, dizendo: vai lá, guarda o Wilson, guarda o João, guarda a Thaís, guarda o pastor Marcinho, guarda. Vai. Deus dá ordem para guardar. Mas é só os anjos que Deus dá ordem ao nosso respeito? Tenha certeza de que não. A nosso respeito, Deus dá ordem também para a natureza. Às vezes chove um dia só porque Deus quer dar uma bênção ou quer dar livramento para uma pessoa. É em prol de uma pessoa, Deus dá ordem para a natureza, Deus dá ordem para os peixes, Deus dá ordem a tudo por causa de uma pessoa. Ouçam bem o que aconteceu comigo. Eu trabalho numa loja de produtos naturais, do outro lado da calçada tem uma lanchonete e do outro lado tem o Banco Itaú. Em frente à lanchonete, já era por volta ali de umas 11 da manhã, e eu avistei um rapaz moreno, bem alto, forte, e ele tentava parar as pessoas pedindo que comprassem um alimento para ele. E ninguém parava, porque até por causa do tamanho do rapaz ou da cor da pele, as pessoas tinham até medo dele, de que fosse, enfim, assaltada, roubada, etc. Então ele tentava puxar com o assunto e ninguém sequer ouvia. E eu percebi um semblante triste, abatido. Eu vi ele fazer isso várias vezes, sabe? Tentar chegar perto de alguém para pedir, a pessoa já saía depressa, saia correndo e nem dava ouvido para ele. E eu percebi que ele queria comer alguma coisa. Ele estava ali pedindo que alguém comprasse um alimento para ele. Aquilo mexeu comigo. Irmãos, tem uma coisa que acaba comigo, é ver um ser humano passando necessidade. Eu quero resolver, eu quero pôr a mão na massa, eu quero agir, eu não aguento. Aí eu chamei um menino que trabalha para mim, o Eduardo. Falei: Edu, tá vendo aquele rapaz ali? Vai lá na lanchonete, compra um lanche, o maior que tiver, tá aqui o dinheiro, compra, paga, manda esquentar, entrega para ele comer. Só que o Edu é daquelas pessoas, sabe, marcha lenta, devagar, é perfeccionista no que faz, de fato, mas devagarzinho, marcha lenta, demora, sabe, não tem aquela pegada assim, sabe? Aí até que o Edu foi tirar o avental, que entendeu o que eu falei, que se arrumou, que resolveu atravessar a rua, que chegou na lanchonete, que comprou o lanche, e o rapaz pedindo, todo mundo saindo de perto, todo mundo dizendo não para ele, e ele triste, cada vez mais abatido, até que o Edu comprou o lanche, até que esquentou e veio, entregou na mão dele. Então, esse período que ele estava ali na expectativa que alguém fizesse alguma coisa e não encontrava ninguém para fazer, já tinha saído uma ordem a respeito dele. Eu já tinha visto o problema, eu já tinha chamado o rapaz que trabalha comigo, já tinha dado dinheiro, já tinha mandado comprar o alimento, só não tinha chegado na mão dele, mas já tinha saído a ordem a respeito daquele rapaz. E é isso que acontece conosco. Muitas vezes tem alguém que agora está triste, abatido, desanimado. Você bateu numa porta, não deu certo, foi atrás de outra, tentou outra e não deu certo, foi aqui, foi ali, foi lá, e parece que todo mundo te diz não, mas de repente Deus já deu ordem a teu respeito. Talvez o anjo não chegou com a providência ainda, ou o homem, talvez o humano ainda não chegou com a providência para te entregar ainda, mas de repente a ordem já saiu. Entre o momento em que chamei o menino para ele ir lá comprar um negócio e entregar na mão do rapaz, demorou uns 15 minutos. E o rapaz ali cada vez mais triste, mais abatido, ninguém conversa comigo, ninguém compra o alimento, e eu percebi uma tristeza naquele olhar, porque todo mundo corria dele, mas já tinha saído uma ordem a respeito dele. Oh, aleluia. Palavra de vida para nós nesse dia é isso. Para alguém, Deus já deu ordem a teu respeito. Talvez você não tá vendo nada acontecer. Aleluia. Parece até que tá ficando pior.
0: Glória a Deus.
3: mas a ordem já saiu do
4: trono
3: de Deus. Às vezes demora 21 dias, como no caso de Daniel, mas já saiu uma ordem de Deus para alguém. Deus te abençoe.
4: Muito forte, é isso aí. Se Deus falou, tá falado. Você tem que acreditar, meu amigo. Você tem que acreditar no que Deus fala contigo. Não fique frustrado, porque o homem é homem. Ser humano é ser humano. Agora Deus é Deus, meu amigo. Pode ter certeza disso. Deus é Deus. Certo? Rony, um abraço, Rony. Saudade de você, meu irmão. Sério. Fiquei feliz saber que você está aí acompanhando o nosso programa, né? Tá quietinho aí, rapaz. Miralva Nascimento, na cidade de Itaúna. Que bacana, gente. Que mais? O evangelista Josafá Jequiezinho, acompanhando o nosso programa. Que bênção. É o nosso fim de noite, feliz. 22:54. Olha aí a profecia, hein? Já foi dado ordens ao seu respeito, viu? Já foi dado ordem ao seu respeito. Quando Deus dá uma ordem, meu amigo, pode ter certeza. Quando ele aciona lá no céu, você pode confiar que vai dar certo. Não tem ninguém que possa impedir. Ah, para você que está me ouvindo, você que está acompanhando esse final de noite, eu vou repetir o que eu falei agora há pouco aqui, ó. Você acha que é por acaso que você está aí, meu amigo? Você acha? Você tem certeza que é por acaso que você está aí? Eu tenho certeza absoluta que Deus não te colocou aí por acaso. Ele tem uma madrugada de revelação para a sua vida. Pode ter certeza que ele vai dar um brado de vitória na sua vida, viu? Ele está pronto a restaurar, a curar e a fazer grandes obras nesta noite de terça-feira. Você não está só, não, nós não estamos só. O Senhor está conosco. Você sabia que o Senhor Jesus deixou uma palavra dizendo assim: gente, eu estarei com você todos os dias. Alguém foi embora, né? Eu preguei hoje à noite, né? Muitos foram embora, mas alguém ficou. Falei hoje sobre os trabalhadores da vinha, né? Muitos foram embora, mas outros ficaram lá guardando o chamamento, a senha, a chamada. Ah, já era 5 horas da tarde. O dia já estava acabando, mas a senha chamou. A senha chegou, a senha acionou. Uma hora a bênção chega, pode ter certeza. Bem-aventurado aquele que persevera. Ó, essa música, presta atenção nela. Ela tem um tema assim, ó: quando todo mundo foi embora, sabe o que aconteceu? Deus ficou. Canta comigo, vamos. Esse é o fim de noite preparado para mim, para você louvar o nome do Senhor.

É isso aí, meu amigo. E você? Ele nunca vai nos deixar. Pode ter certeza disso. Ele não está conosco por aquilo que nós temos, mas por aquilo que somos e por aquilo que ele é para nós. Ele é tudo para nós. Ele não é interesseiro, não, meu amigo. Ele não é o amante de coisas. Deus, ele ama pessoas, gente. Viu? Ah, o mundo hoje está pego, acho que é isso mesmo, em coisas. Nós nos apegamos às coisas, mas Deus ama pessoas, ama gente. Deus amou o mundo de tal maneira, por mim e por você. É lindo, não é, gente? Olha aí, ó.

minha gente, que mensagem linda para você que tá me ouvindo. Você não está sozinho de jeito nenhum. Nós não estamos só. O Senhor está conosco. E essa noite eu estava na igreja, refletindo com os amados irmãos. Foi uma noite muito especial. Nosso ministério de louvor cantou muito bonito, foi muito bom. O departamento de homens também cantou muito bonito, foi muito lindo. Eu estava falando sobre os trabalhadores da vinha que foram contratados por um fazendeiro, por um líder. Ele convocou trabalhadores e ajustou o dia, a diária, né, a jornada. Só que faltou funcionários, ele foi buscar mais. Com certeza, se tinha alguém que estava esperando a chamada, muitos desistiram, mas alguém ficou. Ele foi lá e buscou. Quando foi mais um período da tarde, ele buscou outra quantidade de trabalhadores. Com certeza o número diminuiu, porque muitos foram embora. Mas você sabia que no finalzinho da tarde, mais uma vez o patrão foi buscar, foi contratar mais funcionários? Eu fico pensando assim, e aqueles que desistiram? Como diz meu irmão aqui, agora há pouco, já tinha sido dado uma ordem. É, meu amigo, você sabia que tem muita gente que às vezes sofre por precipitações, toma atitudes no fervor, no nervoso, na aflição, no momento de discussão, toma atitudes erradas, aí magoa pessoas. É por causa do fervor, por causa da precipitação, a falta de domínio próprio, de equilíbrio. E aí, meu amigo, vai ter consequências terríveis. Aí, gente, voltando aqui para Mateus 20, imagina, final de tarde, vamos colocar assim, o dia terminava ali 18 horas. No finalzinho de tarde, o chefe da fazenda foi procurar alguém para trabalhar 2 horas, digamos assim. Mas aqueles que ficaram até o fim estavam acreditando que uma hora ia ser chamado. Sabe qual é o segredo? É ficar até o fim. Infelizmente, muitos nessa parábola, é uma parábola, né? Muitos foram embora para casa. Ah, ninguém me chamou, tô indo embora. Ah, já chamou um, já chamou o outro. Quer saber de uma coisa? Eu vou embora. Não é assim? É o desespero, é a precipitação. Mas os últimos poderão ser os primeiros. Ou melhor, biblicamente, nesta parábola, aqui no versículo, deixa eu ver, é 16, Jesus falou assim, ó, os últimos serão os primeiros. Chegou agora e já está sendo abençoado, é claro, permaneceu firme, né? Não olhou para uma esquerda nem para a direita, não se precipitou, confiou, acreditou que uma hora a bênção ia chegar. Então, meu irmão, quem acredita, uma hora alcança, né? Você vai em frente. Eu aprendi num curso, quando eu trabalhava no Carrefour em São Paulo, e o gerente nos ensinava, dizia assim, gente, nós temos que ter foco, propósito. A loja tem seus clientes, mas quem vai fazer a loja vender mais é o nosso tratamento, é a arrumação da loja, é o bom dia ou boa tarde, o senhor está precisando de alguma coisa, tal, aquela coisa bonita. Ó, nós temos cota para bater esse mês, hein? Escuta aqui uma coisa, ó. Faz o seguinte, nós vamos mirar a lua. Mirou a lua aí? Mirou. Vamos atirar na lua.
Se de tudo nosso tiro não acertar a lua, nós podemos acertar uma estrela. É ou não é? Ah, eu nunca esqueço disso, meu amigo. Mire a lua, se você não acertar a lua, você pode acertar uma estrela. Aí, se você acertar a estrela, a bênção é graúda. É ou não é? Essa é a vida, meu irmão, uma vida com um propósito. Viu? Eu chamo a tua atenção para continuar comigo, porque daqui a pouquinho nós vamos finalizar o programa com a oração da fé. Quero mandar saudações ao José Antônio, pastor José Antônio também aqui, lá no Jequiezinho, que colocou aqui um amém, tá me ouvindo também a nossa programação, né? Aos pastores da OPEG também, meus amigos, pastor Moisés, Lázaro, Elivelton, pastor Gerson, Liebeto, pastor Anderson, Macedo, quem mais? Tem aqui uma aprovação da Comenda da Cultura Cristã, olha que bacana, hein? Que legal isso aqui, né? Pastor Liebeto mandou pra gente aqui, a mesa diretora da Câmara Municipal, Bahia, de forma regimental, apresenta o projeto com resolução, né? Comenda da Cultura Cristã, destinada a homenagear personalidades, líderes religiosos, instituições, organizações, cidadãos que tenham se destacado pela promoção das ações culturais, sociais, educacionais, assistenciais e comunitárias inspiradas na tradição cristã do município de Jequié. Parabéns a essa grande conquista, que maravilha, através da Câmara de Vereadores de Jequié, que aprovou a Comenda da Cultura Cristã. Que bênção! Vamos avançar, né? Juntos nós somos fortes, com certeza nisso, com certeza. Juntos nós somos fortes. 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Fim de noite, 23 horas, 8 minutos. Boa noite.

0: Aí, gente, que canção bonita aqui com o pastor João Macedo, o programa Palavras e Vida. Em novo horário essa semana, nós estamos até às 23h30, anunciando que Jesus Cristo é o Senhor. Marcha para Jesus em poções nesta quinta-feira, feriado, hein? Feriado na Bahia, marcha para Jesus, e o pastor Carlos Alberto tem um convite muito especial para nós agora. Vamos ouvir essa chamada.
1: 27ª marcha para Jesus em poções. Dia 2 de julho, quinta-feira, às 16 horas, saindo do terminal rodoviário. No percurso da marcha, banda Manancial. Marcha para Jesus 2026. Desperta-nos, Senhor. E pela primeira vez na Praça do Divino, às 19h30, Felipe Rodrigues e banda. Participação Ministério Esdras Rodrigues. Uma grande noite de louvor e adoração ao Senhor Jesus. Marcha para Jesus 2026. Realização Prefeitura de Poções, Coordenadoria de Cultura e OMEP.
0: Tá dado o recado, tá aí o convite. É quinta-feira agora, meu irmão. Depois de amanhã, dia 2, 16 horas, pastor Carlos Alberto é um parceiro, sempre está conosco em Jequié e fazendo convite para todos nós. É feriado, 16 horas, dia 2, na cidade de Poções. Bacana demais, hein? Felipe Rodrigues no palco principal e puxando a marcha a banda Manancial. Quinta-feira, 16 horas, dia 2 de julho, feriado na Bahia. Juntos aqui estamos nesse fim de noite muito especial, e com certeza meu coração se alegra em Deus saber que tantas vidas, tantas pessoas estão sendo tocadas, edificadas e abençoadas por Deus, tá bom? Esse aqui é pros casais. É pros casais, viu? Daniel e Samuel cantando Abelha e Mel.

nosso fim de noite também é romântico. Para todos os casais, a abelha e o mel, com a dupla Daniel e Samuel. Neste momento nós vamos refletir em um versículo da palavra de Deus e logo em seguida eu estarei orando por você. Sério mesmo. Filipenses 4, versículo 13. A carta da prisão. O apóstolo Paulo está em prisão. E como é que é conhecida esta carta? Posso falar para você? Essa carta chama-se Carta da Alegria. Você crê nisso, meu irmão? Camarada está em prisão. Escreve essa carta, chamada Carta do Agradecimento, Carta da Alegria. E ele diz assim: eu posso todas as coisas naquele que me fortalece. Boronacano, olá, se afiton e mexei. Essa é a linguagem grega para esse versículo. E uma das raízes, uma das, da originalidade desse versículo é: eu suporto, eu aguento, porque eu tenho um Deus que me fortalece. Você tem noção disso, gente? Você tem noção desta fala, desse significado para alguém que está em um presídio? Não porque prejudicou a sociedade, porque transgrediu, nada disso, não vou entrar nisso. Mas ele está lá, sabe por quê? Por uma perseguição, por causa da sua fé, por causa da palavra de Deus.

esse capítulo 4, ele diz assim, ó: eu sei ter bastante, eu sei ter dificuldade, eu sei ter abundância, eu sei o que é ter fome, eu sei o que é ter necessidade, eu sei o que é estar abatido. Eu sei, ele está dizendo assim, eu estou ciente, eu aprendi, eu sei o que é passar por isso. Tanto que ele usa a palavra instruído. Eu estou instruído, eu fui instruído nisso. A ter fartura, ter fome, a ter pão em abundância e também passar por necessidade. Como é, pastor? É, eu sei o que é passar por necessidade. Porque quem já passou sabe que o negócio não é brincadeira. Não é fácil não, meu amigo. Aí o versículo 13, ele diz assim: posso todas as coisas naquele que me fortalece. Ele estava dizendo assim: eu aguento, eu vou aguentar porque Deus me fortalece. Ele está dizendo assim: eu tenho suportado porque Deus me fortalece. Eu tenho Deus que está me fortalecendo. Eu estou passando por isso porque Deus me fortalece. Eu tenho passado por isso porque Deus tem me fortalecido. Eu tenho vencido essas dificuldades porque Deus está comigo. Eu estou em pé porque Deus está comigo. Eu tenho aguentado porque Deus está comigo. Talvez uma voz soprava no seu ouvido assim: acaba com a sua vida, cara. Desiste, meu amigo. Ah, até quando você vai ficar assim, meu amigo? Passa por cima disso. Deixa isso pra lá, meu amigo. Desiste. Temos que tomar cuidado, meu amigo. Na hora do vamos ver, na hora que nós estamos no ringue, quando nós estamos num ringue, ou vai, meu amigo. Ou você se entrega, ou você estufa o peito, ergue a tua cabeça e dá um grito como Paulo: eu posso todas as coisas naquele que me fortalece. É isso mesmo, meu amigo. Quem passa pelos caminhos da humilhação chega no caminho da exaltação. Deus não vai entregar nada em nossas mãos que não custe. Ah, meu irmão, custa. Nós vamos valorizar quando custa caro, é ou não é? Em uma prisão, ele dá um grito dizendo: eu posso, eu suporto, porque eu tenho um Deus que me fortalece. Ah, meu Deus, esse é o momento em que eu estou falando para pessoas que Deus está te fortalecendo nesta noite. A fé, ela vem pelo ouvir, e o ouvir pela poderosa palavra de Deus. Em nome desta fé em Cristo, é que eu clamo a tua presença, Senhor, nesse fim de noite de terça-feira, nesta grande missão que aqui eu estou, nessa missão da evangelização.
anunciando a sua grandeza, seu amor e sua graça, sua bondade. E eu posso dizer que eu consigo, eu posso, porque o Senhor me fortalece. Meu refúgio, minha fortaleza, meu socorro presente na hora das minhas angústias, das minhas tribulações. Meu grande mestre, meu grande amigo, meu grande professor, meu ajudador, ah, meu mentor, meu professor, ah, aquele que me orienta, que me abençoa, Pai. Clamo a Ti, Senhor, neste momento de fé, e que essa pessoa tenha paz para dormir, que essa pessoa tenha um sono reparador, um sono que vai preencher a sua vida de paz, e que a nossa quarta-feira seja abençoada, o nosso mês de julho seja abençoado, na certeza que o Senhor tem algo a fazer conosco, a entregar em nossas mãos, Pai. Eu te glorifico e te exalto, e creio na bênção das tuas mãos para esse pedido de oração, esse copo com água. Ah, Jesus, vai ungindo agora, vai abençoando, Senhor, esse pedido de oração. Pai nosso que estás nos céus, santificado seja o teu nome, venha o teu reino, seja feita a tua vontade, assim na terra como nos céus. O pão nosso de cada dia nos dai hoje, perdoa, Pai, nossas dívidas, assim como perdoamos os nossos devedores. Não nos induzas à tentação, mas livra-nos do mal, Senhor, porque teu é o reino, é o poder e a glória, para sempre. Amém. Eu prometo voltar amanhã, se Deus assim nos permitir. Beba desta água. Deus te abençoe. Deus te guarde. Uma noite de paz. Julho vem chegando. Seja bem-vindo, julho. Que o mês de julho seja abençoado. Deus na frente, minha gente. Deus na nossa frente, nos abençoando. Obrigado, Deus. Obrigado, Jesus. 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Abraço fraterno, paz do Senhor Jesus.

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Boa noite, meu caro ouvinte, minha querida ouvinte. Que bom ter a sua companhia, mais uma vez, neste refúgio radiofônico que preparamos com tanto carinho para você. Seja muito bem-vindo, seja muito bem-vinda ao Songs by Night. Eu sou Jorge Ventura e é uma alegria imensa poder compartilhar este espaço de serenidade, de afeto, de pura conexão humana com cada um de vocês. Nestes momentos mais calmos, quando o mundo lá fora parece diminuir o ritmo, o Songs by Night se transforma no seu oásis particular. Um lugar onde a gente pode respirar fundo, deixar a alma ser abraçada pelas melodias e pelas palavras que tocam o coração. Aqui, cada história, cada recado, cada poesia é um elo que nos une, que nos lembra da beleza do otimismo, da força do amor e da constante celebração da vida. Vamos juntos, então, percorrer essa jornada de sensações.

começar essa noite especial, preparando o terreno para a nossa conversa, para as nossas reflexões, temos uma voz que dispensa apresentações. Uma artista que sabe como ninguém transformar emoção em melodia.

amigos e amigas que nos acompanham aqui no Songs by Night. É sempre um prazer enorme ter a sua companhia, a sua escuta atenta, tornando a nossa noite mais leve, mais conectada. Jorge Ventura aqui, com o coração aberto, para mais uma parte do nosso programa, esta jornada de afeto e melodia. Neste instante, quero convidar você a um momento de fé, de introspecção. Que possamos juntos encontrar um refúgio, uma palavra que acalme a alma e renove as esperanças. Ouçamos o Salmo 91. Aquele que habita no esconderijo do Altíssimo, à sombra do Onipotente descansará. Direi do Senhor, Ele é o meu Deus, o meu refúgio, a minha fortaleza, e nele confiarei. Porque ele te livrará do laço do passarinheiro e da peste perniciosa. Ele te cobrirá com as suas penas e debaixo das suas asas te confiarás. A sua verdade será o teu escudo e broquel. Não terás medo do terror de noite, nem da seta que voa de dia.

noite, meu querido, minha querida. Que bom ter você aqui conosco, nesse nosso cantinho, refúgio para a alma. No Songs by Night, a gente se encontra para trocar carinho, buscar paz, esperança, um amor que conforta o coração. Um abraço sonoro para suas noites. Sua presença é única. Com esse coração aberto, navegamos por momentos, pelas canções que acalmam, palavras que inspiram. A vida é feita de ciclos, pausas, recomeços, né? Cada instante, mesmo desafiador, guarda beleza e aprendizado. Olhe com ternura para si, pro caminho. O coração, a gente sabe, às vezes pede um tempo para respirar, para sentir. É o que buscamos oferecer, um porto seguro para suas emoções. Que a melodia que acabou de tocar tenha abraçado sua alma, levado o aconchego. O otimismo é uma luz que a gente acende na escuridão, um presente. Agora faremos uma pequena pausa, um instante para você respirar, para se reconectar. Mas não se preocupe, é só por um momento. Eu, Jorge Ventura, e o Songs by Night já voltamos, logo logo, com a segunda parte do nosso encontro. Com mais canções que tocam a alma e, claro, com a nossa companhia. Não saia daí, a nossa jornada continua.

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Boa noite, meus queridos amigos. Que bom ter você aqui com a gente, de novo. Estamos de volta para a segunda parte do Songs by Night e é sempre uma alegria imensa saber que você está aí do outro lado, pertinho, compartilhando esse abraço musical. A vida, às vezes, parece um ciclo, não é mesmo? A gente vai, a gente vem, se reencontra. E é nesse reencontro, nessa volta, que reside tanta beleza. É como a melodia que se repete, mas ganha um novo sentido a cada escuta, a cada momento da nossa jornada. Pensando nisso e com o coração cheio de carinho por cada história que chega até aqui, preparei algo muito especial. Uma canção que fala justamente sobre essa capacidade de recomeçar, de se reinventar, de dar a volta por cima. Lançada em 1995, ela se tornou um hino para muitos corações. Com você e com toda a emoção que a noite nos permite sentir. Carly Simon com Coming Around Again.

querida ouvinte, que bom ter você aqui comigo, Jorge Ventura, nesta segunda parte do nosso Songs by Night. É sempre uma alegria imensa poder compartilhar com você esse momento de paz, de reflexão, de conexão. Nosso programa é feito para isso, para a gente sentir que não estamos sozinhos, para a gente se abraçar através das ondas do rádio. E por falar em conexão, em sentir a vida de um jeito mais profundo, eu quero abrir agora o nosso espaço, o nosso cantinho especial, o WhatsApp do coração. Chegou aqui pra gente sem identificação, sem nome de cidade, mas com uma beleza que transcende qualquer limite. Uma mensagem tão linda, em forma de poesia. Escuta só, com o coração, no silêncio.

suave luar, a vida se mostra. Um presente a amar. Que coisa linda, não é? Tão singelo, tão verdadeiro. É a vida se revelando em cada verso. Nos lembrando que mesmo nos momentos de busca, de silêncio, sempre há uma canção, um abraço, um novo amanhã pra gente sonhar. Agradeço demais a quem enviou essa preciosidade. Ela tocou a gente aqui e tenho certeza que tocou você aí também. É assim que a gente segue, alimentando a alma, celebrando a vida com otimismo e muito amor. Daqui a pouco tem mais música que abraça o coração pra você.

noite, meus queridos amigos e amigas que nos acompanham aqui no Songs by Night. Que bom ter você pertinho, compartilhando esses instantes de carinho e reflexão. É sempre um prazer saber que a nossa melodia, a nossa conversa, encontra um cantinho especial no seu coração. Quero deixar um abraço especial para todos que nesse momento continuam trabalhando, cuidando da nossa cidade, garantindo que tudo funcione enquanto muitos descansam. Vocês são a força que move o mundo e a nossa sintonia é para vocês também. Vamos para um breve intervalo agora na segunda parte do nosso programa, mas não saia daí. Já já eu volto com mais canções que abraçam a alma e histórias que tocam o coração. Fica comigo, a gente se encontra em instantes.

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Boa noite, meu querido ouvinte. Que bom ter você aqui com a gente de novo. Estamos de volta para esta nossa sétima parte. Um momento especial onde a gente desacelera e deixa a alma falar. Que alegria.

noite, meus queridos amigos e amigas que nos acompanham aqui no Songs by Night. Que alegria, que privilégio ter a sua companhia nesta nossa jornada de afeto. Estamos na sétima parte do programa e a cada melodia, a cada palavra, sinto que nos conectamos de uma forma tão única, tão especial. Quantas histórias o coração não guarda, não é mesmo? E quantas delas vêm à tona quando a gente se permite sentir? Recebi aqui alguns recados que me emocionaram profundamente. Casais se declarando, amigos relembrando momentos, corações que, mesmo distantes, se encontram na sintonia da nossa rádio. É lindo demais ver o amor, em suas infinitas formas, florescendo e sendo celebrado. Seja o amor romântico, o amor fraterno, o amor pela vida, ele é a força que nos move, que nos inspira a enxergar a beleza até nas pequenas coisas, a ter otimismo e a celebrar cada instante. E é com essa vibração de carinho e esperança que preparamos a próxima canção. Uma melodia pensada para abraçar a sua alma, para te acompanhar onde quer que você esteja. Ela é para você, para todos os corações que pulsam conosco neste momento. Fique por aí, que a emoção continua.

agora, vamos fazer uma pequena pausa para os nossos parceiros comerciais. Mas não se preocupe, é rapidinho. Eu, Jorge Ventura e toda a nossa equipe voltamos já já com mais histórias, mais emoções e, claro, mais canções que celebram a vida e o amor. Não saia daí, a gente

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Boa noite, meus queridos amigos do Sons by Night. Que bom ter você de volta, aqui na nossa oitava parte, um oásis de serenidade para a alma. Estamos juntos, né? E como é bom sentir essa conexão, essa troca de energias que só a música e a palavra podem nos dar. Você que nos acompanha, talvez com o coração um pouco mais apertado, ou com alguma reflexão que a vida trouxe, lembre-se do que diz um velho provérbio.

noite, meu amigo, minha amiga. Que bom ter você aqui comigo nesta oitava parte da nossa jornada de afeto no Songs by Night. É um privilégio enorme poder partilhar esses momentos, essa pausa para a alma, junto com você. Sabe, a vida, por vezes, nos leva por caminhos tortuosos, nos desafia, e a gente se sente um pouco perdido, não é? Mas existe uma força, uma luz que reside em cada um de nós, um amor que nos ampara e nos dá a certeza de que nunca estamos sozinhos. É a fé que acende a esperança. A certeza de que mesmo nos dias mais cinzentos, o sol sempre volta a brilhar lá dentro, no nosso coração. Deixe essa melodia agora tocar sua alma, aquecer seu espírito e te lembrar da beleza que existe em cada novo suspiro, em cada novo amanhecer. Vamos juntos, então.

Boa noite, a nossa, não é mesmo? Chegamos ao final desta oitava parte do nosso Songs by Night. E como é bom ter você aqui, pertinho, compartilhando cada canção, cada pensamento, cada emoção. Minha gratidão por sua companhia é imensa, de verdade. Esse é um espaço que fazemos juntos, com carinho e alma. Mas não se preocupe, porque é só um instante, um respiro. A gente vai para um breve intervalo agora, mas logo logo eu tô de volta pra gente seguir essa jornada de afeto e boas vibrações. Não sai daí, tá? Jorge Ventura volta já já com mais Songs by Night pra você. Um beijo no coração.

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noite, meu amigo, minha amiga. Que bom ter você de volta aqui no Songs by Night. Estamos de volta, sim, para a nossa nona parte. E que alegria é poder compartilhar esse momento, essa sintonia de almas, essa pausa gentil na correria do mundo. É nessa jornada de afeto, onde cada história ecoa e cada sentimento encontra seu lar, que a gente se conecta de verdade. Eu sou Jorge Ventura e é um privilégio ser seu anfitrião, seu confidente, seu amigo aqui no rádio. A vida às vezes nos surpreende com seus desencontros, com aquelas palavras que ficaram presas na garganta ou com o desejo de reviver um instante. E é nessas emoções profundas que tocam a alma que a música vem nos abraçar. Preparado para sentir? Porque agora, para você, com toda a intensidade de um reencontro, vem ela, Adele, com a inesquecível Hello.

noite, meus queridos amigos. Que bom ter a sua companhia nesta nossa nona parte do Songs by Night. É um prazer, uma honra imensa ter você aqui, pertinho, sentindo essa energia que nos une através das ondas do rádio. Sabe, a vida, por vezes, nos apresenta desafios que parecem gigantes, não é? Momentos em que a gente se pergunta, será que vai passar? E é exatamente nesses instantes que precisamos nos apegar à fé, à esperança que mora dentro da gente. Lembro-me de uma passagem que diz que Deus é o nosso refúgio e fortaleza, socorro bem presente.

presente na angústia. É uma promessa de que, mesmo quando tudo parece desmoronar, há um amor maior que nos sustenta, que nos abraça e nos dá a força para seguir em frente. Confiar, ter essa certeza no coração, é o que nos permite enxergar a beleza mesmo nas cicatrizes e transformar a dor em aprendizado, em crescimento. Que essa mensagem acalme seu coração e renove sua aula, porque a vida é um presente e cada novo dia é uma chance de recomeçar, de amar, de celebrar. E é com esse sentimento de gratidão e renovação que eu te convido a mergulhar na melodia que preparamos agora. Uma canção feita especialmente para tocar a sua alma. Fique com a gente. O Songs by Night continua.

0: Boa noite, meus queridos amigos e amigas do Songs by Night. Como é bom sentir essa conexão, essa troca de carinho que a gente constrói a cada melodia, a cada palavra. Saber que de alguma forma estamos juntos, compartilhando sentimentos, esperanças e até aquelas dores que a gente transforma em força. É um abraço para a alma, não é? E falando em abraços, eu mando um bem apertado para você que tá aí do outro lado, fazendo companhia para o Jorge Ventura.
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0: O Songs by Night volta rapidinho. Na próxima parte, tem o nosso quadro Minha História, com mais relatos emocionantes que nos inspiram e nos fazem refletir. Segura a emoção, a gente já...

0: Interrompemos nossa programação para um comunicado importante.
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Boa noite, meus queridos. Que bom ter você de volta aqui no Songs by Night, nesse nosso cantinho de paz e afeto. Estamos de volta para a 10ª parte do programa e é sempre uma alegria imensa sentir essa conexão com cada um de vocês. Aqui, a gente sabe que a vida tem seus desafios, mas também tem suas belezas. E é nessas melodias que encontramos um abraço para a alma, uma palavra que acalma, um sentimento que nos faz sentir menos sós. Eu, Jorge Ventura, estou aqui com o coração aberto para te acompanhar nessa jornada, para te lembrar que a esperança sempre encontra um caminho e que o amor, em suas mais diversas formas, é a força que nos move. Então, respira fundo, deixa a emoção fluir, porque a próxima canção chega para tocar bem fundo aí no seu peito, para embalar seus pensamentos e seus sonhos mais íntimos. Prepare-se para sentir a profundidade de Midnight, com a voz única e envolvente de Nika Costa. Uma canção que parece ter sido feita para este momento, para esta nossa conversa.

noite, meus queridos. Que bom ter a sua companhia nesta parte tão especial do nosso Songs by Night. Eu sou o Jorge Ventura e é sempre um privilégio poder conversar com você, um a um, bem de pertinho. Sinta-se abraçado, sinta-se em casa. Estamos na nossa décima parte do programa e a cada melodia, a cada palavra, a gente busca reacender aquela chama de esperança que vive dentro da gente, sabe? Aquela certeza de que, não importa o que aconteça, a gente nunca está sozinho. Deus está sempre ali, cuidando, amparando, mostrando que a vida é um presente, cheia de milagres e de amor em cada esquina. Que a fé seja o seu guia, a sua fortaleza, a certeza de um amanhã que sempre pode ser melhor. É com essa energia boa, com essa certeza no coração, que a gente segue em frente. E agora, para embalar ainda mais a sua noite, temos uma canção que é puro carinho para a alma. Vem comigo.

noite, meus queridos amigos do Songs by Night. Que bom ter você aqui comigo, nessa nossa conversa que abraça a alma. Chegamos ao final de mais esta parte, a décima parte do nosso encontro. Mas calma, o nosso afeto não para por aqui não. Eu quero mandar um abraço bem apertado para cada coração que nos ouve, para cada alma que se conecta com a gente nesse momento tão especial. A gente vai rapidinho para um breve intervalo, mas volta já já, com muito mais carinho. E na próxima parte, tem o nosso querido quadro Minha História, recheado de emoção, como você gosta. Fica aí, eu volto num instante.

0: 15:49.
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Boa noite, amigos e amigas de alma. Que bom ter você de volta, coladinho aqui no Songs by Night. Estamos retornando para mais um pedacinho especial do nosso programa. Nesta que é a nossa 11ª parte. E que delícia é sentir a sua companhia. Eu sou Jorge Ventura e cada vez que você sintoniza, sinto que estamos construindo uma ponte de afeto, de conexão humana. É um privilégio compartilhar essa jornada com você. Um espaço onde a música não apenas toca, mas abraça a alma, com mensagens de otimismo e celebração da vida. E ó, já te adianto que, um pouquinho mais pra frente no nosso encontro, eu separei uma história romântica, dessas que aquecem o coração e nos fazem refletir sobre o amor em suas muitas faces. Então não sai daí, tá? Fica comigo. Mas antes, vamos deixar que a música fale. Que tal a gente se entregar a uma melodia que é pura emoção, que fala de recomeços e da força que a gente encontra, mesmo nas despedidas? Prepare o seu coração, porque o ABBA está chegando com a inesquecível The Winner Takes It All.

Boa noite, queridos amigos e amigas que nos acompanham aqui no Songs by Night. Jorge Ventura, o seu companheiro de jornada, recebendo cada um de vocês com o coração aberto, como sempre. E nesta 11ª parte do nosso programa, a gente segue tecendo essa nossa colcha de retalhos de carinho, de afeto, de histórias que aquecem a alma. Recebi uma mensagem linda agora há pouco, que quero dividir com vocês. Veio do nosso ouvinte Carlos, lá de Minas Gerais. Ele me contou que depois de anos separados, reencontrou o grande amor da vida dele, a Ana. E o mais bonito, sabe? Ele disse que o tempo não apagou o brilho nos olhos dela, nem a certeza que eles nasceram um para o outro. E que agora, com a maturidade, a cada abraço, cada riso, o amor só se aprofunda, se transforma em algo ainda mais bonito e forte. É a prova de que o amor, quando é verdadeiro, resiste ao tempo e floresce de novo, ainda mais lindo. Que história inspiradora, não é? Um lembrete de que nunca é tarde para amar, para recomeçar, para celebrar a vida e as conexões que nos transformam. Que essa mensagem de esperança e de carinho te abrace onde quer que você esteja. E já já a gente segue com mais um instante de pura emoção.

noite, meus queridos amigos, minhas queridas amigas. Que bom ter você aqui comigo, neste nosso refúgio de paz, de carinho. Em Songs by Night, cada voz que nos ouve, cada coração que se sintoniza, é único, é especial. E é para você que dedicamos este espaço, onde as melodias se entrelaçam com as nossas histórias, com os sentimentos que nos habitam. É uma jornada de afeto, de reencontro com a alma, não é mesmo? A gente sabe que a vida é feita de pausas, de momentos para respirar fundo, para absorver tudo de bom. E é exatamente isso que faremos agora. Vamos para um breve intervalo, mas a nossa conexão, essa permanece forte, pulsando no ar. Daqui a pouquinho a gente volta com mais canções que abraçam, com mais reflexões que inspiram, aqui na sua companhia, nesta nossa 11ª parte do programa. Não saia daí, a gente já volta.

Boa noite, meus queridos amigos e amigas da alma. Estamos de volta no Songs by Night e chegamos à nossa última parte desta jornada tão especial. É sempre um privilégio poder compartilhar esses momentos de serenidade e afeto com vocês, transformando a noite em um abraço musical. Sabe, cada história, cada recado, cada melodia que passa por aqui é um elo que se forma. Uma conexão genuína entre corações que buscam paz e inspiração. Eu, Jorge Ventura, me sinto honrado em ser o anfitrião de um espaço onde a música não apenas toca, mas realmente abraça sua alma, te envolvendo em mensagens de otimismo, amor e a celebração da vida, mesmo nas suas nuances mais delicadas. E para fechar esta parte e com ela o nosso encontro, preparei uma canção que é puro sentimento, um verdadeiro afterglow. A gente vai curtir agora com Ed Sheeran, a linda Afterglow. Fica comigo, é a nossa última emoção musical por enquanto.

noite, meus queridos amigos e amigas que nos acompanham aqui no Songs by Night. É uma alegria imensa ter a sua companhia, essa conexão especial que construímos já há algumas horas, 4 horas de pura emoção e sintonia. Espero de coração que essa jornada musical esteja tocando a sua alma, aquecendo seu espírito, assim como aquece o meu estar aqui com vocês. Sabe, a vida nos presenteia com tantos encontros. Algumas vezes o amor chega de mansinho, quase sem a gente perceber, como uma canção suave que começa a tocar no fundo da alma. Outras vezes ele vem como um vendaval, transformando tudo, virando o mundo de cabeça para baixo, mas sempre para melhor. Eu me lembro de uma história que ouvi, de um casal que se conheceu em um dia de chuva, sob a marquise de uma floricultura. Ele atrasado para um compromisso, ela com o buquê de margaridas que tinha acabado de comprar. Um esbarrão, um sorriso sem querer, um pedido de desculpas desajeitado. E ali, naquele instante trivial, o universo costurou um novo caminho para dois corações. Aquele encontro inesperado, debaixo da chuva, virou o palco de uma das mais belas histórias de amor que já vi. Eles me disseram que a cada aniversário, eles voltam àquela floricultura, compram margaridas e refazem o caminho, lembrando que o amor muitas vezes floresce nos momentos mais simples e despretensiosos da nossa existência. Essa é a magia, não é? A gente busca, a gente espera, a gente sonha e, de repente, Deus nos surpreende com a beleza de um novo olhar, a doçura de um abraço que acalma, a força de uma mão que se estende. Que você possa encontrar ou reencontrar essa beleza em cada pequeno gesto de carinho, em cada palavra de afeto. Que a esperança e o amor sejam sempre a melodia que guia os seus passos. E por falar em melodia, vamos seguir com mais uma canção que é puro abraço musical aqui no Songs by Night. Fique com a gente.

noite, queridos amigos. Que privilégio ter a sua companhia mais uma vez nessa nossa jornada de afetos aqui pelos Sons by Night. Chegamos à 12ª e última parte do nosso encontro. E meu coração, como sempre, está cheio de gratidão por cada minuto que compartilhamos. É impressionante como a música tem esse poder, não é mesmo? De nos unir, de nos fazer sentir mais perto, mesmo

pedacinho desse oásis de serenidade que é o nosso programa. Eu sinto que, de alguma forma, a gente se encontra aqui para se fortalecer, para buscar um

espaço de acolhimento, onde você, ouvinte, é sempre único, especial. Então, antes de nos despedirmos, quero que você leve essa energia boa com você. Que a paz e a ternura que a gente cultivou por aqui embalem os seus pensamentos. Que você se sinta abraçado, amado e que a esperança seja sempre sua companheira. Foi um prazer imenso passar esses momentos com você. Eu sou Jorge Ventura e, com o coração apertado de saudade, mas cheio de alegria por ter estado na sua sintonia, me despeço por enquanto. Mas pode ter certeza,

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0: 4 horas, 11 minutos, 4:11, bom dia!
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0: horas 22 minutos, 4:22. Bom dia!
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0: Hoje é quarta-feira, minha gente, bom dia.
1: Bom dia.
0: Começando mais um forró bodó da melhor, aqui pela nossa GQFM 89,7, a dona do primeiro lugar, rapaz. É a dona do primeiro lugar, por quê? Por quê? Por quê? Por quê? Por quê? Por que você, meu amigo ouvinte, você, minha amiga ouvinte, é vocês que fazem, fazem da GQFM essa rádio maravilhosa, essa rádio supimpa, com muita alegria, né? É, rapaz, e nós estamos aqui, mais uma vez, na sua madrugada, já começando mais um forró bodó da melhor, pra você onde quer que esteja, você que tá nos ouvindo nas padarias, nos postos de combustível, nas portas dos hotéis, né? Onde quer que esteja, meu amigo, minha amiga, você que tá em casa também, muito obrigado pelo carinho da audiência. Esse é o forró bodó da melhor, com muito forró, piada, claro, com muita alegria no seu rádio.

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0: 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Bom dia, bom dia. Bom dia, meu amigo, minha amiga. Como você tá? Tá bem, né? Você que já acordou, aí já tá acordado desde cedinho, já pegou no batente, rapaz, é uma maravilha.

0: porque você fica bem informado aí com meu amigo Souza Andrade no Jornal da Manhã, viu? 6:30. Alô, Souza Andrade, já tá acordado, já tomou banho, né? Já tá aí, já tá preparando a pauta, já tá preparando a pauta do dia, né? E aí daqui a pouquinho vai levar pra você muita informação no Jornal da Manhã, 6:30 com meu amigo Souza Andrade. E às 8 horas da manhã tem ele, o Júnior Mascote, rapaz, também trazendo muita informação pra você no Rota 89, viu? É, rapaz, as principais notícias do Brasil e do mundo, né? Aqui da Bahia também, você vai ouvir aí já também de 6:30 da manhã, depois vem o Júnior Mascote aí às 8 horas da manhã. E às 9:30? Às 9:30 da manhã é Lucas França. É, com a manhã mais feliz do rádio. Alô, Lucas! 9:30 da manhã, viu? É a manhã mais feliz do rádio com Lucas França, com Manhã de Sucesso, tá bom? É isso aí, gente. Ó, daqui a pouquinho, depois eu vou falar mais aí, né? Do pessoal aí que faz parte desse time aqui, que é uma maravilha, que na GQFM. A cada horário, um amigo diferente, com muita alegria, com muita disposição, levando pra você muita alegria e informação, né? Essa é a GQFM 89,7. Tá todo mundo ligado, bicudo?
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0: E a gente continua com muito mais forró. 5:18, 5:18, bom dia!
2: Bom dia!

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0: Que este dia seja um dos melhores dias da sua vida. Estamos chegando ao final de mais um Forró Bodó da Melhor, nessa quarta-feira. E essa quarta-feira seja uma das melhores quarta-feira da sua vida. Amanhã, quinta-feira, estamos aqui de novo. Estamos aqui de novo com mais um Forró Bodó, com muita música e muito mais alegria. Continue aí, com muito mais alegria também, aqui na programação da GQFM, tá bom? Até amanhã, se Deus quiser. Tchau, tchau, tchau.
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2: Bom dia, está no áudio Bem com a Vida aqui na GQFM. Eu te desejo um ótimo dia. Hoje é 1º de julho de 2026. Começou o mês de julho e junto com ele, novas expectativas, olha, novos desafios, novos momentos, novas realizações e com toda certeza, Deus te abençoando, te guardando e te dando sempre estratégia, sabedoria, conhecimento. Um bom dia, um dia maravilhoso para você. 5:35 está no áudio Bem com a Vida aqui na GQFM e a partir de agora você pode mandar sua mensagem no 98846-1549. Participe com a gente, participe juntinho comigo do De Bem com a Vida que está começando e vai até às 6:30. De 5:30 até às 6:30 da manhã tem De Bem com a Vida, música sertaneja, são as clássicas do sertanejo para você curtir aqui na GQFM. E você manda mensagem no 98846-1549. Participe comigo, vem juntinho nesse friozinho gostoso do início do mês. Mês de julho chegou e junto com ele uma chuva fina caindo na cidade. E você que tá acordando agora, meu bom dia, uma ótima manhã. Vem comigo.
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2: Essa é muito linda, né? Música boa pra você. 5:36, Almissáter, um violeiro toca. Mande mensagem no 98846.

0: você, meu bem. Vai mandando mensagem no 988461549. Quem já acordou cedinho foi ele, com toda certeza. Meu querido seu Osvaldo das Bananinhas Caramelizadas. Um abraço, seu Osvaldo. Bom dia. Bom dia pra seu Osvaldo, pra Nau, pra Calute, Osvaldinho. A criançada tá de férias, mas tem hora que acorda cedinho. Bom dia, bom dia. Bom dia, abençoado seja o nosso mês. Geison e Cida na Cidade Nova, um beijo, Geison, um beijo, Cida, muito obrigada, que o mês de julho nos traga sempre boas expectativas, que nos traga sempre boas reflexões, que nos faça, né, sermos vitoriosos. Um abraço, bom dia. Bom dia, bom dia para o meu querido amigo, meu amigo Diogo, um beijo, Diogo, bom dia, coração. Manda alô para seu Zezinho, para Zé Santana, para Pedro Corredor, para aí, meu querido Diogo e Lene, bom dia, meu bem, bom dia, coisa linda.
1: Bom dia!
0: Bom dia, bom dia pra você que está comigo, meu querido Val Rocha, lá em Manuel Vitorino. Bom dia, Val.
2: Bom dia, minha linda Gabriela.
0: Eita, peraí, bota devagar.
2: Hoje toda trabalhada, hein, Nancy?
0: É, meu filho.
2: Gostaria primeiramente de agradecer a Deus pela noite que tivemos e por mais um dia que ele nos desse.
0: É verdade.
2: Gostaria de mandar um bom dia aí pra nosso amigo Djalma Teixeira, lá em São Paulo. Carlito em Jaguaraquara, Paulão Oriente Novo. E hoje você está daquele jeito, viu, Nancy? Como diz aquela mulher. Eu acho que é do Mandacaru. Você tá fechação hoje.
0: É mesmo.
2: Bom dia. Que todos nós tenhamos um dia iluminado. Bom dia também pro meu irmão Demazinho, que está aqui comigo hoje.
0: Bom dia, Demazinho. Tô mesmo, viu, Val? Hoje eu tô fechação pura. Hoje eu tô de cachecol, tô morrendo de frio. Uma chuvinha fina aí fora. Pra você que tá deitadinho todo no cobertor, tá ótimo, né? Mas ó, tá frio, viu? Se prepara. Talvez o sol hoje seja bem quente. Um abraço, bom dia, bom dia.
1: Bom dia.
0: 5h46, bom dia, meu bem.
3: Bom dia, Nancy.
0: Bom dia,
3: Carlinhos.
0: Tá,
3: tudo bem?
0: Tô, que saudade.
3: E aí, Nancy, toca a música de Roberta Miranda aí.
0: Toco.
3: Pra mim aí.
0: Toco. Com certeza.
3: E na hora de Amado Batista, você toca aquela outra Amor Sem Fim, pode
0: Eita,
3: ser?
0: Tá, tá certo.
3: Aí manda um bom dia pra Cida, bom dia pra Bia, bom
0: já
3: dia
0: acordou.
3: Pra Irene, São Paulo.
0: Também já acordou.
3: Bom dia pra Val Rocha, bom dia pra suas obras Bananinha Cairó.
0: Tá ouvindo.
3: E todos os ouvintes aí que tá ouvindo nessa manhã.
0: Obrigada, meu bem.
4: Essa é muito linda, né?
3: Boa, quinta-feira.
0: Não, não, hoje é quarta. Ô, Carlito, tu não bagunça minha vida não, Carlito. Hoje é quarta. Hoje é quarta-feira, 1º de julho. Vamos nessa? Bom dia, bom dia.
5: Bom dia, pastor. Bom dia, Nancy.
0: Bom dia. Todos
5: os ouvintes de QFM.
0: Bom dia.
5: Estamos numa oração aí, Alex e família. Grandes de família. Deus continua abençoando a vida cada um de nós. Um bom dia.
0: Amém, um abraço, bom dia pra você, amigão, tudo de bom. Deixa eu ver quem é Alex. Olha, Alex, o pastor agora está à noite, tá bom? Às 10 da noite e agora de manhã de volta de bem com a vida, mas com toda certeza, seu nome já está na oração. Um abraço, bom dia pra você, obrigada pelo carinho de sempre. Bom dia, Cida, no segredo, um beijo, meu amor, um ótimo dia, obrigada pelo carinho. Olha quem já está por aqui, morrendo de saudade, bom dia.
6: Bom dia, minha rainha do rádio.
0: Bom dia, meu
6: Djalma
0: bem.
6: Teixeira, por cá, sintonizado nesse programa maravilhoso de Bem com a Vida. Que saudade, Nancy Dias. Você não sabe como é gratificante nós acordarmos escutando a sua voz nesse programa maravilhoso.
0: Obrigada, meu
6: Muito
0: bem.
6: Muito sucesso pra você, tá? Nessa jornada aí, que você sempre tem essa audiência aí extraordinária que você tem no nosso Brasil.
0: Obrigada.
6: Abração aí a toda a galera aí do Poço Brasil. Antônio, um abração especial ao meu pai Dinaldo Teixeira, um abraço especial a toda a turma aí, região de Feirinha, Rita, Zé, Dias, Ronei, e toda a galera boa da Boa Vista, Tianália, Tioque, já acionei todos eles para estar aí conectado com o IB, com a vida e junto com nós. Valeu, nosso dia, Deus abençoe nossa nação e um forte abraço, minha amiga, seja bem-vinda, beijo no coração.
0: Muito obrigada, meu querido Djalma Teixeira, um abraço, bom dia, bom dia. Daqui a pouquinho tem seu áudio no 988461549. 5h48, vem comigo.
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0: Ah, essa aí é massa demais, é um clássico, é Trio Parada Dura, Telefone Mudo, bom dia, bom dia.

0: 7h51, telefone mudo, é Trio Parada Dura aqui na nossa programação. Um abraço, bom dia pra você, obrigado pelo carinho. Minha querida Anne, aqui Coco já está de pé. Obrigada, Anne, um abraço, bom dia. Bom dia pra Priscila, um beijo, meu amor, bom dia. Um abraço pra ele, disse, ô Nan, gostei que tu votou, viu? Com essas músicas sertanejas, um beijo, muito obrigada, um beijão, Pri, obrigado pelo carinho de sempre, nessa manhã maravilhosa de quarta-feira, 1º de julho, mês começando e junto com ele, temos sempre novas expectativas, um beijo pra você, um abraço super carinhoso, eu te desejo tudo que há de bom, porque há tantas coisas deliciosas pra descobrir sobre mim, sobre você, então se desafie, aventure-se, coloque-se em novas situações, com cautela, com cuidado, minha missão na vida não é apenas sobreviver, mas sim viver e prosperar e confiar em Deus e acreditar. Bom dia, bom dia.
1: Bom dia, Nancy, aqui é Nice.
0: Oi, Nice.
1: Ô, Nancy, me diz aí o horário agora do pastor João Macedo. Mudou o horário, né?
0: É.
1: Me diz aí, meu bem, um bom dia pra você, muito obrigada.
0: Bom dia, Nice, que Deus te abençoe, te dê um ótimo dia. 10 da noite, Nice, viu? De segunda a sexta, 10 da noite aqui na GQFM. Oi, Nancy, bom dia, aqui é Gina de Santa Clara, já estou na escuta, um abração, Gina, acordou cedo hoje.
2: Bom dia.
0: Bom dia, Gina, um ótimo dia, obrigado pelo carinho. Meu querido Nino Santos, bom dia, bom dia. Meu amor, bom dia, Cida.
3: Bom dia, minha bom delegada dia. Estourada, saudade de tu, é Cida do Bairro Mandacaru. Quero mandar um bom dia pra Bia, pra Carlito, pra Dona Zadi, pra Nayara.
0: Sim.
3: E todos os seus ouvintes, Nancy, beijo,
0: beijo. Um beijo, Cida, tá na Café Filho, tá junto comigo de bem com a vida. 5h53.
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0: Eita, Roberta Miranda, são tantas coisas. Uma manhã maravilhosa pra você, eu te desejo um dia super especial.

0: 7h57 aqui na programação da GQ FM. Um abraço super especial pra você, um ótimo dia.
1: Bom dia
0: pra você que acorda cedinho, tá comigo, tá de bem com a vida. Aos aniversariantes de hoje, felicidades e tudo de bom. E lembre-se, a jornada de 1000 milhas, ela começa sempre com um passo. Lembre-se, é de passo em passo que a gente começa uma grande jornada. Juntinhos aqui na melhor programação do seu rádio, no De Bem com a Vida. 5h57, não perca a sua hora.
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0: Eu gosto dessa música demais. Milionário José Rico, A Carta. Um abração pra você, obrigado pelo carinho. Mande mensagem 98846-1549.

0: horas em GQ, um ótimo dia pra você, um dia maravilhoso. Sonhe, acredite, conquiste, não fique parado, não fique parado, se movimente, persista, realize, busque sempre a mudança que você quer, porque o futuro pertence a quem acredita na beleza dos seus sonhos. Então, acredite em você, confie em Deus e aperta o pé, aperta o pé. Bom dia, bom dia.
1: Bom dia, Nancy.
0: Bom dia.
1: Aqui é a Denilson. De Poções.
0: Um abraço,
1: da Fazenda Diamante Negro.
0: Sim.
1: Foi um prazer de novamente.
0: Que bom!
1: Nós escutando você na rádio.
0: Obrigada.
1: Eu gostaria de ouvir a música de Sérgio Reis, O Rio de Piracicaba.
0: Boa,
1: uma,
0: né?
1: Excelente. Bom dia e muita sorte, saúde e sucesso.
0: Obrigada, Denilson. Um abraço pra você, os amigos aí em Poções. Ó, eu essa música eu te prometo amanhã, tá bom? Amanhã não, sexta-feira, amanhã é feriado. Um beijo, meu bem, obrigado pelo carinho. Vou te segurar um pouquinho comigo.
2: Bom dia!
0: Bom dia, bom dia!
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0: Mas eu tenho uma boa, Adenilson. Matheus e Matias, Mato Grosso e Matias, Memórias.

0: 104. Bom dia pra você. Obrigada sempre por essa audiência maravilhosa e você pode participar com a gente no 988461549. Participe, mande sua mensagem, mande a mensagem no nosso WhatsApp, aqui o WhatsApp da GQFM. Único lugar onde o sucesso vem antes do trabalho é no dicionário. Transforme suas feridas em sabedoria, atitudes em pequenas coisas que faz uma grande diferença. E se você pode sonhar, com toda certeza, você também pode fazer, você pode realizar, porque coragem não é ausência de medo, mas é a persistência apesar de estar com medo. Mesmo com medo, continue, avance, não desista. 6:05.
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0: Pra você que gosta dele, eu também, Priscila, que é fã, vem aí Zezé de Camargo e Luciano, Amor Selvagem.

0: coisa boa, Zezé de Camargo e Luciano, Amor Selvagem. Bom dia, coisa linda. Agora 6:09 aqui em GQ, um bom dia pra você. Um abraço, bom dia, Edvan. Edvan me pediu a música de Eduardo Costa, mas sexta-feira eu toco, tá bom? Um beijo todo especial pra você que acorda cedinho, tá comigo, tá de bem com a vida. 6:09.
1: Bom dia.
0: Obrigada pelo carinho.
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0: É, Leandro e Leonardo, não aprendi a dizer adeus. Daqui a pouquinho tem pra você três. São

0: Rica FM, de bem com a vida, Leandro Leonardo, não aprendi a dizer adeus. 6:12 aqui na nossa programação, obrigado pelo carinho. Oi, Nancy, eu de novo, Djalma. Nancy, manda um alô pro meu amigo Clodoaldo, que ele está sintonizado aqui junto comigo. Um abraço, Clodoaldo, muito obrigada, meu amigo Djalma Teixeira, mandando esse bom dia. Um dia maravilhoso, muito obrigada sempre pelo carinho. É ótimo ter a sua companhia aqui nas manhãs, de segunda a sexta, das 5:30 até as 6:30, de volta ao De Bem com a Vida. O propósito da vida é viver. Saborear a experiência ao máximo, alcançar avidamente e sem medo as exigências mais novas e mais ricas que a gente pode viver, é viver, sentir, aprender e crescer. Então, lembre-se, viva, sinta, aprenda, cresça, busque em Deus a força que você precisa para continuar essa jornada maravilhosa que é a vida, e que a cada dia você possa ter a certeza que tudo vai dar certo, tudo vai chegar no seu lugar. É só ter o quê? Calma, paciência e aprender a esperar. Esperar sempre em Deus. Bom dia! 6:13.
1: Bom dia!
0: É rapidinho e eu volto com as três dele, do mais amado do Brasil, Amado Batista.
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0: 6h15, bom dia, bom dia. Daqui a pouquinho tem Souza Andrade e o Jornal da Manhã aqui na GQFM. Um abraço todo carinhoso pra você. Olha, eu, você, nós não sabemos a força que a gente tem. A gente não sabe. Sabe por quê? Porque a gente nunca sabe a força que tem, até porque quando a nossa única alternativa é ser forte. Então, seja forte. A força que vem de você, vem de Deus, vem de suas vitórias, de seus esforços, e desenvolve essa força. Quando você atravessa dificuldades, aí você decide não se render. Isso é o quê? É força. Então, que você tenha força, que você tenha coragem, que você jamais desista dos seus sonhos nem do que você deseja. 6h16. Bom dia, bom dia pra você, obrigado pelo carinho. Amado Batista chegou e outras pessoas também chegaram. O pessoal chega bagunçando tudo, não é uma coisa dessa, né? Só filmando pra ver. Bom dia, cadê a turminha de Amado Batista? Cadê a turma que gosta de Amado Batista? Vai mandando mensagem no 98846-1549. Bom dia, Nancy, também estou ligado nessa programação maravilhosa, um abraço. Carioca, um beijo, meu bem, bom dia pra você. Vamos começar? Vamos começar? É agora, é ele que chegou aqui.
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0: 6h19, 6h20 aqui na GQFM, no De Bem com a Vida. Bom dia, bom dia.
1: Dia, Nancy, cheirosa, linda e maravilhosa.
0: Oh, meu amor, bom dia.
1: Quanto tempo, né?
0: É.
1: Eu escuto sua voz. Oh. Não, você não escuta a minha, mas eu escuto você direto.
0: Oh, meu amor.
1: Mas meu radinho tava aqui com problema. Hoje eu consegui um reglório.
0: Ai, que bom.
1: Botei na rádio. Saudade demais, bonita. Que Deus te abençoe e te proteja sempre.
0: Amém.
1: Essas três de Amado Batista aí que você manda, uma delas eu quero pra mim, viu,
0: com
1: cheirosa?
0: Com certeza, meu amor.
1: Exete de filhinha da feijoada.
0: Sim.
1: Aquele abraço, linda. Envio também um abraço pra Nice, no Coim, que é minha irmã, que te ama demais. E todos os meus familiares.
0: Obrigada.
1: Não deixe de mandar um alô pra mim, não. Deixa um recadinho com o bonitão Lucas Francis.
0: Pronto.
1: E... vai mandar um alô pra mim mais tarde, um cheiro.
0: Tá combinado, um beijo, Nilzete. Obrigado pelo carinho, meu amor. Um ótimo dia pra você, lindeza. Um abraço, tudo de bom. As amigas da feira do Centro de Abastecimento Vicente Grilo, muito obrigada. Um abraço, tudo de bom. Aí Souza fala, tuas amigas tudo é de comida. Nilzete, é lá da Dona Feijoada, Dona Filhinha, filha de Dona Filhinha, um beijo pra ela, um beijo pra Wanda, também da Feijoada, um beijo pra Ania, aqui Coco, Gordinho do Abacaxi, muito obrigada, Ivan do Café, aos amigos aí do Centro de Abastecimento Vicente Grilo, muito obrigado. Júlio do Caldo de Cana, um beijo todo especial pra Fanô da Carne de Charque, pra o meu amigo Di da Farinha, ó aí, tá vendo? Um abraço, tudo de bom. Bom dia, bom dia.
2: Bom dia, Nancy Dias.
0: Bom dia, meu amor.
2: Tudo bem?
0: Tudo bem.
2: Essas músicas de Amado Batista é pra mim também, viu?
0: Combinado.
2: Um abraço, Deus abençoe vocês.
0: Amém, tudo você também, obrigada. Um beijão pra você.
2: Um alô. Aí pras pombas.
0: Tá certo.
2: Pra Conceição, pra turma boa daqui.
0: Valeu, meu amor. Vilma, um beijo, coisa linda. Obrigado pelo carinho. Bom dia pra turma das pombas. Muito obrigada. Um abraço, bom dia. Bom dia pro telefone final 84. Um abraço, uma manhã maravilhosa. Hoje é quarta-feira, início do mês de julho. E juntinhos aqui na GQFM.
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0: Que bom, amado, que você tá com a gente. Porque agora ele chega, reclamando sua ausência. Bom dia, bom dia. 6h22. Essa seca você canta, então canta comigo.

0: 16, é hoje, viu, Souza Andrade? É hoje, não quero nem saber. Nancy, você bota palcando com Amado Batista. Obrigada, meu bem. Um beijo, bom dia. Bom dia, Nancy. Bom dia, Deus abençoe o seu dia. Tô te ouvindo. Sou Maria Lita de Tiro Sul. Beijo, meu bem. 6h26, dá tempo mais uma. Dá tempo mais uma, né, Amado?
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0: É isso aí, meu amigo Zé Hipólito tá na sintonia na Fazenda Primavera em Lafayette Coutinho.

0: sofrendo a sorrir, sozinha gosta,
1: gosta ou
0: não gosta, aos poucos se desfazendo. Então,
1: ó, você para de me chamar de bagunceiro, que o pessoal fica achando que eu sou bagunceiro.
0: Nem falei que foi tu que chegou pagando, acendendo luz.
1: Chega aqui arrumando aqui, tudo, que ali. Tá tudo bagunçado e tudo bagunçado. E quando eu vi te manda mensagem, tu responde como?
0: A pessoa pensa que eu sou carinhosinha assim,
1: não,
0: né?
1: Não, coitado de careca. Careca! Dentro de casa é assim. É mentira, careca?
0: É verdade!
1: Agora aqui com o ouvinte fica com essa voz manhosa.
0: É, moça! Até parece que essa doçura
1: não,
0: toda, né?
1: Não, que doçura! Isso é chocolate 100% amargo. É. Café sem açúcar.
0: Oi, dança sem par. Peraí, que eu vou ouvir um ouvinte aqui. Fica aí.
2: Bom dia, Lança. Aqui é Marilene, do Mandacaru.
0: Oi, Marilene. Aí, tá vendo?
2: Como você passou no São João?
0: Foi
2: bem,
0: meu
2: graças
0: amor.
2: Graças a Deus.
0: Graças
2: passei
0: a Deus.
2: Muito forró.
0: Tá vendo? Ó, Marilene, eu sou forró.
2: Quero que você passe pra mim a música de Secretária.
0: Oi, oh, é boa mesmo.
2: Abençoe o seu dia.
0: Vou deixar pra
2: todo dia
0: feira.
2: Eu escuto você, a GQFM.
0: Obrigada.
2: Deus aí.
0: Beijo, tá vendo? É assim que a gente fala com o ouvinte.
1: Obrigada. Nunca ouvi um obrigado
0: aqui. Beijo, meu amor. Não
1: nunca
0: nada, né?
1: Obrigado. Ah. Mas Souza, faz isso. Faço das costas com mais.
0: E ligeiro. E ligeiro.
1: Fica mentindo, dizendo que sou bagunceiro. Vou mentir também. Mentira, gente. Ela é educada, viu? Ah. Ela é educadíssima. Não tô mentindo, não. Você é
0: quem tá ouvindo me conhece sabe, viu?
1: Não.
0: Você
1: sério.
0: Tá com brincadeira.
1: Você é educadíssimo. Não, mas é sério, a gente brinca aqui porque a gente gosta da resenha mesmo.
0: É isso mesmo.
1: A gente pede amizade, mas não pede a piada.
0: Cida tá falando aqui.
1: O que é que Cida quer?
0: Não sei não. Cida disse, ô Souza, não fala assim com ela, não, que minha amiga
1: quem
0: que
1: bem
0: amo.
1: Conhece é tu, essa peça ruim.
0: Ela faz frango xadrez.
1: Sim, deixa eu te falar uma coisa aqui pra tu. 6:30 tem o quê?
0: Vocês me meteram um jornal.
1: Sim, que horas são? Fica aí, conversa.
0: Tchau, Souza.
1: Conversa.
0: Tchau, tchau, tchau. Tchau, não. Fica aí.
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1: Quem sabe fazer amigos terão sempre eles por perto na hora da dor. A Bíblia diz a respeito de um homem paralítico de Cafarnaum. Esse homem estava paralítico, não tinha como ir diante de Jesus. Jesus estava dentro de uma casa cheio de gente. Não tinha como ele entrar pela porta. Não tinha acesso nenhum a Jesus. Através de uns amigos que ele tinha, ele convenceu aqueles homens a fazer uma engenharia. Descobriu o telhado da casa onde Jesus estava e eles desceram Jesus com cordas na maca. Aquele homem apareceu diante de Jesus e Jesus curou imediatamente. Veja que Deus gosta da gente fazer coisas diferentes. Sabe, gente? Jesus diz que quando a gente faz apenas aquilo que é mandado, a gente é servo inútil. Aquele homem pensou, ele foi além. A sua fé foi uma fé positiva, foi uma fé que funciona. A fé funcional. Então, este homem, além dele ter fé, ele tinha amigos. E lembre-se, quem sabe fazer amigos, terão sempre eles por perto na hora da dor.
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1: Em Jequié são 6:34. Bom dia.
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1: Bandeira tarifária das contas de luz segue amarela neste mês de julho. Calendário de julho traz restrições a anúncio de obras e marca início das convenções. Estamos falando das eleições municipais. A partir do próximo sábado, entram em vigor restrições à publicidade institucional envolvendo pré-candidatos. Ministério Público Eleitoral orienta partidos a criar barreiras contra infiltração do crime organizado. Universidade Federal do Vale do São Francisco, em Juazeiro, reclama da falta de repasse do governo Lula e relata dificuldades com fornecedores. A Semi Neto e Zé Cocá reuniram grande multidão em encontro realizado ontem em Jequié. Agora vamos conferir os destaques do noticiário policial. Del Santos, bom dia para você.
3: Bom dia, professor Souza Andrade, os ouvintes do Jornal da Manhã. Polícia Militar conduz a delegacia homem por tráfico de drogas. Operação em Maracás com a Rondesp tem saldo de um homem morto em confronto. Você já sabe. Eu conto tudo, não escondo nada, daqui a pouco no Jornal da Manhã com o professor Souza Andrade.
1: Ok, Del, vamos juntos então até as 8 horas com o nosso Jornal da Manhã. Fique com a gente. Olá, Nancy Dias, boa quarta-feira para você.
4: Boa quarta-feira para você, Souza Andrade, aos ouvintes do Jornal da Manhã, e um feliz início de mês de julho. 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Agora 6:36, vamos ao comentário do dia.
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1: É, estamos aí prestes a estarmos o que? A 90 dias das eleições, né? Nós estamos no mês de julho, agosto, setembro, outubro. 93 dias para as eleições gerais no Brasil. Quando iremos às urnas, iremos nós todos, eleitores aptos, quem está em dia com a justiça eleitoral, para escolher presidente da república e seu respectivo vice, governador e vice, deputado federal, deputado estadual e senador. A eleição desse ano vai eleger 2 senadores da república. E as eleições, muito embora oficialmente só comece em agosto, já com anúncio de números, pedir voto, a realização de propaganda no rádio, na televisão, enfim, mas muita coisa é possível ser feita, né? Só não pode meio pedir voto, mas há uma abertura muito grande para se fazer campanha de forma antecipada. E o que os candidatos têm feito nesse período, já que não pode pedir voto, até porque não teve a convenção, não está certo ainda que vai ser ou não candidato, não tem um número definido, essas coisas todas. Mas dentro do que pode ser feito, uma das atividades mais frequentes são os candidatos correndo trecho, visitando as cidades, conversando com os eleitores, e isso é legítimo e importante que aconteça, né? Errado é quando sequer pisa o pé na nossa cidade, sequer toma conhecimento dos nossos problemas, das nossas mazelas, das nossas situações adversas, porque cada cidade tem seus problemas, umas mais, outras menos, mas todos têm problema. Então nós estamos vivenciando esse momento. No próximo dia 10, o atual governador, que é pré-candidato à reeleição, vai estar aqui em Jequié, e ontem foi a vez de Assemi Neto participar de um programa que eles denominam de programa de escuta, em que eles reúnem pessoas para discutir assuntos que poderão fazer parte de seus projetos ou programas de governo, que será apresentado à sociedade em breve. E ontem, portanto, a Semineto participou de um evento que foi realizado no Jequié Tênis Clube e que foi bastante participativo, atraiu uma multidão também pela força, né, do seu candidato ou pré-candidato a vice-governador, que é de Jequié. Isso faz uma diferença muito grande para arrastar multidões, que é o ex-prefeito Zé Cocá. E foi um evento interessante porque, de fato, discute, debate, a sociedade leva para eles o que muitas vezes eles já sabem e tal, mas é importante ouvir isso da boca do jiquerense. Olha, nós estamos atravessando aqui seríssimos problemas. Jiquié precisa atrair novos investimentos para gerar emprego, porque faz tempo que se não instala uma grande empresa aqui na nossa cidade. E o povo clama por isso. As pessoas estão aí buscando a sua qualificação, estão estudando, as pessoas estão correndo atrás, mas as oportunidades são cada vez mais escassas. Então, leva isso para aquele que pretende governar a Bahia. Um outro clamor que foi levado também e tem sido levado aos pré-candidatos diz respeito à área da segurança pública. No que pese todo o esforço da base, da polícia, o sistema não está funcionando a contento. É tanto que a escalada da violência está aí. A gente vê aí o noticiário policial recheado de tragédias. Tragédias anunciadas, porque não é de hoje que se fala da violência, né? E a gente fica triste de a Bahia ser um dos estados mais violentos do Brasil. Recentemente foi divulgado o resultado de um levantamento feito por um observatório que pega dados oficiais de cada estado brasileiro. Os 10 municípios mais violentos estão situados no Ceará e na Bahia. E o que esses dois estados têm em comum? São governados pelo PT. E já se fala, e não é de hoje, que o PT tem uma dificuldade tremenda de estancar a escalada da violência. Não tem competência para conter o avanço da violência urbana. E isso tem sido posto aí, discutido bastante. Mas também teve um político famoso agora do PT, se você procurar nas redes sociais, você vai achar, dizendo que o crime organizado, ele é muito organizado, gera muitos empregos, gera bastante renda. Só faltou bater parabéns. Só faltou dar parabéns ao crime organizado por estar contribuindo com a geração de emprego. Então, são uns absurdos que eles falam. Mas ainda falando sobre a disputa eleitoral que traz políticos que desejam governar o estado da Bahia, e a Semineto foi quem esteve ontem em Jequié. Antes deste evento político no Jequié Tênis Clube, aconteceu um evento que nós reputamos aqui como sendo de fundamental importância para o desenvolvimento de Jequié, que foi uma reunião na sede da Associação Comercial, Industrial e Serviços de Jequié. O empresariado jiquiense entregou a Semineto um documento com uma pauta de reivindicações. O que é que Jequié almeja daquele que venha a governar a Bahia de 2027 em diante? Uma pauta, inclusive, com reivindicações reprimidas, projetos engavetados, projetos esquecidos, mas que vem à tona nesse momento, e é preciso que venha à tona. E a gente aqui parabeniza todos os segmentos organizados de Jequié, além da CIG, CDL, Sicomércio, Sindicato Rural de Jequié, porque tem demandas importantes para o campo, um socorro para os produtores rurais. E essa pauta de reivindicações foi entregue à CM Neto para que ele assumisse perante a classe empresarial jiquiense, repito, dos mais diversos segmentos produtivos, o compromisso de levar em consideração o clamor que Jequié apresenta. E um dos problemas sérios é justamente esse. É Jequié criar condições para atrair investimentos tanto para os empresários locais ampliarem seus negócios, como empresários de fora virem para Jequié. E foi um encontro bastante produtivo, participativo. A sede, o auditório da associação esteve lotado, e além de participativo, foi bastante representativo. Ali estavam, além de Assemineto e Zé Cocá, que são pré-candidatos ao governo e vice-governo da Bahia, mas também lá estava o senador Ângelo Coronel, o deputado federal Leur Lomanto Júnior, o deputado Hassan Youssef, além de outros que estavam ali para também assumir esse compromisso de levar adiante essa pauta para que Jequié possa retomar o caminho do desenvolvimento. Muito tem sido feito, mas muito mesmo também pelo município, né? O governo do estado, ele criou o que a gente chama de falso positivo. Anunciou muitas realizações aqui em Jequié e você sai procurando essas realizações e não encontra. Isso é muito ruim. Mas é isso, é a política, é a eleição chegando, é importante que esse debate aconteça. Aí as pessoas perguntam: e aí, vocês acham o quê? Quem é que vai ganhar? Olha, nós temos hoje uma eleição que promete ser bastante disputada. Palmo a palmo, na reta final, ninguém sabe quem vai ganhar. A verdade é essa. A não ser que aconteça aí um escândalo, uma coisa assim, para ferir de morte uma candidatura dessa. Mas afora isso, a expectativa é de que haveremos de ter uma disputa acirradíssima até o último momento, até mesmo nacional como estadual. Esse é um ponto. Você conversando com o pessoal do PT, você observa um certo otimismo, né? Que para muitos é até salto alto, uma soberba, que ele sai achando que já ganharam a eleição, que não vai ter dificuldade. Aí vem a lembrança de que 4 anos atrás, nas últimas eleições, quem pagou caro pela soberba, pelo salto alto, foi a Semineto, que perdeu para ele mesmo. Estava com uma vantagem extraordinária nas pesquisas e agiu com salto alto, pecou inicialmente até mesmo na escolha da sua candidata a vice, que hoje as pessoas têm dificuldade de lembrar o nome. Foi soberbo, achando que ia vencer as eleições com facilidade, menosprezou o adversário e perdeu a eleição. Se o PT está agindo dessa mesma forma, de salto alto, com essa mesma soberba, achando que já ganhou a eleição de forma antecipada, tem aí essa lição que não é antiga e deve estar na memória de todos, que aconteceu justamente 3 anos e meio atrás. A Semineto de fato estava naquela época, e muita gente dizia isso, de salto alto. Foi tanto que fez uma campanha que não parava nas cidades, não cumprimentava as pessoas, não abraçava ninguém, passava de carreata. Foi um pecado que ele cometeu, né? Não tinha aquela figura de parar na cidade, de fazer o que agora está sendo feito. São erros que estão sendo corrigidos, e isso torna evidentemente a disputa ainda mais acirrada. Essa é uma análise que a gente pode fazer aqui nessa ótica da imparcialidade, né? Porque de um lado para o outro, muitas vezes tem a análise apaixonada. A análise daqueles que são da oposição, a análise daqueles que são governistas, muitas vezes eles analisam a política mais como torcedor do que propriamente uma análise mais fria da situação. E a mais pura verdade no momento, porque daqui a 90 dias tudo pode mudar, a eleição tem uma dinâmica danada, tudo pode mudar, mas se a eleição fosse hoje, nós haveríamos de ter uma disputa muito forte, e prevalece ainda aquele conceito de que, para um lado ou para o outro, tudo indica que a eleição seja definida em primeiro turno na Bahia. Agora é aguardar. E quando nós temos uma disputa assim muito acirrada, ganha em geral quem erra menos. Uma partida de futebol com duas grandes seleções em campo, o que é que acontece? Ganha quem erra menos. Um erro pode ser fatal. E eu acho que esse cuidado que os pré-candidatos estão tendo nesse momento para errar menos, acertar mais, para tentar levar vantagem aí no dia em que os votos caírem nas urnas.
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4: Às 6h49, vamos manter o contato com Del Santos, que traz as notícias policiais. As primeiras desta manhã de quarta-feira. Bom dia, Del.
3: Bom dia, Nancy Dias. Bom dia, os ouvintes do Jornal da Manhã. E é isso, a Polícia Militar nos informa de que uma operação ali, segundo informações, em Maracás, ontem resultou em a morte de um homem em confronto armado. A Rondesp e também policiais da 93ª Companhia ali de Maracás fizeram uma operação em conjunta em busca de elucidar crimes e também achar alvos de investigação. Segundo informações, um homem foi encontrado ao ser dado voz de prisão. Ele atirou contra a guarnição, houve o revide, ele foi atingido, socorrido pela guarnição, levado para o hospital, mas não resistiu e morreu. Segundo informações, o corpo dele foi encaminhado para o Instituto Médico Legal aqui de Jequié, onde fez os procedimentos legais. Homem armado é conduzido à delegacia. Isso aconteceu ontem na cidade de Ipiaú. Segundo relatos da Polícia Militar, uma ronda da Polícia Militar próximo ali ao bairro ACM percebeu em atitude suspeita um homem ao ser abordado. Com ele foi encontrado drogas e também um revólver. Ele foi conduzido até a delegacia, apresentado, ficando lá à disposição da justiça. Tráfico de drogas em Jequié. Segundo informações, aconteceu ontem à noite. A Polícia Militar conduziu até a delegacia um homem por motivo desse crime. Com ele foi encontrado vários materiais ilícitos e ele foi apresentado na delegacia. Briga termina na delegacia. Isso aconteceu em Barra do Rocha ontem à tarde. A Polícia Militar foi até o local, um bar onde, segundo informações, tinha pessoas bebendo, conversando, quando de repente começou uma discussão e essa discussão foi para agressão física. A Polícia Militar esteve no local, colocou o ponto final na briga e todos foram parar na delegacia. O que começou com duas pessoas, quatro foram conduzidas junto também nesta apreensão. Todos estão na delegacia. Daqui a pouco eu volto trazendo outras informações. Voltamos com você, professor Souza Andrade, o Jornal da Manhã.
1: Ok, Del. Valeu, obrigado aí, viu? Daqui a pouco Del volta. Que horas são, Nancy?
4: 6h51, Souza Andrade.
1: Mas estão as coisas?
4: Tudo bem, aí. Tudo caminhando. Um friozinho aí fora, né? Uma chuvinha
1: hoje
4: fina.
1: Tá menos, né? Mas tá.
4: É, eu tá já bom. Fui lá fora e vi que tava um friozinho.
1: Ah, hoje até que eu não achei, não. Mas tá gostoso o tempo. Tá bom demais.
4: Souza, você que morou muito tempo em Piaú, você que conhece de pássaros, você sabe que aquele canários da terra estão entre o canto e o tráfico de fauna? Ele é tão lindo, né? Aquele lindo, canário amarelo,
1: e
4: né?
1: E eles cantam, ó, o canto do canário da terra, aqueles amarelinhos.
4: Sim, muito.
1: Aqui em Jequié tem. Volta e meio encontro alguns aqui na própria cidade, sabia?
4: Isso.
1: Que são aves rural, né?
4: É.
1: Mas ela aqui no centro urbano, no perímetro urbano, você encontra alguns. Poucos,
4: isso,
1: né?
4: Mesmo.
1: Bem verdade, mas tem.
4: Essa combinação, Souza, do canto dele, a beleza, né? Deveria ser apenas parte da ecologia natural e se tornou uma causa de exploração por criadores ilegais e pelo tráfico de fauna. Rinhas de aves de comércios clandestinos convertem essa espécie em um alvo constante, contribuindo aí para o declínio populacional em diversos países. E aqui no Brasil, as operações de fiscalização são intensas, porque ele pode entrar aí no rol dos animais em extinção, Sousa Andrade.
1: Muitos animais hoje, muitas aves em especial, estão nessa lista de animais em extinção. E existe um grupo ou grupos de ambientalistas bastante preocupados com isso,
4: sim,
1: né?
4: Sim, tem.
1: Porque tem toda uma história por trás disso.
4: Isso mesmo.
1: E existem grupos que conservam isso, lutam para que isso aconteça. Aqui em Jequié nós temos pessoas que historicamente têm lutado bastante para a preservação dessas aves e tal.
4: Essas aves.
1: Algumas
4: tão
1: delas
4: lindas.
1: São raras aqui na nossa região. Tem um graveteiro mesmo em Boa Nova que só tem aqui. No Brasil só tem em Boa Nova.
4: Olha.
1: Então,
4: que
1: se
4: legal.
1: Não. Mas lá há uma área de preservação,
4: sim,
1: né? Mantida
4: sim.
1: Até pelo governo federal.
4: Sim.
1: Se não há esse cuidado, se não há essa mão do governo, a situação ainda fica ainda pior.
4: É verdade.
1: Aí você tem nessa lista o mico-leão-dourado, você tem a ararinha azul e tantos outros, né? É. São mais famosos, estão sempre em destaque na televisão.
4: Exato.
1: O alvo de reportagens e tal.
4: Isso.
1: Mas são muitas as outras em extinção.
4: E as pessoas muitas vezes capturam também as aves e colocam elas dentro de cativeiros,
1: né?
4: E elas começam a cantar e a pessoa fala assim, oh, que lindo cantando, mas aquele canto na verdade, Souza, é um choro, né? E essa prática ilegal causa um sofrimento muito grande aos animais, ameaça o equilíbrio ecológico, já que a população natural...
1: Ficam presos numa gaiola, não reproduzem.
4: Então, a fiscalização continua nesse ano, no mês de fevereiro. Duas operações da Polícia Federal em Boa Vista, na capital do estado de Roraima, resultou no resgate de mais de 440 canários da terra verdadeiros. E esses animais, eles foram encaminhados a órgãos aí para que eles possam reproduzir, para que a gente, no futuro, né, as pessoas que virão possam conhecer, porque existem muitas espécies que já não existem mais e que nós não tivemos a oportunidade de conhecer. Então, eu sou contra, sabe, Souza? Pessoas que têm esse hábito de manter os animais em cativeiro.
1: É.
4: Alguns dizem assim, ah, se soltar ele morre, mata, ele não volta. Mas se ele estiver no lugar certo, no habitat natural dele, ele vai viver, né, Souza?
1: É, tem todo no passado podia até ter sua graça, né? Mas hoje em dia já perdeu totalmente. Obrigado, viu, Nath?
4: Ok, agora 6:56.
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2: 7 e 2 já, né?
1: Isso mesmo.
2: E a gente já tá no mês de julho.
1: Isso, começando hoje.
2: Começando hoje, dia 1º de julho. Amanhã é feriado.
1: Amanhã é feriado, Independência da Bahia.
2: Independência da Bahia, então amanhã o comércio não funciona, a não ser aqueles de sempre, né? Que a gente vê aí os mercados, etc e tal, mas não tem comércio lojista funcionando, não vai ter também, como é que fala, agências bancárias, serviços públicos. E no caso do serviço público, na sexta-feira vai ser ponto facultativo, então só funciona o chamado serviço essencial, os serviços essenciais, que não pode parar, né? É a saúde, é a limpeza e tal. Mesmo a limpeza no feriado, em alguns pontos não haverá coleta, mas tem aquela coleta que é feita naquelas localidades que em geral é feita no dia que coincide com o feriado. A Inova inclusive costuma informar sobre isso, as localidades em que vai ter, e aí pede a compreensão das pessoas, pede a compreensão das pessoas para não deixarem lixo na calçada no feriado, justamente já que não haverá esse serviço de coleta. Veja seu e-mail aí, Nasso. Então amanhã, feriado de 2 de dezembro, é o dia que se celebra a Independência da Bahia. Olha, a bandeira tarifária vai permanecer amarela nesse mês de julho. É a informação que nos chega aqui pela Agência Nacional de Energia Elétrica, a ANEEL. Com isso, está mantido o acréscimo para cada 100 kWh consumidos na conta de luz. Isso é para todos os consumidores conectados ao Sistema Interligado Nacional, né? Então é um aumento aí para cada 100 kW de quase R$1,90. Parece pouco, né? Mas não é. Não é. Então, problema todo que foi, nós tivemos aí nos últimos meses período seco no Brasil. Aí já viu, né? Não choveu a contento. Aí a bandeira tarifária é mantida. Eu cheguei até a imaginar que ela viria em outro patamar, o mais caro. Mas ano eleitoral também, né? Eles dão uma brecada, eles falam que não sei o quê, mas a gente sabe que é assim. Mudando de assunto, ontem o presidente dos Estados Unidos, ele afirmou o seguinte, que os postos de combustíveis do país precisam urgentemente reduzir os preços da gasolina. O que foi que Trump falou? Se não houver essa redução, haverá grandes problemas para os distribuidores e vendedores, etc, etc. Qual a argumentação de Trump? os varejistas de gasolina devem reduzir seus preços imediatamente. Ele colocou lá em letras garrafais: eles estão muito altos, os preços, considerando que o petróleo está agora a 68 dólares e com o barril em queda, e com esse preço em queda constante. Que dia desses o barril do petróleo estava passando da casa dos 100 dólares, né? Agora está na casa dos 68 dólares. E o Trump foi lá nas redes sociais, da qual ele é dono, e disse: se os varejistas não fizerem isso, ou seja, não reduzirem os preços, grandes problemas virão. Comecem a mirar em torno de 2 dólares e 50 centavos por galão. Ele estipulou, inclusive, o preço. E nem deve, né? Estipular preço, porque é o livre mercado. Cada um faz o preço. Não pode abusar, porque senão pode ser alcançado pela lei de defesa do consumidor. Mas ele tem acusado o setor lá de petróleo. Ele tem acusado lá as companhias de abuso nos preços. Ele inclusive disse que já instruiu o Departamento de Justiça de lá a investigar empresas do setor por não reduzir os preços, já que o preço no barril caiu bastante. O Trump jogando duro lá nesse mercado, que a gente sabe que impacta e muito no bolso do brasileiro, no orçamento da população, né? No caso lá do norte-americano, e aqui no bolso do consumidor brasileiro. Tudo ok por aí? Olha, nós tivemos ontem na Praça Rui Barbosa o sorteio da premiação da grande promoção junina do comércio de Jequié. Todo ano, nessa época, entidades lojistas, exemplo da Associação Comercial, CDL, Sicomércio, com apoio da Prefeitura, lança uma grande campanha com o objetivo de aquecer as vendas e oferece um carro zero quilômetro, e o sorteio aconteceu ontem. Quem é sorteado, o comprador, o consumidor, ganha um carro zero quilômetro, e o vendedor ganha uma moto, no caso desse ano, uma moto elétrica. E a GQFM acompanhou ontem tudo de pertinho com o nosso Antônio Júnior, conversou com Oscar Navarro, representando a CDL, e conversou também com Luzimar Mota, da CIGE. Inicialmente a gente vai ouvir o Luzimar e depois o Oscar Navarro falando do sorteio. A pessoa sorteada reside em São Paulo, estava a passeio aqui na nossa região, e precisamente em Apuarema, passou o São João em Apuarema, e Apuarema foi uma das cidades que participaram da campanha desse ano. Vamos ouvir aí, Antônio Júnior.
0: Conosco aqui o presidente da CIGE, Luzimar Mota, vendedora da cidade de Apuarema, mas reside em São Paulo, aqui no sorteio do CDL e do Fiat, aqui na cidade de Quer.
3: Pois é, uma satisfação estar sorteando esse carro. Uma cliente de São Paulo comprou na loja de Apuarema e ganhou o carro zero quilômetro da Associação Comercial e da CIGE e do CDL.
0: Nesse momento, a expectativa agora grande para a entrega desse prêmio aqui do CDL, assiste esse comércio.
3: Pois é, né? Nos próximos 30 dias ela deve estar vindo, que ela mora em São Paulo, está vindo receber o carro em Jequié, fez uma compra em Apuarema.
0: Obrigado, sucesso.
3: Maravilha, maravilha.
4: E ficamos felizes, né? O que importa é que as empresas, a gente conclama aqui para todo o comércio de Jequié e região participar das próximas campanhas. A gente precisa cada vez mais empresas participando, porque você atinge maior número de pessoas e distribui mais número de cupons, quer dizer, são mais pessoas que possam está concorrendo. Atingiu nossos objetivos, né? Fomentou a venda no período de São João, e é isso aí que nós estamos aí, né? A entidade está aí para poder fortalecer o comércio, reivindicar as ações.
0: Pois é, Oscar Navarro, obrigado por ter nos recebido aqui nessa promoção, e que a GQFM também participa.
4: Com certeza, o apoio da GQFM é muito importante, né? Vocês da imprensa estão sempre colado com a gente, participando, fomentando, ajudando. A gente precisa, essa parceria das entidades com a GQFM é fundamental para o êxito da nossa campanha.
0: Motivação?
4: Total.
0: Pois é, Oscar, obrigado, sucesso.
4: Beleza, tamo aí, até dezembro.
0: Pois é, a GQFM participando desse sorteio do Assis, CDL, Sicomércio, Prefeitura Municipal de Jequié, nesse prêmio do Uno Mobile.
2: Tá aí, parabéns aí para Mirela Silva. ganhadora do carro zero quilômetro da promoção junina. Parabéns mesmo. E o Lucas é o nome do vendedor lá da loja de Apuarema. Ganhou uma moto que eles usufruam desses seus bens com saúde, enfim. Então tá aí. E quando o Oscar Navarro fala até dezembro, é porque dezembro tem mais, tem uma nova promoção. E o apelo que se faz, a gente entrevistou aqui dia desses o presidente da CIG, Luzimar Mota, conversou com o Tita também, que é tesoureiro da CIG. E o apelo que se faz é que é para uma maior adesão por parte do comércio de Jequié. Não é somente o comércio, o lojista, não. Os comerciantes em geral, até mesmo prestadores de serviços, que todos abracem mais e mais essa campanha. Eles não falaram aqui nas entrevistas, mas muitas vezes essas entidades buscam apoio nas cidades vizinhas por conta justamente de buscar uma adesão maior para não dar prejuízo a promoção dessa que custa caro. Porque a questão só não é a aquisição do carro, a aquisição da moto, mas tem toda outras despesas, publicidade, etc. e tal. Então é importante que haja um maior engajamento, um maior envolvimento, uma maior participação por parte do jiquiense. Então o empresariado precisa chegar junto. Eles já começam a planejar como é que vai ser o fim do ano. A ideia é começar a promoção mais cedo, ainda no mês de novembro. A cidade já começa a ganhar esse clima festivo ainda em novembro. A ideia é que a prefeitura comece também a instalação da ornamentação natalina em novembro, para que haja essa antecipação. É melhor fazer em novembro do que esticar para janeiro. Já existe essa concepção sendo discutida. Então a ideia é que haja essa antecipação para criar todo esse clima festivo e torcer para o aquecimento das vendas. Não é por nada não, mas evidentemente que a gente precisa fortalecer o comércio, precisa fortalecer esse setor produtivo que gera muito emprego. O comércio de Jequié é o que mais gera emprego, não tem indústria, não tem nada, é o comércio de Jequié, que é o grande empregador. E nós lutamos, nós jiquienses, precisamos lutar bravamente para o fortalecimento desse setor produtivo importante. Então, é isso, parabéns pela iniciativa, uma iniciativa corajosa, arrojada. A gente sabe que não é fácil, por conta muitas vezes dessa pouca participação, ou não participação, não digo pouca, mas que não veio a contento. Mas é importante que a gente estimule a estas entidades a continuarem buscando a promoção desses grandes eventos como forma de fortalecer a nossa economia local. É isso. Então dezembro tem mais, e a Jequié FM colada, como sempre. A Jequié FM é parceira desde o primeiro momento, desde agora mesmo. Eles começam já a fazer a concepção, a elaboração dos planos para dezembro. A Jequié FM já está aqui estimulando, colocando os seus microfones abertos à disposição para ampliar esse debate, para aperfeiçoar cada vez mais esta promoção. É isso daí. Hora do intervalo. Daqui a pouco a gente volta.
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1: Jequié FM 714.
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2: Ok. Até o ano passado, a marcha para Jesus era realizada dia 2 de julho, aproveitava o feriado, né? Mas
1: exatamente,
2: esse ano foi antecipado. A marcha para Jesus foi um evento antecipado, porque ficava muito próximo também. Você saía de um São João, vinha a marcha para Jesus. Sim. Logo em agosto vinha o Dia Municipal do Evangelho.
1: Exato.
2: Então, a festa dos evangélicos continua celebrada em agosto, na Praça da Bíblia. Ano passado foram 4 dias de festa. E a marcha para Jesus esse ano foi antecipada e, ao que parece, vai permanecer assim de agora em diante.

dados do levantamento realizado pelo Instituto Paraná Pesquisas, sob encomenda do Bahia Notícias, mostram que a ACM Neto oscilou positivamente em intenções de votos para o governo da Bahia, enquanto o governador Jerônimo oscilou negativamente em um espaço de 2 meses. As variações aconteceram dentro da margem de erro de 2,6 pontos percentuais. A comparação é entre pesquisas realizadas em maio e junho, registradas no Tribunal Superior Eleitoral. O ex-prefeito de Salvador, ACM Neto, aparece agora como opção para 49,2%, enquanto o governador ficou com 37,5%. Então, no levantamento realizado em maio, pelo mesmo Instituto Paraná Pesquisa, a ACM Neto tinha 47,8, agora subiu para 49,2. Em maio, Jerônimo tinha 35,5, agora aparece com 38,7. Então, o Ronaldo Mansur, que é do PSOL, tem 1,7 e tinha 1,7, agora subiu para 1,9. No cenário estimulado, quando são apresentados os nomes dos candidatos, nenhum branco ou nulo chega a 6,9% e não sabe ou não opinar os 4,5%. Bem, a pesquisa ouviu presencialmente 1.500 baianos entre os dias 27 e 30 de junho, em 64 municípios. Quando os eleitores eram questionados sobre em quem votariam para o governador, sem apresentação dos números, né, dos nomes, o ex-prefeito de Salvador também aparece à frente na corrida eleitoral. ACM Neto, quando não é citado o nome, quando o pesquisador pergunta, se a eleição fosse hoje, para quem você votaria para governador? ACM Neto, 26,1% dos entrevistados. Jerônimo, nessa mesma condição, foi a opção para 19,3%. Então, de diferença de 26,1 para 19,3. O ex-governador e candidato ao Senado, Rui Costa, aparece com 0,9% das possibilidades de voto, e Ronaldo Mansur, tal, porque, embora não seja candidato, mas as pessoas citam espontaneamente. Então, está aí, portanto, o resultado de pesquisa realizada pelo Instituto Paraná Pesquisas, sob encomenda do site Bahia Notícias. E acaba de ser divulgado agora para o Senado. O ex-ministro da Casa Civil, Rui Costa, manteve a liderança nas intenções de voto para o Senado da Bahia para as eleições deste ano. Dados do levantamento realizado pelo Instituto Paraná Pesquisa, sob encomenda do Bahia Notícias, apontaram que Rui Costa ocupa a primeira posição, com 50,6% das intenções de voto na pesquisa estimulada. Ele é seguido pelo senador Jacques Wagner, a opção é de 36,7% dos baianos. João Roma, 23,2% em terceiro. Neste cenário, os entrevistados podiam citar até 2 candidatos. Rui também aparece na liderança das citações, seguido por Wagner na pesquisa espontânea, 5,7 e 4,3. Então, tá aí, na pesquisa espontânea, os outros candidatos, então você tem essa votação que eu falei, o Coronel aparece com 22,4, Marcelo Santana 5,3 e por aí vai. Então, tá aí. A rejeição maior é para Jacques Wagner, a rejeição maior para Rui Costa, e depois vem Coronel, Roma e Diliane. De acordo com o site Bahia Notícias, Jacques Wagner registrou uma queda nas intenções de votos para o Senado entre os meses de maio e junho agora. De acordo com os dados comparativos da pesquisa estimulada para o Senado, em maio ele possuía 40,6 das intenções de votos. Agora aparece com 36,7. Presume-se que por conta do escândalo do Master, que acabou citando como sendo beneficiário de dinheiro do Banco Master, das transações lá do Vorcaro, e isso impactou, ou deve ter impactado, no resultado dessas pesquisas. Então, tá aí, pesquisa eleitoral fresquinha. Rui Costa e Wagner ainda os preferidos dos baianos para ocupar as 2 vagas que vão estar sendo disputadas para o Senado, e

0: eleição fosse agora, a Semineto ganharia de Jerônimo Rodrigues. Lembrando que as eleições vão acontecer daqui a 3 meses, no iníciozinho do mês de outubro. Lembrando que já estamos em julho, então a gente conta agosto, setembro e outubro. Beleza? São as notícias que vão chegando e a gente vai atualizando você que nos acompanha todos os dias. A treta nacional ainda continua sendo essa situação aí da Michelle Bolsonaro com o Flávio Bolsonaro, uma família bastante desunida. Ontem a Michelle anunciou que deixa a presidência do PL mulher, um gesto impactante, né? Ela inclusive fez, todo mundo elogia isso, um trabalho muito grande de fortalecimento do PL mulher no Brasil inteiro, vinha à frente e agora com essa briga com o Flávio, ela deixa, está querendo deixar inclusive o próprio partido, né? O PL, e está nessa lambança toda aí. Ela, nas redes sociais, as pessoas observaram que ela deixou de seguir dois dos filhos de Bolsonaro, o Carlos e o Eduardo. Eles estão lá brigando entre eles, né? Porque um dos maiores adversários hoje do filho de Bolsonaro, o senador Flávio Bolsonaro, não é a oposição, não. Você não vê ninguém da oposição batendo neles, não. É eles mesmos lá se engalfinhando o tempo todo lá, brigando entre si. 7h31 agora, a Universidade Federal do Vale do São Francisco informou ontem, em seu perfil oficial no Instagram, que enfrenta dificuldades financeiras em razão da mudança nos repasses feitos pelo governo federal. Segundo a Universidade Federal, localizada em Juazeiro, da Bahia, o último repasse integral de recursos do Ministério da Educação para despesas de custeio ocorreu dia 18 de maio. De lá para cá, tem recebido recursos apenas para despesas relacionadas à assistência estudantil. E o que é que está escrito lá no texto? A universidade tem contas empenhadas e liquidadas nesses 2 últimos meses que aguardam a chegada dos recursos para pagamento aos fornecedores. Esses recursos estão previstos no orçamento anual da universidade para seu custeio mensal. Sem o repasse do governo federal, a Universidade Federal do Norte não consegue cumprir a etapa de transferência dos recursos para seus fornecedores. Até o momento, a instituição não recebeu nenhum comunicado oficial por parte do governo federal, do Ministério da Educação, sobre como será feita a reprogramação dos repasses. E o impasse continua, inclusive foi tema de uma reunião do Conselho Universitário, dia 19 agora passado. O reitor Télio Nobre Leite frisou que sem a totalidade dos repasses, a Universidade do Vale São Francisco enfrenta dificuldades no pagamento das despesas de custeio, a despesa do dia a dia, a exemplo dos contratos de terceirizados, das concessionárias de água, de luz. Não tem dinheiro para pagar água e luz, imagine só. Ainda conforme a nota que está publicada no Instagram, a Associação Nacional dos Dirigentes das Instituições Federais de Ensino Superior acompanha a situação junto à Secretaria de Planejamento e Orçamento do MEC, mas até agora para nada. E a nota, a publicação é encerrada da seguinte forma: a reitoria da universidade também vem mantendo permanente contato com estes setores do governo, enfatizando que é urgente a regularização dos repasses financeiros previstos no orçamento da instituição para não comprometer ainda mais as atividades acadêmicas e administrativas da universidade. A não regularização nos repasses trará impactos graves para a Universidade Federal, que está impossibilitada de cumprir com os pagamentos de seus contratos por falta de recursos. Porque o cara dessa para. Sem água, sem luz, vai funcionar como? E outros recursos básicos para o funcionamento da coisa lá. Que vergonha, hein? Como é que pode faltar dinheiro para a educação? Gente do céu. Não pode ser assim, né? Saúde, educação, prioridade das prioridades. Não pode faltar nada. Absolutamente nada. A gente tem falado muito aqui de eleições e é importante dizer que o calendário eleitoral lhe traz muitas restrições. E a partir de sábado, agora dia 4, entram em vigor restrições à publicidade institucional envolvendo pré-candidatos que ocupam cargos públicos de acordo com as regras estabelecidas pelo TSE. Pelo calendário eleitoral, a partir do dia 4, sábado, os pré-candidatos também ficam proibidos de comparecer a inaugurações de obras públicas. As restrições têm início sempre 3 meses antes do primeiro turno das eleições, eleições que vão acontecer dia 4 de outubro. Ainda agora, dia 30, ontem, apresentadores de programas de rádio e televisão já tiveram de se afastar, a partir de agora já não podem mais apresentar seus programas, já que porventura sejam pré-candidatos, né? Então, candidatos, pré-candidatos não podem mais participar, está vedado. E por aí vai. São muitas as restrições realmente a partir de agora. Com relação à propaganda intrapartidária, pré-candidatos ficam liberados para realizar propaganda dentro de seus respectivos partidos, visando a indicação de seus nomes. Vedado o uso de rádio e TV outdoor pelo período de 15 dias antes da convenção do partido que ele vai definir os candidatos para o pleito. Dia 6 de julho, último dia para as entidades fiscalizadoras entregarem os códigos-fonte de seus programas de verificação ao TSE. Os partidos precisam ficar atentos com relação a isso. Aí tem prazo para os mesários, que tem prazo para quem vai votar em trânsito. As pessoas precisam ficar atentas a esses prazos. O mês de julho é cheio de detalhes com relação a quem vai votar. As convenções partidárias começam agora dia 20 de julho e vão até 5 de agosto. É quando vão ser definidos os nomes e os respectivos números para aqueles que vão disputar as eleições. Então, a primeira convenção, as convenções poderão ser realizadas do dia 20 desse mês até o dia 5 de agosto. Certo? As campanhas poderão ser registradas na Justiça Eleitoral. Até mesmo para buscar grana também, né? O fundo eleitoral, ó, é dinheiro na casa dos bilhões, bilhões e bilhões que serão torrados aí nesse Brasilzão. Então, precário, né? Precisando de tanta coisa, mas eles torram uma grana que não é pouca em eleição. E se deixar, querem mais, viu? É um saco sem fundo retado. 7:37 agora, viu? Amanhã, no nosso comentário do dia, você sabe, todo dia 6:30 a gente tem um nosso comentário, a gente começa o programa com o comentário do dia. Eu vou fazer uma abordagem sobre isso. Você sabia que aqui em Jequié, nas eleições passadas, mais de 400 candidatos a deputado federal levaram votos do jiquiense? Um monte de votos jogado fora, porque ó, sem resultado concreto. O que é que de benefício trouxe? A não ser para quem, né, deu o voto, porque tem gente aí que, né, não dá martelada sem estopa. Então a gente vai falar sobre isso amanhã aqui no nosso jornal, viu? Agora é a hora do intervalo.
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1: 7h49 aqui no Jornal da Manhã com Souza Andrade, que também tem oferecimento da São José Vila Gourmet, Atacarejo, Clínica Semit e Lojas Guaibim. 6h49, Souza Andrade.
2: O resultado da pesquisa Paraná Pesquisas, divulgada ainda há pouco, é notícia nacional. Estou vendo aqui no site da revista Veja. Levantamento do Paraná Pesquisas com eleitores da Bahia, divulgado nesta quarta-feira, dia 1º de julho, é o primeiro desde a operação da Polícia Federal mirando o ex-líder do governo no Senado, Jacques Wagner. Os números mostram que, desde a última rodada de pesquisas do Instituto de maio deste ano, a ACM Neto ampliou a vantagem sobre o atual governador Jerônimo Rodrigues, que defendeu Jacques Wagner em um evento na semana passada. A ACM agora tem 49,2% das intenções de voto. Antes era 37,5%, então pulou de 37,5% para 49,2%. E tem uma diferença Não, o Jerônimo tem 37,5%, tem uma diferença de 11,7 pontos percentuais. Então, ACM 49,2%, Jerônimo 37,5%, 11,7% de diferença. Em maio, a ACM tinha 47,8% e Jerônimo tinha 38,7%. Então, a diferença antes era de 9,1%, agora 11,7%. A margem de erro da pesquisa é 2 pontos percentuais, para mais ou para menos. Na pesquisa para o Senado, o ex-ministro Rui Costa continua na liderança, com Jacques Wagner em segundo lugar. Este é o resultado, portanto, da pesquisa eleitoral, conforme já havíamos colocado antes. Entre o terceiro nome escolhido pelos baianos para o Senado, de acordo com essa pesquisa, é o João Roma. E depois vem o Ângelo Coronel. Os dois estão basicamente com a mesma intenção de voto. O John já está por aqui, vem aí as notícias esportivas. E aí, John, bom dia para você.
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3: Bom dia, Souza Andrade. Bom dia para você que acompanha o Jornal da Manhã. Copa do Mundo. O Brasil conheceu seu adversário nas oitavas, a Noruega. Com gol decisivo de Haaland, os noruegueses bateram a Costa do Marfim por 2-1. Agora é um desafio enorme. O Brasil encara pela frente um jovem com fome de gol. São 5 até aqui. Além disso, os brasileiros nunca triunfaram diante dos noruegueses. São 4 jogos, 2 vitórias da Noruega e 2 empates. Brasil e Noruega se enfrentam neste domingo às 5 da tarde. Ainda falando da seleção brasileira, após exames, foi constatada a lesão na posterior da perna esquerda do meia Lucas Paquetá, sendo um desfalque para o Brasil. Embora a lesão não seja simples, não foi dado prazo de recuperação e o atleta não foi cortado.
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3: A França venceu com tranquilidade a Suécia por 3-0 e está na próxima fase. Mbappé anotou 2 e igualou Messi na artilharia da competição. 6 gols. Mas o anfitrião avançou. Apesar do atraso de 1 hora por questões climáticas e pelo fato da delegação equatoriana atrasar por conta do engarrafamento, México despachou o Equador ao vencer por 2-0. Diga-se de passagem, 2 gols. Laços, a seleção mexicana, que nunca perdeu no estádio Azteca em Copas do Mundo, bem como nesta edição, não foi vazada e segue invicta.
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3: Logo mais, outros confrontos. 1 da tarde, República Democrática do Congo do Ion Uissa enfrenta a Inglaterra de Harry Kane. Em seguida, às 5 horas, a Bélgica de Kevin De Bruyne encara o Senegal de Sadio Mané e, para fechar, às 9 da noite, mais um anfitrião em campo. Estados Unidos de Pulisic encara a Bósnia de Dzeko. Eu volto com você, Souza Andrade.
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2: Valeu, John. Obrigado. Bom feriado amanhã para todo mundo. Bom dia de trabalho hoje ainda, né? Um dia de cada vez. Sexta-feira a gente vai estar aqui de volta. Até lá.
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4: Quem sabe fazer amigos, terão sempre eles por perto na hora da dor. A Bíblia diz a respeito de um homem paralítico de Cafarnaum. Esse homem estava paralítico, não tinha como ir diante de Jesus. Jesus estava dentro de uma casa cheio de gente. Não tinha como ele entrar pela porta. Não tinha acesso nenhum a Jesus. Através de uns amigos que ele tinha, ele convenceu aqueles homens a fazer uma engenharia. Descobriu o telhado da casa onde Jesus estava e eles desceram Jesus com cordas na maca. Aquele homem apareceu diante de Jesus e Jesus curou imediatamente. Veja que Deus gosta da gente fazer coisas diferentes. Sabe, gente? Jesus diz que quando a gente faz apenas aquilo que é mandado, a gente é servo inútil. Aquele homem pensou, ele foi além. A sua fé foi uma fé positiva, foi uma fé que funciona. A fé funcional. Então, este homem, além dele ter fé, ele tinha amigos. E lembre-se, quem sabe fazer amigos, terão sempre eles por perto na hora da dor.
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3: Oi, gente linda. Que alegria ter você aqui na primeira parte do nosso Guia Astral. Eu sou Letícia Leal e tô pronta pra te guiar pelas estrelas com muito carinho.
4: Áries, Touro, Gêmeos.
3: Áries, sua energia pede um mergulho no autoconhecimento. É tempo de ouvir sua voz interior, definindo novas metas. No amor, seja transparente. No trabalho, confie na intuição. Abrace sua força. Sua cor da sorte é o turquesa. Número 17.
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3: E para você, Touro, as estrelas sugerem valorizar seus talentos únicos. Reconheça seu próprio valor e construa com confiança. No amor, inove na rotina. Nas finanças, planeje com sabedoria. Acredite no seu potencial. Sua cor da sorte é o verde esmeralda. Número 42.
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3: Já você, Gêmeos, é convidado a explorar sua essência. A curiosidade te levará a descobertas importantes. Na vida pessoal, converse com clareza. Profissionalmente, novas portas se abrem. Permita-se mudar. Sua cor da sorte é o amarelo cítrico. Número 88. Fique por aqui. Na próxima parte do Guia Astral, vamos desvendar Câncer, Leão e Virgem.
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0: Chama e cuida, prepare e vem. Olá, bom dia, tudo bem? Peço agora licença, permissão, autorização para adentrar na sua casa, no seu carro, no seu trabalho, acompanhando você onde quer que você se encontre. São 8:04, está no ar o programa Rota 89 aqui na Melhor. E na sonoplastia, minha amiga Nancy Dias.

0: Mexa comigo, minha potência psicológica, são 8:04. Olá, Zé Rouco, bom dia. Ô Zé Rouco, qual é o nosso zap?
1: O telefone zap 988461549.
0: Tá dado o recado em cima da pinta, manhã de quarta-feira, chuvosa e com frio gostoso aqui na cidade de Jequié, onde os termômetros neste momento estão marcando 20 graus, céu completamente nublado e a mínima para hoje pode chegar até 12 graus. Agora são 8:05 do programa Rota 89, minha potência psicológica. Sobe o giro e vamos ao radar.
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0: 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Quem está nos assistindo agora já deixando mensagem no chat do nosso canal no YouTube é o Marcos Brito, também é o Marques, Paulo, também já passa por aqui já dando bom dia. Que coisa linda o evento de ontem no JTC, demonstrando que o povo da Bahia realmente quer mudança. Parabéns, Jequié, foi bonito demais. Tá aqui o comentário do Paulo. Valeu, Paulo, vamos estar repercutindo essa reunião de ontem no Jequié Tênis Clube, que teve a presença aqui do pré-candidato a governo da Bahia, o Assemi Neto, e também o seu vice Zé Cocá e várias lideranças de Jequié também da região. 8:06, sobe o giro e vamos ao radar. A informação que nós temos agora, ouvintes, acerca de uma operação realizada pela DEAN. Presta atenção, pegue a visão, porque um homem de 71 anos de idade, idoso.
1: Que negócio é esse, rapaz?
0: Mais novo que você um pouquinho, viu, Zé Rouco? Mais novo, mais novo que você um pouquinho. 71. Ele foi preso pela Polícia Civil na manhã de ontem, aqui na cidade de Jequié, por descumprimento de medida protetiva de urgência.
1: Cuidado!
0: É aquela medida protetiva onde o homem tem que manter uma determinada distância da vítima, na maioria dos casos, mulher, manter distância do lar, manter distância física. A prisão ocorreu no bairro Joaquim Romão em cumprimento ao mandado de prisão preventivo expedido pela primeira vara criminal do município. De acordo com a Polícia Civil, além da prisão, as equipes também cumpriram mandado de busca e apreensão na residência do investigado. O objetivo era localizar o cartão de benefício previdenciário da vítima. Olha só o que o velhinho estava querendo. Pilantra, vagabundo.
1: É uma vergonha.
0: Não é porque é velho e idoso que a gente tem que estar aqui passando a mão pela cabeça, não. É descarado. O que esse safado queria, esse safado de 71 anos, ele queria passar a mão no cartão do benefício previdenciário da ex-esposa, mais velha do que ele. Ele 71, ela 73 anos. Já estavam separados. Viveu o que tinha de viver. Ele queria passar a mão no cartão do benefício dela, que estaria sendo retido e utilizado de forma indevida pelo suspeito. A ação foi realizada pela Delegacia Especial de Atendimento à Mulher no âmbito da Operação Virtude. Iniciativa voltada ao combate da violência e à proteção da população idosa. Após o cumprimento da ordem judicial, o idoso foi conduzido à delegacia onde foram adotadas as medidas legais e cabíveis. Ele ficou custodiado, ou seja, preso. Está agora à disposição da justiça. Tinha que manter uma distância da ex-esposa. Não manteve. Queria o cartão para fazer uso indevido, no mínimo para tomar cachaça. Ou para jogar. Ou para ir para putaria. Dos três, um. A Polícia Civil destaca que a Operação Virtude reforça o compromisso da instituição no enfrentamento da violência contra pessoas idosas e garante o direito, claro, desse público. Agora no programa Rota 89, são 8:10. 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Seguindo com as informações policiais aqui, Potência, presta atenção nesta ação realizada pela Polícia Militar. Olha, uma arma foi tirada de circulação. E, de acordo com informações passadas pela polícia, uma ação conjunta da Polícia Militar, da Guarda Civil Municipal, resultou na apreensão de uma arma de fogo no município de Jaguaquara, 50 quilômetros de distância aqui de Jequié. De acordo com informações do 19º Batalhão, as equipes foram acionadas por uma denúncia. Alguém ligou dizendo que tinha um valentão armado, estava com a arma em via pública, ostentando, mostrando o cabo do revólver para intimidar quem passava na área.
1: Facuma?
0: Dando um de valentão. Com base nas características repassadas, os policiais realizaram a abordagem e localizaram o suspeito. Durante a abordagem e busca pessoal, a polícia encontrou uma pistola 380.
1: Me dei mal, ó.
0: Com a numeração raspada e também com o pente carregado de balas. O homem foi detido, conduzido juntamente com a arma e o restante do material apreendido às autoridades competentes, onde foram adotadas as medidas legais e cabíveis na delegacia territorial da cidade de Jaguaquara. Olha, essa semana, segunda-feira, anteontem, a polícia conseguiu prender um indivíduo que estava no Hospital Geral Prado Valadares e ele tinha um mandado de busca e apreensão. Só que existem câmeras de segurança de vídeo monitoramento no Hospital Prado Valadares. O homem foi reconhecido através do vídeo monitoramento. A polícia chegou, deu voz de prisão, porque ele já tinha um mandado em aberto. E ontem foi a vez da UPA, unidade de pronto atendimento aqui de Jequié, também um indivíduo foi buscar atendimento na área de saúde. E as câmeras de vídeo monitoramento da UPA flagraram o indivíduo e rapidamente a imagem dele foi colocada no banco de dados da Secretaria de Segurança Pública e bateu. Olha, mandado de prisão em aberto. Enquanto o indivíduo estava buscando atendimento na área de saúde, a polícia chegou e disse: quem é fulano aqui? Eu, esteja preso. Um homem com mandado de prisão em aberto foi capturado pela Polícia Militar ontem pela manhã, após ser identificado pelo sistema de reconhecimento facial da Secretaria de Segurança Pública da Bahia. De acordo com o 19º Batalhão de Polícia Militar, as guarnições, elas foram acionadas pelo Centro Integrado de Comunicações, o SICOM, após o sistema apontar a presença do suspeito na unidade de pronto atendimento. Os policiais militares se deslocaram até a unidade de saúde, onde localizaram um homem indicado pelo sistema. É a IA, a inteligência artificial, tem um banco de dados. O indivíduo chegou, a câmera flagrou, não precisa da mão humana para estar ali aproximando, fazendo a checagem, não. A IA tem um banco de dados, de fotografias, de imagens. Quando o indivíduo passa na câmera de segurança, a IA identifica logo. Aí começa o trabalho humano, dos investigadores, da checagem. A IA aponta e o ser humano vai lá e faz a checagem e aciona a guarnição mais próxima para fazer a atuação. Durante a abordagem e verificação dos dados, a IA apontou que o indivíduo realmente era o que estava sendo procurado pela justiça. Foi confirmada a existência dele, do mandado de prisão em aberto em desfavor esse bandido. Diante das informações da ordem judicial, o indivíduo foi conduzido à autoridade policial. A ação reforça a importância do sistema de reconhecimento facial como ferramenta de apoio às forças de segurança, à inteligência artificial. Na Secretaria de Segurança Pública, existe um banco de dados de bandidos, criminosos, foragidos da justiça a nível nacional. A IA, ela tem as imagens de todos esses bandidos, em qualquer lugar do Brasil. Passou no sistema de reconhecimento, na câmera, a IA identifica o rosto do indivíduo. Aí entra a parte humana, vai lá, confronta, é ele, é, pronto, esteja preso. Ferramenta importantíssima no combate à criminalidade. São 8:16 aqui no programa Rota 89. Aqui você fica muito bem informado, potência. Nancy, vinhetinha, chama e cuida.
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0: 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Seguindo com as informações, olha, o deputado estadual Hassan Youssef, ele está fazendo uma reivindicação e dessa vez é para atender os anseios dos moradores do entroncamento de Jaguaquara, que legalmente é conhecido como Distrito de Estela Câmara de Boá. É uma cidade, a cidade do entroncamento de Jaguaquara, mas que infelizmente ainda continua como jurisdição legal a cidade de Jaguaquara e não tem previsão de se tornar município tão cedo. Mas enfim, Hassan, ele fez uma reivindicação e é justa, para garantir a segurança viária, a integridade física, porque o entroncamento de Jaguaquara é um corredor rodoviário. O Brasil inteiro passa pelo entroncamento de Jaguaquara porque é cortado pela BR-116. Se o entroncamento de Jaguaquara fosse um município independente com a sua jurisdição, seria o segundo maior município da região. Já tinha ultrapassado Jaguaquara, porque Jaguaquara é fora de rota. E o entroncamento vive da BR-116. Já teria crescido e expandido muito, mas não cresce mais, porque ainda depende da Prefeitura de Jaguaquara, da Câmara de Jaguaquara, da jurisprudência de Jaguaquara. Bom, e quem já pegou ônibus na vida aqui na nossa região já parou naquela escolha, naquela xoxa. Aquilo ali é uma xoxa, não é nem uma, não é um terminal rodoviário que tem no entroncamento, é uma xoxa, um cubículo, uma esculhambação, que chamam aquilo ali de terminal rodoviário. Uma vergonha para o governo da Bahia, uma vergonha para a Prefeitura de Jaguaquara. Inclusive o Hassan, ele protocolou na Assembleia Legislativa da Bahia endereçado ao governador do estado, que agora não quer ver ele nem pintado de ouro. Hassan agora é oposição ao governador Jerônimo. dificilmente ele vai atender uma solicitação, mas não pare não, Hassan, vá para cima dele. Mandou, encaminhou também um protocolo para o secretário de infraestrutura e também na Assembleia Legislativa da Bahia, destacou que o equipamento solicitado atende a necessidade de urgência de se fazer um terminal rodoviário decente no entroncamento. Quem para ali todos os dias, o pessoal do entroncamento que pega ônibus, quem está de passagem ali, migrando de um canto para o outro, onde o ônibus faz a parada, aquilo ali é uma esculhambação. Um guichê pequeno, é uma xoxa, uma coisinha bem pequena. E o entroncamento de Jaguaquara é uma cidade e merece um terminal rodoviário decente, com plataforma de embarque, desembarque, um saguão com poltronas para que as pessoas possam esperar o ônibus, guichês maiores, modernos, sanitários para os usuários. O que tem ali no entroncamento é uma esculhambação. Aquilo ali não é um terminal rodoviário. Inclusive, Hassan disse o seguinte, vou abrir aspas aqui para falar dele: o distrito de Stella de Bois, que eu nunca vou conseguir chamar desse nome, não é, Nancy? Stella de Bois, não, em respeito à memória Stella Câmara de Bois, que tem história na cidade de Jaguaquara, com todo meu respeito acima de tudo para a família de Stella Câmara de Bois, mas o entroncamento será eternamente entroncamento. E o Hassan disse aqui que lá no Stella de Bois funciona como um polo geográfico natural de convergência e escoamento de passageiros de diversos municípios vizinhos, a exemplo de Jaguaquara, Tiruçu, Lajeta, Bocal, Maracás, o Vale do Jiquiriçá. Foi isso o que explicou o Hassan. No entanto, a completa ausência de espaço físico, não é espaço físico não, Hassan, aquilo ali é uma esculhambação. Aquilo ali não tem um terminal rodoviário. Tem uma feira grande ali no entroncamento, tem UPA, tem tudo, mas não tem uma plataforma de embarque e desembarque para os usuários do transporte intermunicipal de ônibus. Não tem. Então, é uma vergonha para Jerônimo, uma vergonha para a prefeita Edione, prefeita. Entroncamento de Jaguaquara gera muitos impostos para o município. Prefeita Edione, lute para a construção de uma rodoviária decente, para que o Brasil possa passar pelo entroncamento e dizer assim: olha, aqui tem gestão. Mas pelo que a gente está vendo, não tem gestão. Seria bom se o entroncamento se libertasse da cidade de Jaguaquara, mas isso está difícil de acontecer. Infelizmente, a cidade ainda depende de Câmara e depende de Prefeitura de Jaguaquara para subsistir. Mas a prefeita está dormindo no ponto ao deixar aquela esculhambação ali, chamada de terminal rodoviário do entroncamento de Jaguaquara. Prefeita, acorda para a vida, chame o seu aliado Jerônimo e mostra a ele a esculhambação que tá aquilo ali. Ou então vou pedir a Zé Cocá para fazer um vídeo lá, viu, Zé? Porque Zé Cocá fez um vídeo aqui no anel viário, o Rui ficou com medo e Jerônimo mandou logo fazer o anel viário. Então pedi ao Zé Cocá, vá lá, Zé, no entroncamento, grave um vídeo mostrando a esculhambação, porque aí o Jerônimo fica com medo e manda fazer logo. Tá certo? 8h23. O intervalo é rápido, eu volto já.
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0: GQFM 8h23.
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13: Oi, gente linda. Letícia Leal de volta. Volta aqui no Guia Astral. Que alegria ter você pertinho em mais uma parte do nosso programa. Vamos mergulhar nas energias de autoconhecimento e redescoberta.
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13: Câncer, sua intuição é guia. Permita-se sentir e nutrir seu coração nos relacionamentos. No trabalho, confie na sensibilidade, buscando renovação. Suas emoções são um mapa para redesenhar seus caminhos. Cor verde água, número 17.
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13: Leão, sua luz interior brilha. Expresse-se, redescubra talentos e use a criatividade em projetos. Reacenda a paixão com autenticidade. Use sua coragem, seja o protagonista da sua história. Cor dourado. Número 42.
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13: Virgem. Organize seu mundo interior e exterior. Clareza traz insights para objetivos. Dedicação no trabalho recompensa. Comunicação fortalece relacionamentos. Desapegue do controle e confie no fluxo. Sua discernimento é um presente. Cor lavanda. Número 81. Ufa, quanta energia boa! Mas nossa viagem pelo zodíaco está só começando. No próximo trecho do Guia Astral, vamos desvendar os mistérios para Vibra, Escorpião e Sagitário. Fique aí, que a gente volta já.
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3: Muito bem, agora são 8:35 aqui no programa Rota 89. Aqui você fica muito bem informado. Bem, ontem o Jequié Tênis Clube recebeu um público recorde. Né? Quase 5.000 pessoas estiveram ontem no Jequié Tênis Clube para recepcionar o pré-candidato a governo do estado da Bahia, o ACM Neto, junto com o seu vice, o Zé Cocá. Várias lideranças da região, bem como o prefeito aqui de Jequié, o Flavinho, de Manuel Vitorino, o Vinícius Costa, que não é mais aliado, o Jerônimo declarou apoio. É bom deixar claro que o Vinícius Costa, prefeito de Manuel Vitorino, declarou apoio a ACM Neto, não está mais na base de Jerônimo. Outros prefeitos também deverão fazer o mesmo, é o Binho lá também de Lafayette Coutinho também declarou apoio aí ao ACM Neto. Bem, e ontem a movimentação foi grande. Já houve também aí a divulgação de uma pesquisa recente, dando conta aí que o ACM Neto lidera com mais de 10 pontos de vantagem. Inclusive a aprovação do governo Jerônimo, ou melhor, a reprovação do governo Jerônimo no estado da Bahia é grande. E na corrida eleitoral, o ACM Neto está com cerca de 10 pontos à frente do segundo colocado, que é o Jerônimo Rodrigues. O Rui Costa mantém a liderança em intenções de voto para o Senado na Bahia. Wagner registra queda, e essa queda de Wagner é por conta do escândalo do Banco Master. Quando o escândalo do Banco Master chegar em Rui Costa, também a tendência é que ele despenque nas pesquisas. Por enquanto, as denúncias do Banco Master, do Daniel Vorcaro, estão em cima do Jax Wagner, e ele já vem despencando nas pesquisas. Mas existem informações que também a operação e a delação do Daniel Vorcaro vai atingir em cheio o Rui Costa. E quando isso acontecer, também é tendência que ele tende a despencar também nas pesquisas. Agora são 8:38 no programa Rota 89. 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Vamos dar passadinha no nosso WhatsApp. Nosso WhatsApp é o 739-8846-1549. Fala, Potência.
4: Bom dia, bancada da GQFM. Bom dia, Júnior Mascote. Júnior Mascote, gostaria de pedir a embasa pra soltar água, Júnior Mascote, pra Chácara Alvorada e Chácara Tua Visão, Júnior.
3: Valeu, meu amigo. Obrigado pela sua participação aqui no programa Rota 89. Tem mais. Ouvinte do telefone 6525.
5: Bom dia, Júnior Mascote.
3: Bom dia.
5: Nasci. Júnior Mascote, você tocou aí no assunto da rodoviária de Trocamos de Jaguara, que não tem rodoviária de Trocamos de Jaguara. Tem um ponto, entendeu? Um ponto que apoia as pessoas ficar ali para comprar passagem para o ônibus, certo?
3: Uhum.
5: E o governador agora tá prometendo agora um aeroporto em Trocamos de Jaguara. Não tem uma rodoviária, imagina um aeroporto. Será que vai ter isso, Júnior Mascote? Ou será que é mais uma promessa não cumprida?
3: Tá brabo, hein? Bem pontuado aqui pelo ouvinte. Entroncamento de Jaguaquara não tem uma rodoviária. Tem lá uma xoxa, um boqui, com um guichê. E o governador tá prometendo que não vai e o que não pode cumprir, que é um aeroporto para o entroncamento de Jaguaquara. Bem lembrado, não tem uma rodoviária. Que dirás um aeroporto. 8:41 no programa Rota 89. 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Bem, mais um ouvinte passando por aqui. Deixe-me ver, pedindo iluminação. Bom dia, Júnior Mascote. Eu moro aqui no bairro Curral Novo, aqui na rua do cemitério. Tem um poste com a lâmpada queimada, já tem mais de 20 dias. Tem como você falar aí para ver se a prefeitura manda colocar uma lâmpada, por gentileza?
6: Bom dia, Júnior. Bom dia. Passando aqui para poder deixar uma observação aí, que ontem teve uma batida ali na Avenida João Goulart. Dois irresponsáveis, o caminhão que estava descendo do Mandacaru pro Jiquezinho para pegar a Avenida João Goulart, e um cara de uma Ducato. O caminhão fechou a Ducato tentou fechar o caminhão, acabou batendo no fundo de um veículo, acho que é um Gol. Se o ouvinte aí, se ele caso for ouvinte do programa aí, para ele poder me procurar, que eu peguei a placa do veículo.
3: Tá certo, tá dado aí o recado. Problema, negócio de acidente aqui é complicado. Tem aqui a identidade. Foi encontrada aqui a carteira de identidade de Cláudio Bertoldo Santos Neto. Atenção, Cláudio Bertoldo Santos Neto. É filho de Ana Maria Gomes Santos e também de Dernival Bertoldo Santos. Pegar sua identidade que está aqui na recepção da GQFM. O Antônio Júnior está pedindo passagem.
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3: Direto do trevo do quilômetro 4, com imagens para quem nos assiste pela televisão ou celular. E para você que está só no rádio, preste atenção nas informações. Antônio Júnior, bom dia.
7: Pois é, bom dia a você, Mascote. Bom dia aos ouvintes do Rota 89. Mascote, nesse momento nós estamos aqui direto da BR-116, mas nesse trecho aqui do bairro do quilômetro 4, que liga aqui a BR-116. Ao centro da cidade, passando aqui pelos bairros tanto do quilômetro 3, Distrito Industrial, Mandacaru, chegando ao centro da cidade. Mas a nossa participação é de queixas, né? E de lamúrias de alguns moradores e transtornos aqui em relação à duplicação da Avenida Ulisses Coelho Lima e a Otávio Mangabeira. que é a requalificação também, né, de um campo de futebol. Investimento de quase 60 milhões de reais do governo da Bahia e também através da Condé. Pois bem, essa obra, Mascote, ela, a gente um tempo atrás fez essa matéria falando dela em torno aí de 6 meses. E ela segue a passos de tartaruga. Você vê aí, né, meio acostamento, a duplicação dela, né, e requalificação. E alguns moradores e comerciantes estão na bronca em relação a esta requalificação e ampliação aqui desta obra, né? E a gente fez esse percurso entre aqui o quilômetro 4 até ali aquela região do bairro, da entrada do bairro do Mandacaru. Pois bem, a gente viu poucos homens e duas máquinas trabalhando nesse trecho. E aí a gente traz essa informação para que o governador Jerônimo Rodrigues tome providência através da Condé para que essa obra não fique aí se arrastando e inaugure e reinaugure ela o ano que vem. Então a gente está trazendo essas informações, Mascote, porque as queixas de comerciantes, transeuntes, proprietários de caminhões, de veículos, estão reclamando no estado que se encontra essa obra, porque ela não anda de jeito nenhum. Fizeram algumas ações ali próximo à entrada do quilômetro 3, mas ela encontra-se praticamente, repito, a passos de tartaruga. E aí a gente traz mais uma vez e mostra aí essa placa de quase 60 milhões de reais para duplicação e requalificação da Ulisses Coelho, como também Otávio Mangabeira, aqui no bairro do quilômetro 4. Então a gente traz essa informação para você, né, Mascote, que os moradores e comerciantes e transeuntes, proprietário de carros e veículos, proprietário de veículos, está na bronca em relação ao andamento desta obra aqui no bairro do quilômetro 4. Repórter Antônio Júnior, direto aqui do bairro do quilômetro 4 para o programa Rota 89, com oferecimento dos produtos da Embaía desde 1998 e vendendo produtos de qualidade, Jânio Rosa, para GQ e toda a nossa região. Deixo com você, Júnior Mascote, tá na GQ, tá na melhor.
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3: Valeu, Antônio Júnior, obrigado pela sua participação aqui no programa Gota 89. Bom, olha, o Lula segue derretendo nas pesquisas. E uma pesquisa agora, recente, mostra que 52,3% dos brasileiros desaprovam Lula, ou seja, a rejeição dele é muito alta mesmo. Quando a avaliação do governo, 48,3% classificam como ruim, péssimo e 39,7% como ótimo e bom. Um levantamento da Atlas Bloomberg divulgou, inclusive hoje, revelou que a desaprovação do presidente Luiz Inácio Lula da Silva alcançou 52,3%, enquanto a aprovação chegou a 45,9%. Os dois índices diminuíram em relação à pesquisa anterior de abril. No último levantamento, 53% dos entrevistados desaprovavam a administração do petista e 47% aprovavam. Agora, tanto a aprovação quanto a desaprovação apresentaram ligeira redução, o que indica estabilidade na perspectiva do eleitorado. Quando a avaliação do governo, quanto a avaliação do governo, 48,3% o classificam como ruim e péssimo. 39,7% classificam como ótimo e bom. Em abril, a avaliação negativa de Lula era de 51% e a positiva 42%. O percentual de avaliação regular aumentou em 7% para 12%. Já aqui na Bahia, a pesquisa feita pela Paraná Pesquisas aponta que a Semi Neto lidera todos os cenários e amplia vantagem sobre Jerônimo. Eu espero que a coordenação da campanha de Neto não cometa o erro da eleição passada, onde ele liderou também na reta final, deu no que deu. 4 anos de atraso de pior governo da história da Bahia, que é o governo Jerônimo. Mas a pesquisa da Paraná Pesquisa aponta que a Semi Neto está liderando em todos os cenários, Será que agora a nossa Bahia vai se libertar das garras do PT? A eleição é logo ali. O ex-prefeito de Salvador, Assemi Neto, ampliou uma vantagem sobre Jerônimo Rodrigues na disputa pelo governo da Bahia, segundo o levantamento divulgado pelo Instituto Paraná Pesquisa, encomendado pelo Bahia Notícias. No cenário estimulado em que os nomes dos candidatos são apresentados aos entrevistados, Assemi Neto aparece com 49,2% das intenções de voto, enquanto Jerônimo Rodrigues tem só 37,5%. O candidato Ronaldo Mansur do PSOL soma 1,9%. Na pesquisa anterior, realizada em maio, a Assemi Neto tinha 47,8%, enquanto Jerônimo aparecia com 38,7%. As oscilações ocorreram dentro da margem de erro de 2,6 pontos percentuais. Ainda no cenário estimulado, 6,9% dos entrevistados disseram que votariam em branco, nulo ou em nenhum dos candidatos. Aí é que está o erro. Votar branco, nulo ou nenhum dos candidatos é dar margem para que os ruins, os maus, prevaleçam. Na pesquisa espontânea, quando os entrevistados respondem sem receber uma lista de candidatos, a Assemi Neto também lidera. O ex-prefeito foi citado em 26,1% dos eleitores contra 19,3% de Jerônimo. Na sequência aparece Rui Costa com 0,9%, Ronaldo Mansur 0,1%. Outros nomes somam 0,8%. O percentual de eleitores que disseram não saber ou preferiram não responder chegou a 46,5%, indicando que uma parcela significativa do eleitorado ainda não manifestou preferência espontânea. O Instituto Paraná Pesquisa ouviu 1.500 eleitores entre os dias 27 e 30 de junho de 2026 em 64 municípios baianos. A margem de erro é de 2,6 pontos percentuais, com 95% do nível em confiança. Bom, agora eu quero confrontar aqui Bahia Notícias, porque que loucura isso aqui. Deixa eu ver aqui, ó, Bahia Notícias, vamos lá. Se Jerônimo, se Assemi Neto tem uma vantagem larga de 49,2% contra 37,2% de Jerônimo, como é que o Bahia Notícias divulga aqui dizendo que a aprovação de Jerônimo chega a 52% da Bahia? Aí essa matemática não bate, porra. Se a Assemi Neto tem 49% de aprovação, Jerônimo tem 37% de aprovação de intenção de voto, intenção de votos. Como é que ele tem 52% de aprovação, Bahia Notícia? Aí, porra, aí é sacanagem, né, velho? Aí fica meio dúbio isso aí. Mas tem uma matéria aqui no Bahia Notícias dizendo que a aprovação da gestão do governo Jerônimo Rodrigues foi de 53,9% em maio e 52% em julho. Quem é que aprova o governo Jerônimo aí? Manda um zap pra mim, 739-8846-1549. Você aprova? Tá feliz com o governo Jerônimo? Mande uma mensagem aí no zap 739-8846-1549 pra gente contestar esses números aqui do Bahia Notícias, pô. Mas se o cara pede pra Neto na pesquisa de intenção de voto e tá bem avaliado, não dá pra entender aqui, ó, Bahia Notícias, não dá pra entender isso aqui não, mas tô dizendo que é, né? 8:53 aqui no programa Rota 89, estamos no ar em nome dos maiores e melhores anunciantes do rádio de Jequié e região. 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Olha, mais uma identidade foi encontrada aqui, deixada aqui na GQFM. Bota a foto do dito aqui. Fecha em mim aqui a câmera pra ver se a gente consegue encontrar esse indivíduo. Tá aqui a foto dele. Tá aqui. Opa. Pronto. Qual é o nome? É o Arthur Dias Brito. Atenção, Arthur Dias Brito. Sua carteira de identidade foi encontrada e está aqui na GQFM. Deixa eu ver de quem ele é filho. Filho de quem? De Chocadeira que não é, né, Nancy? Né, não. É filho de Sheila Cerqueira Dias e filho de Weldon Carvalho Brito. Pois é, venha buscar sua carteira de identidade. Nós vamos a um breve intervalo comercial, minha potência psicológica. Aqui eu não botei na câmera, agora tá. Opa, de cabeça para baixo, assim, ó. Pra quem tá nos assistindo, conhece esse indivíduo? Conhece? Pois é, a identidade dele tá aqui comigo, ó. Pode vir mandar buscar na recepção da GQFM na Avenida Rio Branco. O nosso intervalo é rapidinho. Não me abandona não, fera. Já eu volto com a dica de saúde importantíssima pra você. Eu volto já.
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20: Olá, que bom te encontrar aqui no Guia Astral.
19: Libra, Escorpião, Sagitário.
20: Pra você, Libra, o momento pede escolhas claras. Permita-se ponderar, mas sem medo de decidir e seguir em frente, confiando nas suas verdades. Confie na sua intuição para dar o próximo passo, pois o universo conspira a seu favor quando você se permite fluir. Sua cor da sorte é o turquesa e o número 17.
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20: Agora, Escorpião, prepare-se para uma fase de profunda transformação e renovação. É hora de curar velhas feridas e renascer, mais forte e verdadeiro em sua essência. Permita-se desapegar do que não serve mais, pois sua força interior é a chave para qualquer superação. O vinho é sua cor da sorte e o número 44.
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20: Sagitário, aventura e expansão em alta, com convite ao autoconhecimento. Novas conexões trazem leveza e a ousadia leva a novos horizontes. Confie na intuição e siga o chamado da alma. Sua cor da sorte é o dourado e seu número é 73. Que energias vibrantes! Nossa viagem astral não acabou, viu? Na próxima parte do Guia Astral, mergulharemos em Capricórnio, Aquário e Peixes. Não perca!
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2: Muito bem, minha potência psicológica. Vamos dar uma passadinha aqui no zap rapidinho. Fala, potência.
3: E aí, Júnior Mascote?
2: Bom dia.
3: Deixa eu te falar uma coisa, meu querido. A Bahia é o único estado que ultrapassou 1 milhão de analfabetos. Tá lá os dados no IBGE. E a ponte Itaparica, Salvador. Esquece, vai tomar uma taca de ACM Neto. Vai tomar uma taca, já era. Dessa vez a gente se livra.
2: Valeu, potência. 99. Quem está aqui para poder bater um papo com a gente agora é a Priscila e também o meu amigo Gilmar. Pois São João, mas ainda no embalo do São Pedro. Priscila, você dançou muito forró? Bom dia.
4: Bom dia, Júnior. Eu não sou muito boa de forró, não.
2: Mas dançou um pouquinho?
4: Mas eu gosto de ouvir.
2: Gosta de ouvir. E qual foi seu percurso no São João? Você ficou por onde? Ficou aqui? Ficou em Piauí? Foi pra onde?
4: Eu fiquei em Piauí, trabalhando, e um pulinho ali, dando uma olhadinha. Mas revezando, né?
2: Revezando
4: Revezando.
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2: Muito bem, a maratona não para. Final de semana tem São Pedro em Itagi, tem São Pedro de Itaúna. E vem outra maratona de festas por aí. 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
2: Pô, que legal. Quem tá aqui também para bater um papo com a gente é o Gilmar. Como foi sua maratona de São João, Gilmar, e São Pedro, que você é lá das bandas de Piauí também, né?
5: Bom dia, ouvintes. Bom dia, Júnior Mascote. Bom dia, Nancy. Eu fui na pegada de Nancy, viu? Porque Nancy disse que ela estava indo todos os dias no São João aqui de. Estava apresentando, né, o São João? Com essa voz maravilhosa que ela tem, mas ela não perdeu o foco.
2: Não.
5: Ela foi pra academia, né? E normalmente o pessoal abandona nesse período, né?
2: Abandona.
5: Agora sim, não teve jeito, foi a comida, viu, Júnior? Nossa, comi demais.
2: Comeu demais, Júnior?
5: Ah, você tá louco. Não tem como resistir, não. É tanta coisa pra comer, é tanta coisa com milho. Tudo que é com milho eu gosto, viu, velho? Então assim, não tem jeito, né? Mas chegou a hora da gente voltar pra rotina. E voltar pra rotina, acordar 5 horas da manhã todos os dias não é fácil, né? Pra você manter a disciplina na academia. 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
2: Ô, Priscila, nesse período, tem gente que é assim, viu nublar, hoje eu não vou pra academia, não. Viu, foi uma formação, na hoje eu não vou andar, não, porque vai chover. Nem chovendo tá. Mas, não vou, não. Mas é o instinto, é o instinto da preguiça. O elixir pegador tira isso.
4: Tira, porque não tem como, Júnior, tomar elixir pegador e ficar parado, não. É muito energia.
2: Quando eu tomo elixir pegador, eu pedalo na chuva, sem medo. Com vontade, mas sem o elixir pegador, olha assim por dentro, hoje vai chover, não vou não.
4: Não tá nem formado, a nuvem tá ameaçando.
2: Mas já é uma desculpa.
4: já é uma desculpa. E assim, os dias frios, ele traz um pouquinho aquela preguiça, mas a gente tem que lutar contra essa preguiça,
2: tem,
4: né? E o elixir pegador, ele vai entrar com esse ânimo pra você estar ali praticando atividade física. Além disso, Júnior, o elixir pegador também contribui para a resistência muscular e também para a recuperação muscular. 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Aí tem pessoas que falam assim, poxa, mas eu não comecei ainda uma atividade física. Primeiro fator, verifique com seu médico se está tudo bem, se você estiver liberado, ok, comece hoje mesmo e toma elixir pegador para você ter disposição. Aí as pessoas pensam assim, ah, mas eu quero correr. Calma, gente, tudo é um processo, tá? É importante começar. Eu vou começar com a caminhada de 5 minutos, comece com 5 minutos, se você consegue 5, faça 5, se você consegue 10, faça 10. O importante é ter essa constância. 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
2: Eu já observei que desde quando eu comecei a tomar o elixir pegador, o meu consumo de água aumentou. Eu fico com a boca seca o tempo todo. Mas é porque ele dá muita disposição pra gente e eu observei que o meu consumo de água, eu aumentei o meu consumo de água.
5: E você sabe,
2: eu tô bebendo mais água hoje depois que porque toda hora a boca seca.
4: Você falou,
2: me
4: deu sede.
5: Eu vou contar uma história.
2: Isso é normal, Gilmar?
5: Não, ó, vou contar uma história pra vocês aqui que muitas vezes a gente não sabe, né? Olha, você sabia que a maioria da nossa sensação de estar gorda é inchaço?
2: É o inchaço.
5: É água.
2: É água.
5: Retenção líquida. O que acontece? Você não bebe água, o corpo, o cérebro é um negócio inteligente. No caso dos homens, ele armazena. Os homens, ele armazena aqui do lado, aquelas bochetezinhas, né?
2: É, a pochete.
5: Quando você começa a tomar água, o que é que o corpo diz? Olha, tem água. Vamos expelir água. Você vai murchar, você vai emagrecer.
2: Vai
5: fazer mais xixi. Então, assim, beber água é essencial. No meu caso, são 3,5 litros de água que eu tenho. No meu caso, né? Você pode ver, tem vários cálculos que se faz e você encontra a sua quantidade ideal de água. No meu caso aqui, são 3,5 litros por dia. Agora você imagina, aí você não bebe água, né? 75% do nosso corpo é água. É. Chega a quase 75%. O cérebro, 75% do nosso cérebro, vamos falar na estante disso, com óleo da avestruz, é água. Agora, se você não bebe água, quando você pratica exercício, você bebe 1 litro de água no minuto.
2: É mesmo.
5: Olha que coisa maravilhosa, né? Porque você consome mais água, você, né, produz mais líquido, suor, tudo mais. Então, água é essencial à vida. Então, tomar água é muito bom.
2: É, com certeza. E o elixir pegador, ele é importante para isso, mas para a questão da regeneração muscular também, tem o óleo de avestruz, que esse aí também é importante na questão da regeneração muscular, não é isso, Priscila? Isso.
5: Antes de falar do você já percebeu que sempre eu falo na parte de exercício físico e tal, e Priscila fala na parte, né, técnica sexual e tal. Hoje eu quero falar do bônus, né, que é a questão sexual, além da questão física, a gente não pode esquecer.
2: Pode não.
5: Não é? O elixir pegador, de forma natural, Priscila, né, isso aí vai aumentar a sua testosterona. Cara, um homem com testosterona baixa, meu amigo, é uma tragédia, né? Algumas pessoas pensam, eu tô tão desanimado, cara, a vida tá sem sentido pra mim, eu não consigo fazer as coisas com determinação. Rapaz, quando você vai perceber, faz um exame, sua testosterona tá lá embaixo.
2: É verdade.
5: Então, Priscila pode falar mais sobre isso. Então, assim, é essencial você usar o elixir pegador, porque ele, de forma natural, vai aumentar a sua testosterona, antes da gente falar do óleo de avestruz, né?
2: Que é nada mais, nada menos do que o tesão.
4: Disse tudo. A testosterona equilibrada para o homem e para a mulher, que a mulher também produz a testosterona, inclusive algumas comorbidades que podem surgir na mulher, é a baixa da testosterona que acaba sendo confundida. E o boro que está na cápsula do elixir pegador contribui para o equilíbrio dessa testosterona, trazendo a ereção mais prolongada para o homem, ajudando a combater a ejaculação precoce e melhorando o libido de forma natural. Vai tomar uma cápsula de elixir pegador uma vez ao dia e assim você terá esses benefícios do elixir pegador. Agora vamos falar de óleo de avestruz da...
2: Eu tomo uma cápsula de óleo de avestruz e do elixir pegador logo pela manhã, as duas juntas, não tem problema.
4: Não, eu tomo assim também. Eu tomo de manhã.
2: Azulzinha e amarelinha.
4: Quase a bandeira do Brasil.
5: Fala isso, Alessandro, não, que vai matar a gente do coração, pai. Aí precisa tomar óleo de avestruz mesmo, o coração tá bom.
4: O óleo de avestruz tem que ser tomado 3 vezes ao dia, no período da manhã, no período da tarde e no período da noite. Lembrando que ele é retirado da gordura do avestruz, tá, pessoal? Ele não é óleo de peixe, é da gordura do avestruz. E nele contém o ômega 3, 6, 7 e 9. O óleo de avestruz, ele é 100% natural. Ele traz a prevenção para você combater o Alzheimer, prevenir doenças cardiovasculares. Você que anda aí meio esquecido, coloca uma coisa no lugar, não lembra onde tá, você precisa tomar óleo de avestruz para estar te ajudando nesta parte cognitiva. O óleo de avestruz, ele consegue trazer mais lubrificação para o nosso cérebro. O nosso cérebro, ele tem em torno mais ou menos de 60% de gordura. E assim o óleo de avestruz vai estar contribuindo para essa composição do seu cérebro de forma natural. O ômega 3 e 9 também contribui, Júnior, para combater as dores crônicas. Aquela dor que persiste ali mais ou menos 2 a 3 meses, que está ali todos os dias. O óleo de avestruz, ele consegue estar trabalhando aí de forma natural para tá lubrificando essas articulações e consequentemente tá diminuindo as suas dores. Mas atenção, é importante ter acompanhamento médico, tá, pessoal? O óleo de avestruz de forma natural, ele vem complementar a te ajudar a combater essas dores. O óleo de avestruz, ele também vai te ajudar a prevenir o colesterol, a diabetes, a pressão alta. E para você que tem essas doenças crônicas não transmissíveis, você também pode estar fazendo uso. Dê continuidade ao seu tratamento médico e o óleo de avestruz vem complementar, te ajudar a controlar a diabetes, o colesterol e a pressão alta. Aí a pessoa pensa assim, Júnior, ah, mas eu não tenho nada disso, eu também não tenho e tomo óleo de avestruz. É por isso que eu tô tomando óleo de avestruz, eu tô prevenindo, tá?
5: Viu, Priscila? E falando sobre o óleo de avestruz, a gente sempre ouve, né? Alguns pessoal de farmácia, pessoal das casas de produtos naturais falando assim, ó, ah, o cliente vem aqui e diz que a ômega 3 é tudo igual, eu não vou tomar esse ômega não, que o outro é igual, vou tomar o meu de peixe.
2: Tem gente que faz essa comparação.
5: Não é. E igual não é, né? Por que não é igual, Priscila?
4: Olha, primeiro fator, quando a gente fala do óleo de peixe, só existe um ômega, tá? É o ômega 3. E quando a gente fala do óleo de avestruz, existe 3 ômegas, que é o ômega 3, 6, 7 e 9. É o único óleo que contém esses 4 ômegas
5: já
4: junto.
5: É 4 em 1, então já é diferente. Isso. Igual não é?
4: Já traz esse diferencial. Traz essa prevenção e também ele favorece para a regeneração da pele. Olha só que interessante. Para quem sofre com diabetes, é um fator muito importante essa regeneração celular da pele. E eu gostei também, viu, Nancy? Gostei, que regenera aí a pele. Quero manter. Quero manter essa elasticidade, viu, pessoal? Tanto homem quanto mulher. Não me olha assim, não, viu, Júnior?
2: Sua pele tá esticadinha, hein?
4: Não olha assim, não, que os homens também estão tendo este cuidado com a pele.
5: Outra coisa importante também, Priscila, que você pode falar pro pessoal, é a questão das inflamações.
2: Ela não tem botox,
5: redução das inflamações.
2: Ela tem botox, ela tem óleo de avestruz.
4: Óleo de avestruz, porque o botox é salgadinho, viu? Outro fator curioso sobre o óleo de avestruz é que ele contém as vitaminas A, B1, B5, B9, D3 e K2, que são vitaminas lipossolúveis importantes para o nosso metabolismo, que contribui também para a nossa saúde óssea. Então, essas vitaminas também vai contribuir para aliviar aquelas dores crônicas que você, dona de casa, acaba sentindo aí por movimentos repetitivos, você, trabalhador rural, que sofre com aquelas dores na coluna. O óleo de avestruz, ele age de forma mais profunda, ele consegue penetrar ali dentro das articulações, porque ele é ingerido via oral. Então você vai tomar sua cápsula aí todos os dias. Mas atenção, pessoal, quando a gente fala de melhorar, significa o quê? Você precisa fazer o tratamento, né? Não é você vai tomar hoje, daqui tomou 2 dias, 3 dias, você parou. Não é assim que funciona. É a constância ali, todos os dias, acabou o seu frasco, vai lá, compra novamente. E assim você vai estar fazendo o tratamento de forma natural. Na minha infância, o natural se fez muito presente e eu cresci com isso, né? Eu sou muito adepta a produto natural. E eu tenho esse entendimento que o natural, ele é diferente do químico. Então a ação dele ele faz, mas ele tem o tempo dele ali para estar fazendo.
5: Tá? Importante, o óleo de avestruz tem quantas cápsulas? 60 cápsulas, né? Aí, né?
2: Isso.
5: São 3 por dia. E normalmente vai dar o quê? 20 dias de uso, né?
2: É.
5: Primeiro ponto, use certinho. Use direitinho. Uma pela manhã, meio-dia e à noite. Use. Ah, você vai usar, se você usar o frasco, né? Que tem 60 cápsulas, 20 dias, 60 cápsulas, e você não sentir melhor, é uma coisa. Né, Nancy? Uhum. Mas se você usou, sentiu melhor, opa, agora eu não deixo mais. O que não pode é chegar, toma uma cápsula, mas não senti nada, meu amigo. Como Priscila falou, é natural.
2: Não é analgésico, não
5: é,
2: gente.
5: Químico. Não é o químico, ele vai te dar um resultado
2: não
5: aí
2: é
5: duas horas.
2: Não é analgésico, não, que tu toma e passa. Exato. É constância, é tratamento.
5: Isso. Se comprou o vasilhame com 60 cápsulas, tome todas 60 cápsulas. Aí você vai dar aprovação ou desaprovação. Eu creio que com a maioria das pessoas, com os vários relatos que existem, né? Você vai continuar usando aí até...
2: Uhum. Verdade.
4: Porque o óleo de avestruz, aqui na Bahia, é o primeiro ano dele, tá? Exclusivo pela 7 Mais Produtos Naturais. Mas ele já tem 15 anos no Brasil. Então, assim, é um produto que já tem história. As pessoas trazem muitos relatos, Bruno, desculpa, Júnior, sobre o efeito do óleo de avestruz. Então, a 7 Mais Produtos Naturais se preocupou em trazer um produto de qualidade, que as pessoas já sabem que funciona. A gente viu os relatos, a gente ouve relatos. Engraçado que lá em Piauí o pessoal tá me parando para me falar sobre o óleo de avestruz, né? Uhum. O quanto tá trazendo esse diferencial para a saúde. Eu falei, poxa, que legal, eu fico muito feliz. E o melhor, que ele é natural. Mas associado ao óleo de avestruz, Júnior, tem outra que, tipo assim, eu achei o combo perfeito, que é a nossa pomada de São Caetano. Porque quem sofre com dores, por exemplo, acaba passando ali muito tempo sentindo ali, incomodando. Então, o óleo de avestruz, ele vai agir na parte de dentro.
5: Internamente.
4: E a pomada

0: ocasionar a dor.
1: Isso, isso mesmo, ocasiona a dor. Por exemplo, às vezes os meninos que jogam futebol, jogam baba aí, machuca e ali já começa a mancar e tal, eles percebem isso muito rápido. Mas às vezes você escorrega em casa mesmo, né? Tomou escorregão ali, fica dolorido aquele local, porque seu corpo tá se recuperando. E a pomada de São Caetano, de forma natural, ela vai conseguir te ajudar nessa recuperação. A pomada de São Caetano contém o sebo de carneiro, que é um excelente anti-inflamatório natural. Ela também contém o extrato de arnica, a erva de Santa Maria.
0: Agora, antes de você falar essa composição, Júnior, cara, essa composição da pomada de São Caetano é a única do mercado. Presta bastante atenção, querido ouvinte, porque assim, a gente compra um produto de qualidade pelo que contém. Concorda comigo?
2: Uhum.
0: Ou discorda? Pode discordar. Não, problema não. Tá tudo bem. Mas quando eu leio essa composição da pomada de São Caetano, eu falo, rapaz, isso é espetacular. Por favor, sua voz, Priscila. Ou senão, Nancy, com essa voz maravilhosa, por favor, pode ajudar a gente? Pode ajudar? Não pode ser. Você tem uma voz bonita, viu, Priscila? Eu já falei pra mais Nancy.
1: Obrigada.
0: Pode ler a composição pra nós, hein, Nancy?
1: Aqui, Nancy. Desculpe, vou lhe dar uma
0: mas, por favor, gaste um tostão da sua. Por favor, gaste um tostão da sua voz.
3: Tá bem. A voz de Priscila também é muito bonita.
1: Obrigada.
3: Olha aqui a pomada de São Caetano, que eu sou usuária dela, adquirindo logo outra. A pomada de São Caetano, ela tem óleo de menta, óleo de semente de uva, óleo de eucalipto, óleo de abacate, óleo andiroba, óleo de copaíba, extrato de arnica, cravo da Índia, castanha da Índia, hortelã, erva Santa Maria, centelha asiática e confrei. Esses produtos maravilhosos, ele dá um alívio imediato às suas dores.
0: Nossa senhora, pronto. Que voz bonita, hein?
2: Que maravilha. Priscila, Gilmar, bem, obrigado digo, pela participação de vocês aqui.
1: Muito
2: até o nosso próximo
1: obrigada.
2: Encontro, se Deus quiser, tá bom, Gilmar?
0: Meu mascote, você é o cara.
2: Deixa a lista das farmácias, pelo amor de Deus.
0: Sim, mas pode ir hoje, que o menino tá repondo hoje, pode ir nessa farmácia.
2: Não, eu quero o nome das farmácias.
0: Sim, já passar.
2: Tudo direitinho aqui pra gente poder, Júnior, já... vou indicar a farmácia, tá certo? Muito bem, quem tá pedindo passagem agora é ele, Del Santos.
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1: Falou e disse o Wesley, é isso, Júnior. Voltamos com você e o Rota 89.
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1: Muito bom dia, Júnior Mascote. 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
1: Júnior, voltamos com você e o Rota 89.
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4: Olá, que alegria ter você nessa parte final do nosso Guia Astral. É um prazer guiar seu caminho pelas últimas mensagens celestiais.
3: Capricórnio, Aquário, Peixes.
4: Capricórnio, renove propósitos no trabalho, unindo paixão e intuição. No amor, permita-se leveza, desapegando do passado para viver intensamente. Cultive introspecção para realinhar objetivos e fortalecer sua espiritualidade, confiando na resiliência para se reinventar. Sua cor da sorte é verde esmeralda e o número 47.
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4: Aquário, descobertas emocionantes surgem em suas relações e vida pessoal. Fortaleça laços verdadeiros, abrindo-se a conexões que expandam mente e coração. Sua criatividade no trabalho estará em alta, trazendo inovação. Abrace sua originalidade, conectando-se ao coletivo e seu propósito. A cor é azul turquesa, o número 18.
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4: Peixes, prepare-se para inspiração e sensibilidade. No amor, aprofunde emoções, expressando-as com clareza e acolhimento. Use sua intuição no trabalho, confiando nos instintos para o sucesso. Cuide do bem-estar e da espiritualidade, priorizando a calma e a conexão natural. Sonhe grande e acredite na magia. Sua cor é rosa quartzo, o número 73. Chegamos ao fim da jornada. Que essas mensagens inspirem leveza e esperança em cada dia.
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2: Você que é pai, que é mãe, adote, crie, leve seu filho para uma igreja antes que o marginal e o traficante o adote para sempre. Fiquem todos com Deus e na boa companhia do Lucas França. Meu nome é Tchau, obrigado.

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0: que eu quero que os meus filhos saibam. Existem noites que parecem não ter fim. Ah, Lucas França, você tá falando pra mim? É Deus falando pra você agora. Porque ele sabe que existem noites que parecem não ter fim. São aquelas em que a gente se pergunta qual será a saída. E por mais que procure, não encontra resposta. Nesses momentos o medo costuma falar mais alto. Ele nos convence de que nada vai dar certo e faz parecer que não existe um caminho. Mas toda noite chega ao fim. Aos poucos, as respostas começam a aparecer. A força volta e aquilo que parecia impossível encontra uma saída. Então, percebemos que muitas das certezas que nos assustavam nunca foram verdades. Eram apenas o medo tentando nos proteger de um futuro que ainda nem existia. Já a fé é diferente. A fé é diferente. Ela nos lembra que, mesmo quando ainda está escuro e os nossos olhos não conseguem enxergar o caminho, Deus continua sendo a luz. A luz que nos conduz a um lugar seguro é a fé. Por isso temos a certeza que nunca
1: quem nos separará
0: nunca nos separará.

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1: Espalhar que o Lucas França tá no ar na manhã mais viva, na manhã mais alto astral do seu rádio. Manhã de sucessos, que coisa boa, hein, gente? Começar sempre com a mensagem positiva, com a mensagem para o dia melhor. E aí? Tá no trabalho, na correria, acordou cedo hoje? Não, não tá frio, não. Tá um clima agradável, né? Saindo de casa agora, agasalho na criança, viu? Eu convido você para fazer parte da maior festa do rádio até o meio-dia. Muita coisa boa vai acontecer por aqui hoje. Hoje, dia 1º de julho. Ei, coisa boa! Mês de julho chegou! Hoje que é metade do ano, hein? Já se passaram 182 dias de 2026. Falta só a metade para terminar o ano. Então vamos que vamos, segue o jogo. Nada de ficar reclamando aí não, viu? Vamos agradecer a Deus e entregar nas mãos do Papai do Céu, porque quem comanda tudo é Ele. Vambora! 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Senhoras e senhores, eu volto.

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9: A melhor em primeiro lugar, hora certa com notícias. Pontualmente 10 horas em Jequié. Vamos atualizar as informações, porque tá tudo acontecendo e que houve a manhã mais completa do seu rádio. Fica sabendo de tudo com ele. Alô, Souza Andrade.
10: Souza Andrade.
9: Bom dia, Souza. Eu quero ouvir sua voz.
11: Bom dia, Lucas França.
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14: Prefeitura de Jequié leva serviços essenciais aos moradores do distrito do Baixão. A ACM Neto lidera pesquisa eleitoral com 11,7% de vantagem.
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14: A Prefeitura de Jequié através da Secretaria Municipal de Desenvolvimento Social, promoveu mais uma edição do projeto social na comunidade, contemplando os moradores do distrito do Baixão, com uma ampla oferta de serviços socioassistenciais. Durante a ação, foram disponibilizados atendimentos para atualização e inclusão do CAD Único, orientação sobre o ID Jovem, informações relacionadas aos serviços ofertados pelo CRAS e pelo CREAS e pelo NAM. A iniciativa também contou com a equipe de abordagem social e disponibilizou a emissão da segunda via das certidões de casamento e de nascimento em parceria com o cartório de registro civil. Levantamento do Instituto Paraná Pesquisas, sob encomenda do site Bahia Notícias, com eleitores da Bahia, divulgado nesta quarta-feira, é o primeiro desde a operação da Polícia Federal mirando o senador Jacques Wagner. Os números mostram que desde a última rodada de pesquisas do mesmo instituto, em maio deste ano, a Semi Neto ampliou a vantagem sobre o atual governador Jerônimo Rodrigues. A Semi Neto agora tem 49,2% das intenções de voto. Jerônimo, 37,5%, uma diferença de 11,7% favorável a Semi Neto. Na pesquisa para o Senado, o ex-ministro Rui Costa continua na liderança com Jacques Wagner em segundo lugar. O senador Wagner, porém, oscilou para baixo no limite da margem de erro. Ele tinha 40,6% das intenções de voto em maio e agora 36,7%.
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pra todo mundo. Bom dia, bonita! Fala, macho velho, tudo certinho por aí? Muito prazer, viu? Por aqui, Lucas França, eu tô feliz da vida, tô fazendo o que eu gosto. E na

0: manhã mais feliz do rádio. É primeiro lugar de audiência. É ou não é? É ou não é? Ô, Bodão, você concorda, Bodão? É primeiro lugar de audiência, Bodão. É ou não é? Fala mais forte. É ou não é, Bodão? É. Meninas e meninas, bom dia! Criançada boa que ouve o tio Lucas França. Atenção! Atenção! Tem que ser mais forte. Amanhã é feriado, 2 de julho. Criançada boa que ouve o tio Lucas França. Atenção! Que é 10 horas e 8 minutos.
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0: Canta assim agora, vai com a equipe mais feliz.

primeiro de julho hoje, gente. Graças a Deus, hein? Já estamos vivendo o mês de julho. Seja bem-vindo ao mês de julho. Que seja um mês de muitas bênçãos, um mês de muita saúde, de muitas realizações e de muita paz para todos nós. Amém? Mês de julho, cheio de Deus para cada um de vocês que ouve o Lucas França e que me ajuda a fazer amanhã mais feliz, amanhã mais positiva do rádio. A partir de agora, vamos começar o Lucas França Quer Saber de hoje, na manhã mais feliz, na maior festa do rádio, até o meio-dia, que tem oferecimento da Tobias Bike na Avenida Franja Deon, ao lado da ponte com César Borges. 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Vambora! Começar a partir de agora, o Lucas França Quer Saber. O contatinho da melhor é o 988-461549. Meu amigo Jason, grande Jason Mototaques, já tá com o rádio ligado, né, Jezinho? Um mês abençoado pra você também, meu irmão. Tudo de bom pra você, Jesus, viu? Valeu! A partir de agora, todo mundo vai mandar mensagem pelo WhatsApp da GQFM. Salva aí o contatinho da melhor, 988-461549, pra você falar, pra você mandar o seu áudio, fique à vontade. Tem um par de ingressos pro Cine São José e também de presente hoje, um vale compra de R$50 no oferecimento da Casa das Especiarias e um kit de café no oferecimento do Supermercado Barreto. Tá bom? Vamos começar. O Lucas França Quer Saber de hoje. Isso mesmo. 988-461549. Capricha aí.

0: A pergunta de hoje. O Lucas França quer saber. Mande o seu áudio. Não precisa dizer, não precisa falar quem foi que fez com você, mas eu quero saber o seguinte: qual foi a última grosseria que já fizeram com você? Qual foi a última grosseria que já fizeram com você? Conta pra gente aí. Foi o seu esposo que fez uma grosseria hoje? Foi a sua esposa que fez uma grosseria hoje com você? Eu não acredito que ela fez isso, não. É sério. Qual foi a última grosseria que fizeram com você? Será que Nancy Dias vai falar isso hoje, gente? Será que Nancy Dias vai ter coragem de falar isso pra gente hoje? Qual foi a última grosseria que já fizeram com você? Será que Nancy vai ter coragem de falar? Fizeram alguma grosseria com você hoje, Nancy?
1: Hoje não.
0: Não, hoje não?
1: Hoje não.
0: Então qual foi a última grosseria que já fizeram com você? Não precisa ser a de hoje, não.
1: Ah, não precisa ser de hoje.
0: Porque a de hoje,
1: né?
0: Se você contar aqui, vai ficar feio.
1: Fica, né?
0: É.
1: É chato.
0: Porque todo mundo acha que, né, que aquela pessoa é uma pessoa educada, né? Mas no fundo, no fundo, quando vê gente, gosta de fazer o quê?
1: Grosseria. Como diz, se amostrar.
0: Se amostrar, é verdade.
1: Se amostrar, é. Se amostrar. Querer sobressair.
0: E para de falar com essas coisas.
1: Não. Tá bom.
0: Qual foi a última grosseria que já fizeram com você? Conta pra gente aí.
1: Agora?
0: Já fizeram uma grosseria com você?
1: Já.
0: Então, a partir de agora, você vai contar no 988-461549. Se preferir ficar no anonimato, fique à vontade.
1: É, porque às vezes a pessoa fica.
0: E não precisa se identificar. Mas conte pra gente qual foi a última grosseria que fizeram com você, tá bom? Não, você vai contar daqui a pouquinho.
1: Vou contar.
0: Eita, conta.
1: Se segure.
0: Será que é quem eu tô pensando?

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0: sonzão da melhor até o meio-dia. Ouvinte já passou, Didi. Ouvinte foi 10 da manhã. Tu tá atrasado aí, Didi. Não é verdade, Nancy?
1: É.
0: Você tá atrasado. Ouvinte, agora só 11:30 na hora da oração, tá bom? É. 11:38. Acorda, Zélia do Biscoito. Lá no loteamento Santa Luz. Zélia do Biscoito, Nancy. Biscoito da Zélia, Nancy, lá no Santa Luz. Ela faz um biscoitinho delicioso.
1: Oh,
0: tem um de goma.
1: Ô, oh, Zélia.
0: É o meu preferido. Tem um de goiabada que eu gosto mas também não sou fã, não. Meu preferido é o de goma. E o segundo lugar, o de cebola. O de cebola é uma delícia.
1: Chega, deu água na boca agora.
0: Qual que você mais gosta?
2: Aqui não tem tempo,
0: não.
2: Eu gosto de
0: tudo. É de qualquer jeito. Vambora.
2: Cebola é de
0: água. Senhoras e senhores, a pergunta de hoje, Lucas França, quer saber qual foi a última grosseria que fizeram com você? Nossa. Conta pra nós aí. Qual foi a última grosseria que fizeram com você? 988-461549. Vambora. Vamos lá pro ouvir o nosso correspondente lá do Baixão, não é isso?
1: Ah, é isso mesmo.
0: Elias. Elias do Baixão.
1: Ele não tá mais no Baixão, não? Ele agora é de Itaúna.
0: Elias de Itaúna. Nosso correspondente de Itaúna.
1: Mais
0: no Baixão, não.
1: Elias,
0: eu não,
1: não
0: consigo enxergar Elias
1: eu
0: sem
1: também,
0: ser Elias do Baixão.
1: Mas aí da última vez que eu falei com ele, eu falei assim, Elias, você tá onde? Ele falou, tô no Baixão. Ou tô no Itaú.
2: Da Globo.
1: Hã?
2: Que nem a Globo chama.
0: Nunca plantão.
2: Não, uma voz correspondente.
0: Vamos falar agora com o nosso correspondente. Ô Nancy, Elias é um ouvinte de rádio que te acompanha desde a Rádio Baiana, né, Nancy?
1: É, mas foi aquele áudio que você viu?
0: Aqui, esse aqui,
3: ó. Bom dia, seus amigos. Ô, Sousa Andrade,
0: eu tô me perguntando se
1: você pare com isso. Aqui, não, assim,
3: que não se
1: dia
3: fica brigando contigo.
1: De lá faz
0: cotinho.
1: Pelo amor de Deus.
3: Você não se rebriga com o Sousa Andrade, rapaz, de manhã.
1: Porque
3: ele fica traquinando, eu falei, eu conheço ele assim, mas não sei se ele é menino traquinando.
1: Ele é, Zé.
3: Tá bom. Eu mandei o áudio pra tu de manhã, Nancy, mas não tá o sinal ruim, não foi não. Valeu, bom dia, mas tá na sintonia.
0: Você tá em Lafayette, não tá?
1: É, na Fazenda Primavera.
0: E Elias do Baixão não deu notícia.
1: Elias do Baixão não deu notícia, da última vez que falou comigo, estava em Itaúna.
0: Certo,
1: mas você sabe que eu tenho uma...
0: Alô, Elias do Baixão.
1: Manda notícia.
0: Manda notícia, Elias.
1: Quando eles somem, eu procuro saber onde tá.
0: Bruna do Conto 3, vai falar. Fala comigo, Bruna, que eu sou seu amigo.
4: Oi, Lucas, bom dia. Ô, Lucas, eu tenho uma pessoa bem próxima de mim que é assim, viu? Quando vê gente, sabe? Gente que ela acha que tá acima, sabe, por cima, ela gosta de estar se mostrando com grosseria. Mas como eu sei devolver constrangimento bonitinho, viu? E botei no lugar na hora.
0: O que significa, né, se botar no lugar na hora?
1: Oxi, fazer
0: da
1: a
0: resposta,
1: fazer
0: é.
1: A pessoa se tocar, se coloque no seu lugar, se plante.
2: Se respeite.
1: A língua do baianês, né? O baianês fala se plante,
2: que
1: entendeu? Que a gente é barril dobrado.
0: Se colocar no lugar na hora, Nancy. Caramba.
1: Se respeite.
0: Rapaz, Bruna botou focando, viu?
1: Cara.
0: Não vai mexer com Bruna, não.
1: FSC. Feche sua cara.
0: Fala, Silene. Oi, Silene. Já fizeram grosseria com você, Silene? Me conta aí.
1: Silene, acho que não.
5: Bom dia, Lucas. Oh, Lucas, eu acho que pelo fato de ser uma pessoa muito paciente, relevo tudo, aí é difícil alguém ser grosseiro comigo. Não me lembro de grosserias nenhuma, assim, tem muito tempo, viu, que alguém fez uma grosseria comigo. Que é coisa muito difícil.
0: É muito linda, Silene, né?
5: Eu sou uma pessoa muito paciente.
1: É mesmo.
5: Eu deixo tudo pra lá. Sabe? Então não tem como as pessoas ser grossas comigo.
0: Ô, Silene, você é muito linda.
1: É um docinho,
0: viu?
1: Nem quando bebia.
0: É igual você falando, Silene. Você falando, Silene, me fez lembrar agora, sabe de quem? De Messi. O jogador.
2: Leonardo Messi?
0: Quando foram elogiar ele, que tá isso, aquilo, outro, ele ficou na dele.
2: É humilde, né?
0: É humilde. É um fofinho, né? O Messi é um fofo. Fala aí, verdade.
2: Só nasceu no país errado. A gente.
0: Ele é humilde, viu, Didi?
2: Ele é.
0: O cara
2: Ele é de todo mundo admira como pessoa, como jogador.
0: Caramba.
2: Ele se envolve em polêmica.
0: Verdade. Agora, quer ver outro cara humilde agora?
2: Neymar!
0: Vamos ouvir agora aqui, outro humilde aqui, ó.
6: Bom dia, Macho Véi. E aí, beleza? Tudo na paz aí?
1: Humildade
6: pura. Como é que tá você? Tudo bem? Macho Véi, já fizeram duas grosserias comigo esse ano já.
1: Não
6: Uma
1: acredito.
6: Foi no banco, entendeu?
7: mau atendimento, e outra foi porque eu comprei um material numa loja. Sim. E pedi para entregar. Só que era para entregar no dia seguinte. Só como não tinha ninguém em casa para receber, eu liguei para a moça e pedi para ela adiar a entrega. Aí ela falou para mim que lá não era depósito para ficar guardando material.
0: Toma.
7: O tempo que a pessoa queria, não. Aí eu falei pra ela, então faz o seguinte, já que eu não tô te pedindo pra tu guardar material aí, que eu sei que aí no depósito, eu só tô te pedindo pra você adiar a entrega. Já que você tá achando ruim, então vamos fazer o seguinte, eu vou cancelar o pedido, entendeu? E vou cancelar o pagamento, e aí você fica com o seu material e você vende pra outras pessoas. Então aí já foi uma grosseria comigo e uma grosseria minha com a pessoa também, né?
0: Não combina com você isso, não.
7: Uma quarta-feira abençoada pra nós. Ô, Nancy, faz favor, já tô indo, amor. Ai, que susto.
0: Eu falo todo dia aqui pra você comprar na loja, na melhor, na maior rede de matéria de construção de GQE, na FFJ. Você vai comprar em outra loja. Aí toma aí agora, na cara aí, toma aí. Teimoso.
1: Felisberto tava comigo ontem.
0: Ah, seu teimoso. Felisberto tava na CIG ontem?
1: Tava.
0: Eu não encontro, não vi Felisberto.
1: Não, não, ele tava. Ele tava lá, ele tava lá. Me deu um abraço, conversou comigo lá na CIG ontem.
0: Ah, então acho que ele tava se escondendo atrás do salgadinho lá pra comer.
1: Ah, pode ser.
0: Pode Será ser. Que já fizeram alguma grosseria com a Aline da Cidade Nova? Será?
8: Bom dia, Lucas.
0: Bom dia, Aline.
8: Sou a Aline da Cidade Nova. Que hoje seja mais um dia abençoado em nossas vidas, em nome de Jesus. Lucas, fizeram uma ignorância comigo hoje, viu? Uma grosseria daquelas. Eu falei uma coisa, entenderam outra e vieram com quatro pedras na mão pra cima de mim. Tiago Maurício é o nome dele, foi meu filho. Vou falar em rede nacional pra ver se ele cria vergonha na cara. Ô, Lucas, você parece que lê pensamentos, viu? Foi hoje, exatamente hoje. E Neto chegou de viagem ontem, vai passar o dia em casa hoje, mas amanhã já pega voo de novo, rumo a Goiás. Beijo, meu querido, eu estou ligadinha sempre.
0: Ô, Tiago, coisa feia, Tiago.
2: Realmente é.
0: Dá um conselho pra Tiago aí, Nancy.
1: Conselho? Tiago,
0: com a mãe, grosseria Tiago, com a Aline, que Tiago, é tão especial, não, tão não maravilhosa.
2: Não, é mãe.
1: Tiago, respira, meu filho. Respira, inspira, respira, bebe água. Enche a boca de água.
0: Isso,
1: conta
0: Tiago.
1: Até 10. Conta até 20.
0: Pelo amor da mãe do coronel.
1: Bebe
0: viu?
1: Água.
0: Nancy, qual foi a última grosseria que fizeram com você, Nancy?
1: A minha, ó, Lucas França. Eu estava com meu filho.
0: Ah, então foi em São Paulo.
1: Não, foi aqui em Jiquiê.
0: Ah, foi aqui em Jiquiê.
1: Você falou que não precisava contar o tempo, não foi isso?
0: É.
1: Eu estava com o meu filho.
2: Sim.
1: E quando eu estou com o meu filho, eu fico toda...
2: metida.
1: Me achando, claro.
0: Isso.
1: Mas nós resolvemos comprar um presente para o meu sobrinho.
2: Eu...
1: Não, foi Júnior.
0: Ô, DJ, fica na tua aí, DJ. Pelo amor da mãe do coronel, atrapalhando.
2: É, porque o único sobrinho que tu ama sou eu, né?
1: E tem Júnior também, menino.
0: Sim, segue o jogo, bora, bora.
1: Tá bom, aí eu entrei em uma loja e disse assim, moça, por favor, me mostre essas camisas. A moça veio com as piores camisas, parecendo que era desbotada, toda amarrotada, toda cheia de marca. Porque eu tava assim, eu não tava arrumadinha, né? Aí eu disse assim, eu tava com dinheiro. Aí eu falei assim...
0: Tem finas essa coisa?
1: Tem. Eu falei, moça, por favor, eu não gostei dessas. Aí ela, ah, mas as outras que tem aqui é mais cara.
0: Nossa! Chamou de cara de quê, DJ?
1: De pobre.

0: na Jequieta, na melhor. Pablo, Choro na Chuva. Agora faltando 5 minutos para as 11, passa rapidão demais, hein? E aí, na correria, na labuta, faz isso, faz aquilo outro, mas o rádio tá ligado, tá ouvindo a GQFM, tá ouvindo o Lucas França.
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0: 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Você tá onde agora? Bom trabalho para todo mundo, viu? A turma da construção civil, alô galera da construção civil. Onde tem um pedreiro inteligente, tem um rádio ligado ouvindo a gente. Você que é encanador, você é ajudante, você é eletricista, você é encarregado, bom trabalho para todo mundo aí, viu? Vambora! 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Um abraço pra Tati, pra Roberto. Qual foi a última grosseria que fizeram com você? Essa é a pergunta de hoje. Capricha no seu áudio aí. Fala comigo que eu sou seu amigo, eu quero saber. Adicione aí o WhatsApp da melhor. 988461549. Qual foi a última grosseria que fizeram com você? Ah, o seu marido fez isso? Não. A sua esposa fez isso com você, foi?
2: Bom dia,
0: bom
2: Lucas.
0: Dia.
2: Aqui é a Luciana do Joaquim Romão. Ô, Lucas, a última grosseria que fizeram comigo foi dia 23 de junho. Eu acho que tá difícil esquecer, viu?
0: Eita, puta serena. Dia 23 de junho, foi isso? Cadê? Foi isso mesmo?
2: Bom dia, Lucas.
0: Bom dia.
2: Aqui é a Luciana do Joaquim Romão. Ô, Lucas, a última grosseria que fizeram comigo foi dia 23 de junho. Eu acho que tá difícil esquecer, viu?
0: Eita, gota serena, Lu. Voltou focando, Lu.
3: Bom dia, Lucas.
0: Oi, Adriana.
3: Aqui é a Adriana do Joaquim Romão. Lucas, a última grosseria, quem fez comigo, Lucas, foi minha mãe. Eu mandei mensagem pra ela perguntando se ela ia na feirinha, né, Lucas?
0: Sim.
3: Que era pra mim mandar ela um dinheiro pra ela comprar um amendoim pra mim. Aí ela pegou e falou bem assim: ah, eu não vou pra feira não. Você que trabalha não tem dinheiro pra ir pra feira. E eu que não trabalho que vou ter, é. Bem assim, Lucas. Eu fiquei com uma vergonha, Lucas.
0: Sim.
3: Quero ganhar um brinde hoje, viu, Lucas?
0: Ô, Adriana, amendoim, Adriana. Pesado pra tua mãe sair com essa sacola no meio da feira, levando amendoim pra tu também. Tu também demais, Adriana. Oxi.

0: Ferrugem, amar ou odiar. Pontualmente 11 horas em Jequié.
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0: Na manhã mais feliz do rádio, Beth tá ouvindo a gente lá no Mandacaru. Oi, Beth! Mauro no terminal rodoviário de Jequié, Lena na Gemiro Melo, também João Maria no Mercado Brumado na Gemiro Melo, Isaac da Geladeira, Dona Conceição, Gislene no Mandacaru, Marta no São Judas Tadeu, a turma do Mercado do Rick também no São Judas Tadeu, aquele abraço pra todo mundo aí, viu? Lucas, meu xará lá no Mandacaru, trabalhando também, Lucas Pintor, valeu Lucas! Solta, mandou uma foto aqui pro WhatsApp da GQFM, trabalhando e ouvindo a gente. Adriano Pintor também é assim, só trabalha ouvindo a GQFM. Obrigado, viu, Adriano? Cássio Pintor também tá trabalhando e tá com o radião ligado ouvindo a GQFM. Eliana, lá do Mandacaru, que audiência maravilhosa no Mandacaru, viu? Em todas as pesquisas no Mandacaru, a GQFM é primeiro lugar de audiência. Obrigado, Mandacaru. Oi, Dani, tá ouvindo a gente, Manuel Vitorino, Dona Maria também, Manuel Vitorino, obrigado pelo carinho. Eliana, em Lafayette Coutinho, Mariana, em Lajedo do Tabocal, obrigado pelo carinho, a região também ouve a gente. Alô, Maracás! Santo Inês, Itaquara, Jaguaquara e Tiro Sul, todo mundo ouvindo. Ai, papai!
2: Ai, mamãe!
0: Ai, vovó! É sucesso da preferência popular. Vamos ouvir o povo, o WhatsApp tá bombando. Eu não sabia que ia ter tanta grosseria hoje, gente. Poxa vida, viu? A pergunta de hoje, qual foi a última grosseria que fizeram com você? Conta pra gente aí, vamos lá.
3: Ô Lucas, bom dia pra nós.
0: Dona Jovelina.
3: É, Lucas, se a gente fosse reparar mesmo, né? As grosserias que tem gente que faz com a gente.
0: É duro, né, Dona Jovelina?
3: Deixa eu te falar. Aí um conselho que eu dou pra todo mundo. Quando a pessoa se sentir humilhada, né, pra baixo mesmo, você procura uma resposta na Bíblia. Ou se não, ouve as suas orações. Te falar uma coisa, um dia desse mesmo eu tava chateada com um problema aqui. Quando você começou o programa, que você falou, né, essas palavras bonitas, que você começa um programa, eu me restaurei, viu? Eu mudei de ideia, viu, Lucas?
0: Obrigado.
3: Então, conselho das pessoas, porque hoje o mundo que a gente vive, né, meu irmão?
0: Não é fácil, não.
3: Bom dia pra nós, e Deus
0: lhe
3: conselho assim, né?
0: Amém.
3: Dando com suas palavras muito bonitas,
0: amém,
3: muito bonitas. Né? Então, o que aconteceu comigo foi isso, viu? Bom dia pra nós.
0: Oh, que coisa boa.
3: Coloca meu nome aí na oração e na hora da graça.
0: Daqui a pouco.
3: Ou na promoção.
0: Tá bom. Dona Jovelina. Obrigado, viu, Dona Jovelina, por compartilhar com a gente. Só nos enche de esperança e nos dá, é um combustível pra gente continuar na nossa caminhada, tá bom? Cris, do Mandacaru, fala comigo, que eu sou seu amigo.
4: Oi, Lucas França, bom dia, meu amor.
0: Oi, Cris, bom dia.
4: Deus te abençoe, que Deus te proteja, obrigado por fazer nossa manhã mais feliz.
0: Obrigado você.
4: Lucas, Cris. Já fizeram grosseria comigo. Foi o meu ex. O meu ex fez uma grosseria
0: ainda
4: comigo.
0: Bem que ex foi embora.
4: Fiquei morrendo de vergonha na vista de todo mundo, filho. Estava numa praça, né? Um barzinho, tomando uma.
0: Sim.
4: E tava um meu amigo, né? Comigo, tomando junto com a gente. E o meu amigo é um vereador. E na hora de pagar a conta, meu amigo foi e pagou.
0: Sim.
4: E aí ele fez uma grosseria comigo. Porque o meu amigo pagou a conta, disse que ele não era viado, que ele não era corno, pra homem nenhum pagar a conta dele, não. Falou bem alto, todo mundo olhou pra gente, eu fiquei morrendo de vergonha.
0: Gente do céu.
4: Mas isso já passou.
0: Que coisa feia, filho. Oh, ainda bem que caiu fora da tua vida esse nojento.
5: Ô Lucas, bom dia, aqui quem fala é Rafaela. Ô Lucas, a única grosseria que fizeram comigo foi uma vizinha aqui que eu escuti, mas também não fiquei pra baixo, não. Ela falou grosseria, ela também escutou, porque comigo é assim, fala e leva. É toma lá da cá. Bota meu nome na promoção que eu tô ganhando mais nada.
0: Erra, calma, larga de grosseria comigo também. Ah, pelo amor da mãe do coronel.
6: Bom dia, Lucas França.
0: Bom dia
6: Nancy Estourado, Cida do bairro Mandacaru. Ô, Lucas, se o pessoal me tratar com grosseria, eu esquido o pé do ouvido na hora.
0: Vacina é demais, viu?
2: Bom dia, Lucas.
0: Oi, Ricardão, beleza? Deixa
2: a programação aqui.
0: E aí?
2: É, a respeito de grosseria, quando alguém vem com grosseria pro meu lado, aí eu vou com a brincadeira, com a resinha, aí a grosseria vai embora rapidinho, que a pessoa nem sente.
0: Isso.
2: Aí morreu, bucha de cena. Valeu,
0: acabou.
2: Ricardo
0: Oliveira. Boa, gostei, valeu, da, gostei da estratégia. Parabéns, Ricardo.
7: Bom dia, Lucas.
0: Betinho.
7: Como é que você está?
0: Oi, Bete.
7: E a sua família, bem? Lucas? Como é que estão? Como foi o seu São João?
0: Ô, Bete, que bom, foi maravilhoso.
7: Meu São João foi ótimo. Não saí quase para lugar nenhum por conta da fumaça, né?
0: Entendi.
7: Das fogueiras,
0: né?
7: Nos olhos.
0: Cirurgia. Isso, Bete.
7: Mas para mim foi tudo bem, graças a Deus.
0: Graças a Deus.
7: Então, eu não vou responder essa enquete aí, não, viu?
0: Pronto.
7: Eu quero parabenizar, Lucas, a minha filha, Graziela Niela Santos. Está aniversariando hoje.
0: Aniversariando hoje.
7: Dia 1º.
0: Uma coisa linda.
7: Manda os parabéns aí pra ela, tá bom?
0: Mando
7: ela
0: sim.
7: Ela tá na escuta do seu programa.
0: Pronto.
7: Lucas, amanhã você está aí na rádio?
0: Amanhã é quinta-feira, amanhã
7: tem
0: é feriado.
7: Um bom dia, viu?
0: Não, bem. Amanhã é outra programação aqui. Amanhã eu tô de folga, tá bom, meu amor? Isso. Grazi, a filha de Bete Niela, parabéns pra você, viu, Grazi? Feliz aniversário pra Grazi, a filha de Bete Niela lá no Mandacaru.

francês, seu Mastruz. Lambada chamega. Hora da coincidência, hein, que é 11:11. 11:11, ao meio-dia, Terry Moura comunicando. Daqui a pouquinho tem o nosso momento de fé, a hora da graça no rádio. Você pode mandar mensagem pro nosso WhatsApp, tá bom? Pedido de oração, fique à vontade, isso mesmo. Pra você mandar mensagem aqui pro WhatsApp da GQFM. Pode mandar mensagem também pro meu WhatsApp aqui. O importante é você participar com a gente. Eu volto já.

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8: 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Hora certa com notícias, 11:15. Vem pra cá, Souza Andrade, eu quero ouvir sua voz.
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11: Bandeira tarifária das contas de luz segue amarela em julho. Ministério Público Eleitoral orienta partidos a criar barreiras contra a infiltração do crime organizado.
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11: Tarifária permanecerá amarela em julho, conforme informação da Agência Nacional de Energia Elétrica, ANEEL. Com isso, será mantido o acréscimo de R$1,88 a cada 100 kWh consumidos nas contas de luz. A decisão foi tomada devido ao período seco no Brasil, o que leva a uma geração hidrelétrica menor e ao acionamento de usinas termoelétricas com custo mais elevado. A menos de 3 meses do início das convenções partidárias que vão oficializar candidaturas para as eleições, o Ministério Público Eleitoral encaminhou aos partidos uma série de orientações para evitar infiltração do crime organizado nas disputas eleitorais. O documento recomenda a adoção de protocolos internos de fiscalização, mecanismos de integridade e até análise da vida pregressa dos pré-candidatos para impedir o lançamento de nomes ligados a facções criminosas e milícias.

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0: Agora 11:18, manhã de sucesso continua até o meio-dia. 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Vai mandando o seu áudio aí, viu? Dá tempo ainda.

melhor DJ que é Valverde, Voa Até o Fim. É sucesso no Brasil inteiro e claro, você ouve aqui no Sonzão da GQFM. Gente, 11:31, eu volto já já.

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11:45 em Jequié. Preste atenção. Aumenta o volume do rádio. Vamos ouvir o

a maior corrente de fé do rádio jequiaense. Ouvinte, se você puder, coloque agora aí o seu copinho com água sobre a mesa, bem pertinho do rádio. E nesta água será depositada uma gotinha de luz, de muita paz, muita saúde e prosperidade para você e toda a sua família. Disse o Senhor Jesus: aquele que beber da água que eu lhe der, nunca terá sede. Porém, a água que eu lhe der fará nele uma fonte que vai jorrar para a vida.

0: Jesus é o príncipe da paz. Jesus, Jesus, Jesus. Ele veio para salvar todas as criaturas da terra. Jesus, Jesus veio para perdoar os nossos pecados.
1: Ele tem poder.
0: Ele é o médico dos médicos. Jesus. Jesus de Nazaré.
1: Jesus.
0: Ele veio para curar todas as doenças, todos os

Pelo sinal da Santa Cruz, livrai-nos, Senhor, nosso Deus, dos nossos inimigos, em nome do Pai, do Filho e do Espírito Santo. Amém. Lucinha, do Madacaru, já está aqui já nas intenções. Cosminha, bom dia, Lucas. Como é que você está? Tudo belezinha? Como é que vai sua família? Oi, Cosminha, tudo na paz, graças a Deus. Obrigado pela atenção, viu? Seu nome já está aqui já. Laildo e seu Isaulino, que Deus abençoe. Cosme Silva, Maria da Conceição na Água Branca, Nádia de Irajuba, Luiz lá em São Paulo, que Deus abençoe, Luiz. Nai e Roberto lá no Tropical, Deus abençoe, Nai, toda a sua família também. Noélia dos Santos, do Pompílio Sampaio, pede oração por toda a família. Kátia, do Brinco de Ouro, ela pede para colocar nas intenções e agradecer pela vaga de emprego que conseguiu, que já está trabalhando. Que notícia boa, Kátia. Sandra, do Jardim Dourado, pede oração pela saúde do seu filho Matheus. Helena, do Joaquim Romão, Donateu, seu Dendê e toda a família aí no Alto da Bela Vista. Inês, do Entrocamento de Jaguaquara, que Deus abençoe, Inês. Noélia, da Maralina, Flor e Cris também na Maralina. São muitas pessoas e não tem como a gente falar o nome de todo mundo, mas o importante é que vocês também estão aqui, né? As intenções. Apresente agora qual o seu pedido. Qual o seu pedido? Apresente agora e juntos, vamos, como gesto de amor, vamos colocar a mão sobre o rádio, como se todos nós estivéssemos de mãos dadas com Jesus de Nazaré, de mãos dadas com Nossa Senhora Aparecida. Juntos.

e vamos juntos rezar a oração que Jesus nos ensinou, a oração mais poderosa do mundo. Reze agora com Lucas França, da GQFM, a oração do Pai Nosso, com muita fé. Pai nosso que estais nos céus, santificado seja o vosso nome, venha a nós o vosso reino, seja feita a vossa vontade, assim na terra como no céu. O pão nosso de cada dia nos dai hoje, perdoai as nossas ofensas, assim como nós perdoamos a quem nos tem ofendido, e não nos deixeis cair em tentação, mas livrai-nos do mal. Amém. A paz de Cristo e o amor de Maria para todos.

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da fonte, água milagrosa que o Senhor Jesus abençoou. E ao beber desta água, agradeço, meu bom Jesus, tu és o médico dos médicos. Opere meu corpo este grande milagre, Senhor. Perdoe as minhas falhas, Senhor. Me ensina a amar de verdade o meu próximo. Abençoe, Senhor, os quatro cantos da minha casa. Abençoe a minha família. Eu bebo desta água, pois eu creio. Ser esse o remédio que vai me curar agora em teu nome, Jesus. Em nome da Virgem Maria. Amém. Meu bom Jesus da Lapa, obrigado, muito obrigado. Pois todos os dias, sob todos os pontos de vista, bebendo desta água,

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1: 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Agora meio-dia e 7, vem pra cá, Souza Andrade, eu quero ouvir sua voz.
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6: Juíza dos Estados Unidos mantém ação que acusa a empresa dona do Instagram de viciar crianças e adolescentes. Universidade Federal do Vale do Rio São Francisco reclama da falta de repasses do governo federal e relata dificuldades para pagar água e luz.
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6: Federal dos Estados Unidos rejeitou um pedido da empresa Meta para encerrar uma ação movida por procuradores gerais de 29 estados americanos que acusam a empresa de desenvolver o Facebook e o Instagram para tornar crianças e adolescentes dependentes das plataformas e esconder os danos causados aos usuários. Com essa decisão da juíza, o processo vai seguir tramitando com acusações de práticas enganosas, concorrência desleal e violações da Lei de Proteção à Privacidade Online das Crianças. A Universidade Federal do Vale do São Francisco, em Juazeiro, informa em seu perfil oficial no Instagram que enfrenta dificuldades financeiras em razão da mudança nos repasses feitos pelo governo federal. Segundo a instituição, os últimos repasses aconteceram no dia 18 de maio. De lá para cá, a universidade afirma ter recebido recursos apenas para despesas relacionadas à assistência estudantil. Sem o repasse do governo federal, a universidade não consegue cumprir a etapa de transferência dos recursos para os seus fornecedores e alertou: a instituição está enfrentando dificuldades para fazer o pagamento de despesas básicas como de água e luz.
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2: Vambora! Já pra ir embora, a Limura chegou por aqui já, viu? Ó, o par de ingressos pro cinema saindo. Quem vai curtir um cineminha? Atenção, atenção. Cadê o nome dela aqui? Pronto, apareceu. Thalita! Thalita Santos, no telefone 7388. Thalita, lá do Jequezinho, ganhou o par de ingressos pra ir pro cinema. Lorena. Lorena, no telefone 8170. Lá do Mandacaru, ganhou o vale compra de R$50 da Casa das Especiarias. Tô indo nessa, Ari Moura, qual cardápio pra hoje, Ari Moura?
3: A preocupação com a queda da temperatura em Jequié, 17 graus nessa madrugada e muitas pessoas procurando os ambulatórios, os postos médicos, a
2: demais,
3: UPA.
2: Não tá ali.
3: Problema resfriado, gripe. Verdade. Febre, então tem que ter bastante cuidado. Daqui a pouco a gente traz muitas recomendações.
2: Bom trabalho pra você, Ari Moura. Eu volto às 18 horas na Hora de Maria e amanhã depois do Rota 89. Vambora com Deus e Nossa Senhora. Tchau, tchau, turma do bem. Tchau, tchau, amores do Lucas França.
4: Lucas França!
5: É isso aí, meu compadre.

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0: Olha a hora! 12 horas e 13 minutos em Jequié, a capital das mulheres mais bonitas da Bahia. E as crianças também. Estamos chegando com o programa Ari Moura comunicando aqui pela Jequié. Isso, e você liga, participa.
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0: Pronto, todo mundo já pode ligar. 3525-8977 é o telefone da comunicação. Você participa com a gente. Fala aí da sua rua, do seu bairro, da sua cidade. Um abraço especial aí para Manuel Vitorino. Pessoal, tá ligado com a gente. Jaguaquara, aí no entroncamento de Jaguaquara, parece que tem uma notícia aqui, viu? Pessoal da produção, parece que tá passando aqui uma notícia aí. Ah, é a água, parece que está faltando água aí. Eu recebi um comunicado aqui da Embasa, a Embasa informando aí que vai faltar água hoje aí. Eu vou dizer as ruas aí no entroncamento de Jaguaquara. Fique ligado com a gente, daqui a pouco eu tô passando essas informações aí para vocês no entroncamento de Jaguaquara. 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
0: 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Daqui a pouco a gente vai. 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
0: 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É rapidinho, a gente vai ao primeiro bloco comercial e já volta trazendo o tempo e a temperatura e os destaques do blog arimoura.com.br.
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0: 12:20 em Jequié. Vamos lá em cima, JR, vamos lá em cima.
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0: Pois é, o tempo e a temperatura em Jequié, hein, todo mundo? O tempo e a temperatura em Jequié. O tempo nesse momento se apresenta com céu encoberto, tempo nublado, aquele chuviscozinho fino de inverno. Aquele chuviscozinho fino de inverno. A temperatura aqui nos estúdios da Jequié FM, na Avenida Rio Branco, esquina com a rua Doutor Ademário Eloy Silveira, subida aqui para o Hospital Geral Prado Valadares, aqui no Campo do América. Os termômetros nesse momento estão assinalando 25 graus. Olha a hora! 12:21. Joel Nunes está mandando aqui uma cacetada de. O Joel Nunes agora é meteorologista, viu? Ele agora é meteorologista, quer ver? Boa tarde, Ari, todos ligados neste programa. Guarujá agora 24 graus. São Paulo e São José dos Campos, 24. E a máxima será de 27. E já manda aqui, ó. É, pedágio da Anchieta Imigrantes passou de R$38,70 para R$50,60. Aqui, quando tinha a Via Bahia, já tem mais de um ano que, graças a Deus, ela saiu do circuito, a gente pagava, parece que era R$3,50 daqui para Salvador por cada pedágio, né? Esse pedágio aqui que ele tá falando aqui, JR, você que morou lá em São Paulo, é direto aqui, a pedágio de Anchieta é o percurso todo da rodovia?
2: Não, antes tem outros pedágios. Aí esse daí é o mais caro quando desce pra Santos, pra Baixada.
0: Sim, e os outros pagam menos, é?
2: 12, 14, nessa faixa.
0: É isso aí, né, Joel? Você tá ouvindo. A travessia deve ser Guarujá Santos, continua o mesmo valor. Moto 6,20, automóveis de passeio 12,30.
2: Aí é pelo ferry boat.
0: É, e caminhão 24,70. É, a travessia ali, Guarujá a Santos. É o grande Joel Nunes que está aí ligado com a gente aí direto de São Paulo, lá no Guarujá. Lembrando que a doutora Paula Monteiro, cardiologista, atende no Hospital Nossa Senhora do Perpétuo Socorro. Pode ir lá agendar a sua consulta. É só procurar quem é a secretária aqui de doutora Paula Monteiro, a cardiologista. Ela vai marcar a sua consulta. Tá chegando ele. Chegando ele.
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0: Gabriel de Moura, boa tarde.
2: Boa tarde, Ari Moura. Boa tarde, ouvintes do programa Ari Moura Comunicando.
0: Pois é, chegando aí com muitas notícias, né? Ontem você chegou a dar essa notícia aqui da Copa do Mundo, que foi definido o adversário do Brasil.
2: Não, porque o jogo tinha começado às 2 horas.
0: Ah, foi depois que a gente saiu aqui do programa, né? Então você falou só aquele acidente que teve ali no semianel rodoviário Itabuna e Jequié. Itabuna teve uma vítima fatal e aqui foi um casal que sofreu ali naquele acidente. JR disse que esteve perto, próximo lá do semianel rodoviário, fazer lá é um vídeo pra gente botar aqui no Instagram, Ari Moura Comunicando, e também aqui em fotos aqui no blog arimoura.com.br. Vamos lá, o que está em destaque aí no blog?
2: Copa do Mundo 2026, definido o adversário do Brasil.
0: É, mas deixou só para o pessoal abrir o blog e saber quem vai ser. Mas daqui a pouco aqui no programa de esporte, aqui no noticiário de esportes, aqui dentro do Ari Moura Comunicando, a gente vai dizer primeiro do que é o blog aqui, qual é o adversário do Brasil, domingo às 5 da tarde. Vamos lá.
2: Empresas lideradas por mulheres podem garantir linha de crédito especial.
0: Atenção, vocês mulheres que são dirigentes, né? Que lideram aí empresas, não importa o tamanho da empresa, pode ser microempresa, média empresa, grande empresa, leia essa matéria, que eu não posso ler o texto todo, senão o pessoal não vai abrir o blog. Aqui só damos a manchete, ó. Empresas lideradas por mulheres podem garantir linha de crédito especial. Se você tem interesse aí de uma linha de crédito especial, lê a matéria que explica tudo como é o procedimento. É aqui no blog arimoura.com.br.
2: TREBA reforça compromisso com a sustentabilidade.
0: É outra importante informação aí, atenção aí, ó, a questão se discute, muito interessante. Eu tava hoje na fila lá pra comprar carne lá no JBX, lá do Joaquim Romão, mandar um abraço, esqueci do nome dele pra falar, o senhor, ele disse que me conhece há muitos anos, pai de Dona Aline Peixoto, muito obrigado pela sua gentileza, mandar um abraço pra ele aí, no Joaquim Romão, um morador antigo aí do Joaquim Romão, e ele disse: Ari, eu tô mais velho do que você. Eu digo: não é possível, se tiver mais velho aí agora fica complicado. Aí ele ficou rindo lá. Pois é, esse compromisso aqui da sustentabilidade, uma senhora disse: o senhor tá aqui nessa fila por quê? Eu digo que eu estou na fila dos idosos, né? Que é pra cima de 60, 65 anos, tem uma fila especial, é no banco, é nos, estão em vários locais, é nos ônibus, tudo tem aquela fila especial para atender o pessoal. Essa questão da sustentabilidade também tem o pessoal, que ela disse, eu sou, ela falou lá uma sigla, eu até conheço essa sigla, mas é agora esqueci. Ela falou, eu estou aqui nessa fila por isso, porque ela é uma senhora mais nova. Aí eu

0: Rapaz, tinha gente, tinha repórter, viu? Se as outras rádios não mandou, mas da GQFM choveu de repórter. Ainda tinha Ari Moura de quebra. Ainda tinha Ari Moura de quebra. E eu fiz uma entrevista, vamos ver se der tempo ainda, a gente vai jogar aí uma entrevista bem rapidinho com a CM Neto. Ele foi recebido aí pelo prefeito Flávio Santana, né? Pelo secretário, alguns secretários, os vereadores estavam numa sessão. Bodega me falou que agora tem uma sessão bastante demorada ontem na Câmara Municipal, por isso eles não foram lá para o evento, nem na Associação Comercial e Industrial de Jiqué, como também lá no Jiqué Tênis Clube. Na CIG, tá aqui a matéria no blog animoura.com.br. Foi entregue um documento. Os empresários, a diretoria da CIG, em nome dos empresários de Jiqué, viu todo mundo? Você que não pôde ir, tá ouvindo agora o programa, foi entregue um documento fazendo várias reivindicações. É claro, porque se o homem é candidato a governador, ganha a eleição, ele vai assumir o governo a partir do dia 1 de janeiro de 2027. E aí ele já tem esse compromisso, e ele disse que era um compromisso dele, com certeza, com a classe empresarial de Jiqué, para atender aquelas reivindicações. O documento foi lido pelo ex-presidente da CIG e hoje diretor, o Hugo Alexandre Brito. Um abraço para o grande Hugo, aí da, como é o nome ali, da loja dele, ali na Avenida Rio Branco. É, de medicamentos, rapaz, como é o nome? Farma Fórmula, Anima, pelo amor de Deus, como é que você esquece o nome? É a Farma Fórmula ali, ajuda o Hospital Calheira, na Avenida Rio Branco. Um abraço pra toda a equipe aí da Farma Fórmula. Eu vou passar hoje à tarde aí pra saber se vocês ouviram, viu? Se não ouviram, eu vou ficar chateado, mas rapaz, não estão me prestigiando. Nós vamos ao bloco comercial, logo em seguida nós temos aí segurança no trânsito. 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
0: 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Daqui a pouco, logo após esse bloco comercial, a gente já tem aí segurança no trânsito e vamos trazer mais notícias. A notícia de esporte hoje tá boa. A França deu um show de bola. Você vai saber detalhes daqui a pouco.

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0: Olha a hora! 12:36 em Jequié.
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2: Boa tarde, Ari Moura, boa tarde aí todos os ouvintes da 89, né? Do programa Ari Moura comunicando, diretamente aqui da Van Motos, da Honda. Hoje a dica de segurança, Ari, vem falar sobre essa questão mesmo de inspeção preventiva, sobre calibrar pneus, ajuste e lubrificação de freios, né? Substituição de peças, né? De manutenção rotineiras, né? Como lona de freios, essa coisa relacionada aos freios, é muito importante também ressaltar essa questão. E também eu vim falar sobre um índice que tem preocupado, né? Tem me preocupado há um tempo, devido ao índice, né? De mortes de trânsito, de acidentes de trânsito no nosso país, que tem crescido absurdamente. E são mais de 92 pessoas ali que a gente perde por dia, né? Vítimas de acidente de trânsito. E somente 8 pessoas é na Bahia. Então, todo dia aqui na nossa Bahia, na nossa região, no nosso estado, nós perdemos mais de 8 pessoas por dia. Sem falar no nosso país. Então, é mais de 92 pessoas que a gente perde vítimas de acidente de trânsito, né? Todo ano e principalmente por dia. 92 pessoas por dia. Então a gente tem que ressaltar essa questão, né? Principalmente nesse período chuvoso, que é o período mais de um tempo mais fechado. Vamos utilizar vestimentas, né? Mais claras, que sejam mais visíveis para que o outro veículo nos enxergue. Então é importante falar sobre isso e ressaltar essa questão desses acidentes. Quantos acidentes têm sido registrados aqui na nossa região? Então vamos nos atentar mais a isso. E desde já a gente agradece aí a todas, né, esses ouvintes, todas as pessoas que estão nos ouvindo, que tenham mais consciência, né? A relação com empatia mais no trânsito. Vamos nos organizar, vamos nos planejar para que a gente saia de casa com mais tempo, para que a gente possa andar mais tranquilamente, assim a gente já evita acidentes. Então é importante falar sobre isso, Ari. Mais uma vez, obrigado, valeu.
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0: 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Léo Gonçalves chama a atenção aí, importantíssimo, Léo. Interessante, Léo, hoje pela manhã, 7 horas da manhã, eu estava me dirigindo ali para a ponte Teodoro Sampaio, ligando aqui o centro da cidade para o bairro do Mandacaru, pista molhada. Nesse horário estava pista molhada, foi a coisa que passou pela minha cabeça. Olha, a gente aqui tem que ter alguns cuidados redobrados, principalmente quem pilota moto, porque se o pneu estiver liso, é um risco muito grande a queda. Eu já sofri queda de moto e sei o que é realmente. Graças a Deus não fraturei nada, mas eu tive arranhões no braço, na barriga. Não foi fácil, ali na descida da balança, e não tava molhado não, viu? Mas foi um vacilozinho que eu dei e a gente leva a queda. Então, essa recomendação que a Van Motos está fazendo é muito importante. E aí a recomendação que eu faço a você de casa, você que está ouvindo agora o programa, muitas vezes a pessoa que anda de moto está na rua, é o mototáxi, é a pessoa que trabalha, está aí na indústria, está no momento de trabalho. Mandar um abraço aí pra turma da Ramarim, nunca mais, eu esqueci você, né, todo mundo? Não repara não. Pois é, um abraço pra vocês aí, tá todo mundo aí na barraquinha, aí junto à passarela, nesse momento, ouvindo o programa Ari Moura comunicando. Pois bem, vocês que estão indo por o trabalho, vai e volta pra casa de moto, tem que ter esse cuidado redobrado, essa recomendação feita aí pelo Léo Gonçalves lá da Van Motos Honda aqui em Jequié. 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
0: Olha aí, tá vendo? Olha aí, o JR, que também já andou de moto, tem essa dica aí para vocês. Olha a hora! 12:40. Foi que chegou aqui a produção mandando aqui uma informação pra mim. Tá chegando aqui no noticiário da Bahia esse noticiário aqui, é todo mundo? É da Bahia. Tem o noticiário nacional e tem o noticiário da Bahia. O que foi que aconteceu aqui? Mulher que morreu em acidente, estava grávida e havia se casado com o PM há menos de 2 meses. Esse acidente aconteceu aqui pertinho, a 100 quilômetros aqui de Jequié, aí em direção a Gandu, foi ali próximo a Gandu, na BR-101. O policial militar estava com a esposa viajando, parece que no início da noite. Esse acidente aconteceu ontem, né? Deixa-me ver a produção. Produção, manda um negócio completo aqui pra mim, pra o povo ficar sabendo aqui essa informação. Isso aí, ó. Cadê? Tira esse negócio aqui da frente, ó aí. A mulher de 23 anos que morreu após uma batida frontal entre o carro que ela viajava e uma carreta na BR-101, ali próximo a Gandu, estava grávida e havia se casado com um policial militar que dirigia o veículo há menos de 2 meses. O acidente aconteceu na noite de ontem, né? Na noite de antes de ontem, segunda-feira, dia 29, né? Hoje é quarta, né, todo mundo? Hoje é quarta, hoje eu tava meio perdido de manhã, né? Segundo a apuração da TV Santa Cruz, que é de Itabuna, a filiada da TV Globo, TV Bahia, a família de Laura Camille Costa Sampaio não sabia quantas semanas de gestação ela tinha. A jovem faria um exame para descobrir o tempo de gravidez. Laura e o soldado da Polícia Militar Luan Roberto Rocha Santos, de 26 anos, oficializaram a união no dia 2 de maio, apenas 58 dias antes desse acidente. O policial é lotado na 9ª Companhia Independente da Polícia Militar, que fica em Salvador. Ele sofreu ferimentos graves e segue internado no Hospital Costa do Cacau, em Ilhéus. Eu fiquei sabendo, o pessoal disse que ele ia ser transferido para Salvador, mas essa notícia que a produção está passando aqui agora para mim, dando conta desse acidente, diz que ele ainda permanece lá no Hospital Costa do Cacau, ela ali na saída de Ilhéus, né? Tá aí essa informação. Olha a hora! 12:45. Pode ir ligando, todo mundo. Pode ir ligando aqui para o zap da rádio. É 988-461549. 986-1549. 988-461549. A turma dos fiéis já tá mandando as mensagens. Tá fazendo frio. Aqui agora tá fazendo frio aqui na Avenida Rio Branco, aqui onde tá os estúdios da Jequié FM, né? Mas rapaz, os caras aproveitando aí a Copa do Mundo, né? Os caras tá vendendo uma bebida falsificada lá na frente do estádio. Lá não permitem, não. Nem dentro do estádio, nem fora. A cerveja lá, os copos, é tudo copo de papel.
4: Se lá tá vendendo falsificado, imagine aqui.
0: E agora, em Piauí, o cidadão foi preso. Tava vendendo uma bebida. E o pessoal bebe, né? O pessoal compra pra beber e não procura nem saber a procedência
4: isso
0: da bebida.
4: Isso dá uma dor de cabeça depois.
0: Rapaz, não faz. Como é? Eu me lembro, mas isso nas micaretas. Você aí, todo mundo, não era nem nascido, viu? Quando a Arimora conta essas histórias, você que tá aí em casa agora ouvindo o programa, você não era nem nascido, com certeza. Nas micaretas que diz que é aqui na Avenida Rio Branco, como é o nome que chama, pra aqueles caras que botam aquelas barracas com aquelas bebidas?
4: Ambulante?
0: Não, com aquelas garrafas de vodka, aquele negócio, aquele tem um nome aí, rapaz. É, Nancy, diz que sabe essas coisas. Nancy não bebe, não.
4: Não é da minha época, não.
0: Não é da sua época, é da sua época também, rapaz. O pessoal conhece. Deni Moura já ele liga aqui dizendo, quer ver? Deni Moura falar aqui o que é, como é o nome daqueles barraqueiros que vende aquelas bebidas ali. Não é? Oh, meu Deus do céu, eu esqueci o nome aqui. A turma veio agora mesmo, ontem mesmo ali na Rua do Tênis, essa visita aí de ACM Neto, estavam vendendo ali.
4: Ah, os ambulantes, não é possível que tenha outro nome.
0: É, tem o que vende essas bebidas, aquelas vodkas, que tem umas vodkas meia braba, viu?
4: Meia?
0: É que dá umas dores de cabeça, que dá umas dores de cabeça.
4: Solta a barriga.
0: Falando em vodka, tem uma bebida aí
4: gostosa. Metanol puro.
0: Que o preço, eu compro a R$7,58, aí eu, no dia do Jogo do Brasil tinha um bar vendendo a 10 e tinha um outro que já tá vendendo a 12, falando em vodka aí, viu? Aí, um abraço aí, meu amigo Léo Gonçalves, eu sou o cara, ele botou aqui, você é o cara, rapaz. Obrigado aí, Léo. Rapaz, é garimpeiro não, como é o nome, rapaz? Tem um nome sim, mas eu vou lembrar. A gente vai ao bloco começando, deixa eu esfriar a cabeça, deixa eu tomar meu café de Itaúna, que é muito mais café. Olha, lembrando que o supermercado JBX amanhã funciona normal, hein? 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Já a Rony Autopeça tem uma nota aí informando que não vai abrir as suas três lojas amanhã. 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Já o supermercado JBX vai funcionar normalmente. Então, todo mundo, amanhã é 2 de julho, mas amanhã a gente tá aqui. A equipe diz que quer todo mundo aqui amanhã trabalhando para deixar vocês bem informados. Eu vou ao bloco comercial e volto já já.
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0: Olha a hora! 12h54, eu acho que o pessoal, a maioria aí acertou, mandou a mensagem, é capeteiro.
1: Você bombou aqui o WhatsApp da Jequié FM.
0: Foi?
1: E não para, tá chegando mensagem.
0: É?
1: E todo mundo falando, quer ver aqui, ó. O final 16, Anice, Ali Moura, são os capeteiros.
0: Capeta, que vem de capeta, né, todo mundo?
1: A Ingrid é capeta, Ali. Aí tem aqui mais, ó, a Jana Oliveira, o nome é capeteiro, por sinal, muito bom.
0: Aí, tá vendo? O pessoal gosta, quando é aquela vodka,
1: Edna, pior. Boa tarde, Ali, o nome é capeteiro,
0: capeteiro, se não capeta, que vem daquelas barracas, né, todo mundo? Que bota ali na Avenida Rio Branco. Quando o Flamengo ganha o título aí, aí o pessoal bota aquela, a turma do capeta, a turma do... Eu passo lá, a galera tudo me conhece. E eles estão agora ouvindo o programa em casa. Um abraço pra vocês, galera, essa turma boa, que é um meio de vida, né? Um meio de vida honesto, vendendo o seu produto. Agora lá em Piauí, o cara tava falsificando lá, botando uma bebida falsa, um pior se botar coisa que prejudica a saúde da pessoa, né?
1: E o duro que é muito duvidoso comprar bebida nesses lugares.
0: É, com certeza, mas com certeza vai botar coisa com a bebida. A turma daqui não, a turma ele escolhe até a vodka mais barata pra botar, pra fazer, aí bota aquele leite moça, aí bate. É, tem um conhecido meu, rapaz, nos eventos que tem aqui em Jequié, aniversário ou recepção, reunião, que convida aí o pessoal que faz cerimonial, aí tem um camarada que faz, rapaz, o cara faz perfeito.
1: É os arrosqueiros daí, né?
0: Tem o pessoal que faz rosca, exato. É, hoje ele vai estar lá na posse. Hoje tem posse aí do Rotary Clube Jequié Norte. Vou lá, vou prestigiar os companheiros lá que vão tomar posse. Ontem à noite eu recebi um convite das companheiras aí do Rotary Clube Vale das Montanhas. Dia 10 vai estar mudando aí a sua diretoria. O clube que é composto só por mulheres aqui em Jequié. E tem o nosso clube também, o Rotary Clube Jequié Cidade Sol, mas o companheiro ainda não divulgou a data da posse. Os Rotarys, a posse de Rotary é feito de ano em ano, sempre no mês de julho. De ano em ano muda a diretoria, o presidente, o vice-presidente, a diretoria. E hoje vai ter a posse do Rotary Clube Jequié Norte e dia 10 do Rotary Clube Vale das Montanhas, que é o Rotary Sol das Mulheres. Aí tem aí o Rotary Clube Jequié Cidade Sol, que eu não sei ainda a data, e tem também o clube mais antigo aqui da Bahia, inclusive, que é o Rotary Clube Jequié, que é aquela sede que fica ali no centro da cidade, que o pessoal chama de navio, chama de navio. Cadê o povo? E vem o povo.
2: Boa tarde, mandou um alô aí pra Fufita, Natan, J. Carlos, Zé da Pintada, que tá com a senhora da Pintada.
0: É, tá mandando uns alô aí, não disse quem era não, mas tudo bem. É o ouvinte, vamos lá.
1: O ouvinte é o Sorato.
0: Sorato. Um abraço, Sorato, ligue sempre.
3: Olha a hora, Gia, tudo bem, meu querido? E Ederaldo, mais uma vez, passando a desejar um excelente tarde para todos os ouvintes, para todos os amigos, Ari Moura, Deni Moura, Gabriel de Moura, Rafael, João Oliveira, Paulão do Oriente Novo, Red São Paulo, Bidu do Baixão, Cida do Mandaru, Bia, filha de Cida do Mandaru, Raris, toda a sua família lá na Bateia, Joelson lá em Jaguara, e vamos beber a festa, o tempo tá ótimo para beber a festa, o tempo frio, o tempo gostoso, vamos beber a festa de Itaúna, um abraço no coração de todo mundo.
0: Valeu, valeu, grande. Aí, Ederaldo, eu pensei que você ia se manifestar, porque você conhece tudo. Mas a turma já confirmou, é capeteiro mesmo, o pessoal que vende capeta, né? Tá aí, portanto. Estamos aí, vamos lá. Que vem o povo.
4: Boa tarde, meu amigo Ari Moura, comunicando. Daniel de Moura, todos os amigos, amigas que assiste a programação, Ari Moura comunicando. Sou de Omisa aqui de Riacho Danta. Mãe tá chuva, viu? Que hoje amanheceu trancado mesmo de chuva. Tempo bom, viu? Tempo bom, que a chuva é Deus que manda. Que Deus abençoe você, Deus abençoe essa turma abençoada que trabalha na Ramarim, minha filha Raquel, trabalha na Ramarim. Que Deus abençoe minha filha, você e todos os seus colegas de trabalho, colegas. Deus abençoe o nosso dia.
0: Valeu, como é o nome dela? Ela disse o nome aí? Ela falou? É da zona rural.
1: Dianísia.
0: Dianísia, vou mandar logo um abraço de Maicon, lá no Mandacaru, que tá ouvindo o programa. O pessoal lá, na Lavandeira, Laranjeira, Lavandeira, lá na Barragem de Pedra, minha amiga Vilma Lago. Outro foi aniversário da filha dela, ela mandou uma mensagem, a gente botou aqui no ar, não foi? Foi outro aniversário do pessoal. Olha, inscrições abertas, cursos técnicos gratuitos, hein, todo mundo? Cursos técnicos gratuitos no CEP Regis Pacheco, de 1º a 14 de julho, a partir de hoje. As inscrições estão abertas aí para cursos gratuitos, ó. Técnico em administração vespertino e noturno, técnico em edificações noturno, técnico em gastronomia vespertino e noturno, técnico em informática vespertino e noturno. Vocês sabem o que é vespertino? Não sabe todo mundo, porque eu tinha uma época que eu não sabia o que era vespertino, não. Depois foi que eu procurei saber. Na época não tinha Google, não. Você não sabe o que é vespertino, não?
1: Tô
0: também
1: lembrando, não.
0: Pois é.
1: Durante o dia?
0: Do curso à tarde.
1: Ah, e matutino curso seria de manhã.
0: De manhã, vespertino, à tarde, noturno, à noite. Portanto, técnico em informática tem vespertino e noturno. Técnico em marketing, noturno. Rapaz, tem curso, viu? Tudo de graça, ó. Técnica em segurança do trabalho, vespertino e noturno, viu? As inscrições por sorteio eletrônico, né? Tá aí o aviso. Ele mandou outro aviso aqui pra mim agora, ó. Depois eu vou ler aqui só na hora que chamar o comercial, chamar alguém. Bora, chama o povo aí.
5: Boa tarde, Arimura. Boa tarde, Gabriel de Moura. Boa tarde, John Oliveira. Boa tarde para todos vocês aí da rádio. Que Deus abençoe, Arimura, a sua tarde. Quero mandar um alô e um abraço pro pessoal do quilômetro 3. Que Deus abençoe a todos. E tem um bom feriado, Arimura. Para você, de Oliveira, todo mundo aí da rádio. Um bom feriado para vocês.
6: Boa tarde, Ari Moura. Boa tarde, Gabriel de Moura. Olha a hora, olha a hora. E aí, pessoal, beleza? Tudo na paz? Estou passando aqui na hora do Sobe Dessa aqui para desejar uma boa tarde para esses nossos queridos ouvintes aí de todo dia, que não perde o programa nem um dia. São Paulo, nesse momento, 26 graus, viu? Ari Moura, pode marcar com a Cida que esse ano, com fé em Jesus, vai dar certo. Era para mim, tá Nijiqué, mas por causa do serviço aqui não deu para mim. Mas, com fé em Deus, esse final de ano eu estaria aí, talvez até antes, tá? Pode marcar o café com a Cida lá, viu? E é o seguinte, ó, e vamos tomar café de Itaúna, que é gostoso e tá barato. Olha a hora, olha a hora.
0: Pois é, cobraram, tá vendo, Red? Eu cobrei no ar e você já tá dando a resposta.
1: Ele eu disse que não ele acredito.
0: Não, acredite, Red é homem de palavra. O ano passado ele não veio porque não pôde, ele tá explicando aí o que foi, mas esse ano ele disse que vem e vai tomar. A gente vai fazer uma mesa redonda na porta da casa de Cida para tomar o café de Itaúna. Aí vai ter aquele bolinho, aquele requeijão. Eu tô dando as dicas, aí tem uma salada de fruta antes, copinho bem pequenininho para cada um, porque tem uns gulosos aí, não pode tomar muito não. Paulão, quem é o outro, Deraldo, não pode não. Cadê Bidu? Bidu sumiu lá do baixão, vamos lá.
7: Bora. Ô John, é o famoso capeta, não, John?
0: É, famoso capeta, isso mesmo, vamos lá.
8: Bora embora, bora embora, aqui é Gilberto Manoel Tuino, cabideiro, como é que você tá, meu João? Olha a hora, Moura. Olha a hora. E o Cid, tá bem? Todo mundo aí tá bem? Mas a vocês aí. Aqui tá bem, tá iluminando, mulher. Aqui tá bem. O prefeito tava passando a máquina aqui que vai assaltar essa rua aqui, que tava poeirão. Mas tá bem, graças a Deus. Tudo bem. Morreu uma tia minha. Morreu uma tia minha aqui em Maratona, meia-noite, né, mulher? Dormiu quando aí a minha prima foi ver, tava morta. Nesse mesmo, né, mulher? Que Deus faz, né? Na seleção, vamos ganhar domingo, mulher. Dá pra ganhar daquele time lá domingo. Já que me chamam, estamos lá mais de Paula nele, quero ir. Bora ganhar domingo, o Brasil.
0: Valeu, Gilberto.
8: Valeu, meu, fica com Deus aí, meu amigão.
0: Valeu. Gilberto entende de tudo, e até de futebol também. Gilberto lá de Manuel Vitorino, essa turma boa aí em Manuel Vitorino. Lafayette Coutinho, 21 graus. Dona Leandra mandou desde cedo aqui no início do programa, eu esqueci de falar. 21 graus em Lafayette Coutinho, caindo aquele chuviscozinho bom e dá aquela preguiça, dá vontade da gente. Agora imagine aí na casa de vocês, que eu sei que é aquela balustrada ali, botar uma redezinha ali. Agora tem que se enrolar com o cobertor, né, Leandra? Porque o frio aí é gostoso. 21 graus, tá ótima a temperatura. Bom clima aí na minha querida Três Morro, como eu conheço, desde esse tempo. Vamos lá.
1: Oh, a Anice aqui tá falando, Ari, o capeteiro do Rotary é Marcelo, popular galinha morta. Faz os drinks como ninguém.
0: Olha, hoje ele vai estar lá, com certeza. Hoje vai rolar, acho que é cerveja. Mas se tivesse, viu, Marcelão? Marcelo é muito também, é meu amigo, companheiro de Rotary também, porque ele trabalha há muitos anos no Rotary de que é Norte. E Souza Andrade, que é rotariano desse clube, do Jequié Norte, tem uma amizade muito grande por Marcelo e Nancy Dias também. Se ele não me tratar bem hoje, que é difícil, ele sempre me tratou muito bem. Mas qualquer coisa eu reclamo a Souza e a Nancy amanhã aqui no Jornal da Manhã, que começa às 6 da manhã.
9: Olha a hora. Falta 6 minutos para as 13. Se não me engano, o nome da bebida aí, Arimura, era Capeta. Zero, corre.
10: Boa tarde, Arimura. Boa tarde, Gabriel de Moura. Boa tarde, John. E boa tarde, JR, seguindo o Mandacaru. Quero mandar uma boa tarde pra Regis São Paulo, pra Paulão e Oriente Novo, pra Deraldo aqui no Mandacaru, pra seu menino e todo mundo. Valeu, Ari. Tchau, tchau.
11: Outra galera aí, Regis e Paulão, quando manda alô, lembra da gente que já mandou o Turino, Bruno, que morou o Turino, eu? Todos os dias.
0: Isso, Bruno de Manuel Vitorino. John conhece esse povo todo. John mandou aí já a participação dele no esporte aí, viu? Já mandou aí a participação dele no esporte. O homem tá descansando e não para.
12: Não espalha não, Arimoura, porque senão vai ter muito de penetra. Não espalha não, deixa quietinho. Pode ter na certeza que com fé em Jesus vai dar certo, viu? Aquele abraço.
0: Ed já tá preocupado, né? Ed já tá preocupado que dê muita gente, mas ainda em dezembro, nós estamos ainda começando julho, sétimo mês do ano de 2026. Olha, gente, muito obrigado a vocês. Esse primeiro semestre que nós estamos praticamente fechando desse ano de 2026, novamente o programa Arimoura Comunicando é uma comprovação de audiência, porque aonde eu passo, e não é só em Jequié, porque quando eu chego fora em outras cidades, o pessoal me reconhece. E apesar de que hoje já tem programas até aqui na rádio que mostra a imagem do locutor aqui do estúdio e tudo, eu ainda não tenho esse recurso. O John tá preparando aí, disse que quer mostrar, e vai ser um ar, e vai ser uma loucura, porque aí o pessoal vai me reconhecer mesmo na rua, quem não me conhece. Mas mesmo assim, as pessoas, ontem mesmo, quando eu estive nesse evento lá, rapaz, chegava a pessoa me cumprimentando, eu ficava imaginando quem é. Eu não sei o nome, e sei que eu conheço a pessoa pela fisionomia, mas o nome eu não lembro. E às vezes, quando eu lembro do nome, eu não lembro da pessoa.
13: Que isso, criatura?
0: É complicado, é muito complicado. Olha, os Estados Unidos sancionam empresas e cidadãos brasileiros por suposto elo com o PCC. Isso vai dar panos para manga. Vocês esperem. Eu não sou adivinho, eu não sou cartomante, mas essas provocações que esse camarada lá dos Estados Unidos está fazendo aqui com o país, se o presidente aqui não manter a calma, ficar na dele, não dá muito ouvido, não dá muita trégua, pode ter certeza que isso pode dar panos para manga, viu?
14: Tá amarrado.
0: Olha a hora! 1:07.
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0: As notícias do esporte, tudo está voltado aí para a Copa do Mundo. Vamos aos resultados. Não, vou chamar logo ele. Vou chamar ele, que depois ele chama você. Vou chamar ele, John Oliveira. John Oliveira, ele mandou para o Barabadai da rádio. Não chegou, não? Não chegou, não.

0: Aí, Gabriel, Dani Moura e JR, aos ouvintes que estão agora nos acompanhando, os brasileiros nunca triunfaram diante os noruegueses. Em 4 jogos, eles se enfrentaram, 2 vitórias da Noruega e 2 empates. Para recapitular o torcedor, em 1988, em amistoso, Brasil 1-1 com a Noruega. Em 1997, em novo amistoso, 4-2 para a Noruega. Em 1998, na fase de grupos da Copa do Mundo, sediada na França, a Noruega venceu de 2-1 de virada. E em 2006, o Brasil empatou em 1-1 com a Noruega em um novo amistoso. Então, assim, embora a filosofia futebolística hoje seja outra, existe um tabu a ser quebrado. Então, além de ir às quartas de final, além de lutar pela vaga nas quartas de final, o Brasil tem essa escrita para ser derrubada, de nunca ter vencido. É a única seleção que o Brasil enfrentou e que enfrentou o Brasil, que o Brasil nunca conseguiu vencer, é a seleção da Noruega. Como volto a dizer, né? Há quem diga que a Noruega de 98 ainda era melhor que esta que está hoje. Mas claro que hoje, além do Haaland, tem ali o Odegaard, tem o Pettersen também, que são jogadores que contribuem muito para ajudar o Haaland ali na linha de frente. Mas é isso. Vamos torcer. Domingo às 5 horas da tarde tem Brasil e Noruega. Acredito que esse jogo vai ser 1-0, vai ser um jogo bem apertado. O Haaland deu uma declaração também dizendo que respeita, né? Como foi uma forma de respeito ao Brasil, né? Sabe que vai ter um time tradicional de Copa do Mundo, nunca ficou fora de Copa do Mundo. O Brasil é o maior campeão, como todo mundo sabe. E eu trouxe detalhe ontem ali, né? A única que poderia encostar seria a Alemanha, mas foi eliminada para o Paraguai. E aí agora o Brasil tenta quebrar essa escrita diante a Noruega. Mas eu vou deixar os detalhes aí de como foi o jogo, como foram os jogos de ontem, inclusive com uma das anfitriãs avançando aí para as oitavas de final. Vou deixar com você, Gabriel de Moura, e a todos vocês aí no estúdio. Um grande abraço.
1: Valeu, John. Falando já do adversário do Brasil nas oitavas de final, dando resultado aí que nunca ganhou. O que é que você acha disso?
2: Ah, nada, isso não tem influência nenhuma.
1: E foi jogado
2: 4 vezes.
1: Perdeu. 3 amistosos e 1 na Copa do Mundo.
2: Pois é, perdeu a da Copa do Mundo, perdeu.
1: Fase de grupo.
2: É, perdeu 2, empatou 2. Mas jogaram, joga de vez em quando.
3: Mas tá invicto.
2: Não.
3: Vai continuar isso daí ou não?
2: Não. Não vai perder.
3: Com fé em Deus que não. Não.
2: Vai perder domingo.
3: Não pode certeza. Ser no mata-mata isso.
2: E eu,
3: né,
2: já vou dar logo meu placar. 2-0 de
3: rapaz,
2: novo.
3: Calma.
2: 2-0.
3: Olha o coração, Arimbo.
1: Tem até sexta-feira ainda pra o final do estado. Tem. Vai que você pensa melhor.
2: Não, já pensei.
1: Ontem também tivemos França e Suécia.
2: Rapaz, disse que a França
1: comeu a bola.
2: Foi.
1: Rapaz, Mbappé, Olise ali tá uma dupla imparável, viu?
2: É.
1: E Olise acha toda hora Mbappé livre e o cara marca o gol.
2: Jogou contra quem?
1: O Suécia.
2: A Suécia. Que não é lá essas seleções todas, né? É. Mas tudo bem. Tá, eles estão chegando junto. É pra ganhar e ganhar fácil.
3: O do México também. Os toques de bola dos caras foi muito rápido.
2: Jogou ontem.
3: Encaixadinho.
2: Outro o jogo do México, inclusive, na hora que eu liguei, tava adiado por causa da chuva e relâmpagos. Trovão, relâmpagos lá próximo ao estádio. Aí esperaram mais de uma hora. Quando foi começar, já era. Como o horário de Brasília, do Brasil, e é diferente de lá, quase 3 horas, né? O pessoal lá de Tacoma Park, tem o pessoal lá de Miami também que liga pra mim, de vez em quando me bota pra disso. Cadê Cíntia? Cíntia não respondeu a chegada dos alemães lá, como é que foi?
3: Eu acho que
2: ela
3: tá
2: que
3: triste,
2: tá lá.
3: Eu achei
2: Alemanha.
3: Que ela ia torcer pro Brasil.
2: É, mas a Alemanha ela torce contra os outros países. Quando chega a hora do Brasil, aí ela torce pelo Brasil.
1: Passando aqui, o México venceu por 2-0 o Equador, já
2: não
1: tá
2: foi
1: nas
2: 3,
1: oitavas.
2: Não?
1: Não, 2-0.
2: 2-0 foi.
1: Agora quem tá jogando é a Inglaterra contra o Congo. 13 minutos e o Congo tá vencendo por 1-0.
2: Olha aí.
1: O Congo que empatou com Portugal na fase de grupo tá vencendo a Inglaterra agora.
2: 1-0. Pra mim, a Inglaterra também não é bicho papão.
1: É, às vezes eles pipoca, né?
2: Eu esperava Portugal ser melhor. Portugal também não tá lá essas coisas. A Alemanha já foi despachada. A Holanda já foi despachada. Japão já foi despachado.
1: Os favoritos aí estamos França, Brasil e Espanha, não
2: é
1: isso?
2: É, daí a Espanha que eu não vi ainda.
1: Bélgica vai jogar 5 horas contra Senegal e os Estados Unidos contra Bósnia.
2: Bora ver como é que se comporta hoje.
1: Já estão definidos aqui alguns confrontos, né? A França vai jogar contra o Paraguai, Brasil contra a Noruega, a gente já disse, e Canadá e Marrocos.
2: É, já, esse já é a partir de sábado.
3: Exato. Marrocos já tá garantido, então.
1: Exatamente.
2: Por quê?
3: Canadá?
1: É o anfitrião, né?
2: É o anfitrião, bora ver como é que se comporta dentro de campo. Pra mim, futebol se decide dentro de campo.
3: Eu vejo o Brasil como aquela pessoa que vai pra cair, tropeça, mas não cai. Tá nessa situação aí.
2: É, rapaz, que situação. Mas é o futebol que está afunilando mesmo a Copa do Mundo com 48 seleções. E notícias da seleção brasileira, o povo quer saber.
1: Calma, rapaz, calma, a gente tá buscando mais informações aqui de Ancelotti. O elenco já treinou completamente.

0: Paquetinho hoje.
1: Mas completinho não, porque é, Paquetá.
0: Falta de Paquetá, porque tá Paquetá lesionado.
1: Já está
2: mas
1: fora.
2: Mas estão vendo quem vai entrar no lugar de Paquetá ainda.
1: No meio, é o jogador do Botafogo.
0: Danilo?
1: Danilo. Danilo Santos, né? Porque tem o Danilo do Flamengo, que Danilo é o lateral. Santos. É o Danilo Santos, no meio de campo, muito bom jogador, que jogou no Botafogo.
0: Que é volante, né? Mais recuado.
1: Pois é,
2: é o cabeludinho lá.
1: É. Mas vai. É, eu só chamo o camarada de Claudemiro, não é Claudemiro, não. É o meio de campo do Brasil.
0: Casemiro.
1: Casemiro, eu só mas, chamo Claudemiro.
0: Não Casemiro que tá complicado, viu? Fez o gol, mas não merecia ser titular.
1: Não?
0: Não.
1: Como é que tu acha que o Ancelotti vai tirar ele?
0: Também não, porque é o homem,
1: é
0: de,
1: homem
0: confiança.
1: De confiança. É o homem de confiança, ó. Danilo, Marquinhos e Casemiro.
0: Alisson. Vinícius Júnior também jogou no Real Madrid.
1: É, são pessoas da confiança.
2: Tivemos no jogo do Brasil uma lição de moral, né? Porque no primeiro tempo, quando o Casemiro tava errando, fazendo tudo errado, a internet bombou, mandando tirar ele, que não sei o quê. Aí entra no segundo tempo, faz
1: ainda
2: o gol.
1: Que ninguém leva computador.
2: Aí muda
1: celular.
2: Todo mundo as opiniões. Isso mostra que a gente não se deve julgar nesses fatos.
1: Não, futebol, gente, tem muitas variantes, tem muitas coisas que não, a gente fala. No início, o time começou jogando. Eu achei que a seleção começou jogando bem. Depois caiu um pouco de produção. Levou o gol aos 29 minutos. Aí eu fiquei preocupado. Se esse Japão fechar, me fazer uma retranca danada aí.
2: Catimbar.
1: E outra coisa, na partida anterior, muitos jogadores dele receberam o cartão amarelo, porque eles estavam dando cada falta, e falta de leal mesmo. Eu digo, esses caras vão começar a bater nos brasileiros, vai ser uma zorra. O neguinho vai esquentar. Neguinho é um termo de.
2: Ainda bem que Neymar não entrou, que apanhar é igual.
1: Pois é, aí resultado. Não teve nada disso. O Japão manteve a sua técnica, a sua tática. É um time que está em evolução, tá? O técnico é muito bom, já provou isso. Mas jogou contra o Brasil. Eu senti um nervoso. Eu falava isso com o Gabriel, tá? O Gabriel é comigo e sabe disso, ele é testemunha. Eu dizia, o time do Japão tá nervoso. O time do Japão tá nervoso. Quer dizer, por quê? Porque tá jogando contra o Brasil. Quando faz um amistoso, que eles ganharam, não foi 3-2, ali é um amistoso. Mas jogando aí Copa do Mundo é outra história. E aí não deu por onde. Eles fizeram 1-0 e não souberam segurar o placar. Levaram 2-1. E os 2-1, os dois gols de criatividade. Que eu perguntei ontem aqui a vocês, por que Casemiro estava lá na área se ele era meio de campo? Como é que ele aparece rapidamente lá na área e faz aquele gol de cabeça?
2: É um jogador alto.
1: Pois não, e também porque é uma jogada que é criada em treinamento. O Ancelotti não é nenhuma criança, é um treinador experiente, é um dos treinadores mais antigos que estava militando na Europa, agora está dirigindo pela primeira vez uma seleção. Ele é experiente e ele, inclusive, o time foi escalado depois que ele teve uma conversa com Marquinhos, com Casemiro e quem foi o outro que eu falei? Marquinhos, Casemiro e Vini Júnior. Ele conversa com os caras que ele tem confiança e diz como é, Red bota quem aqui no meio tal. Neymar deve entrar lá.
2: Mas
1: logo
2: eu acho que
1: primeiro.
2: Ainda falta mais ousadia no Brasil.
1: É, mas não tem mais um jogador.
2: Mais infiltração de... naquela área. Mas... Chega ali e morre a jogada do Brasil. Toda hora que chega perto da área do adversário, morre a jogada.
1: É, mas é porque ainda tá faltando mais criatividade da parte dos jogadores. Mas você vê que quando aparece a chance, ninguém esperava que ele botasse Martinelli. Ele contrariou todo mundo. A arquibancada do estádio queria Neymar. A gente aqui no Brasil queria outro jogador, falava-se muito em outro jogador no meio de campo. Quem foi que entrou? Martinelli, foi a opção dele. Quem foi que fez o gol da vitória?
0: Martinelli.
1: Pronto, é ele que tá treinando o time, é ele que sabe das coisas. Quem é que tá chegando aí? Tá chegando alguém aí? Vamos encerrar? O Ari Moura comunicando. Léo Santana já chegou, já são 12:18. Pronto, tá aí, portanto. Valeu? A gente volta amanhã? Amanhã tá aqui, viu, todo mundo? É feriado. Aí eu tô achando que algum lojista vão abrir a loja, mas aí, ó, repartições públicas, banco, não funciona, viu? Só farmácias, Badica, o posto Badica tá funcionando normalmente amanhã. Agora a Realce não abre, a Rony Autopeças não abre, que é o Café de Itaúna não abre. Agora o JBX vai abrir normalmente amanhã, tá certo? Um abraço para vocês, até amanhã, se Deus quiser.
3: Brasil! hoje é só. E boa sorte.
4: Diga aleluia, não esquece, diga.
3: E aleluia.
4: Diga amém, imitando Maria Bethânia.
1: Amém.

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1: Quem sabe fazer amigos terão sempre eles por perto na hora da dor. A Bíblia diz a respeito de um homem paralítico de Cafarnaum. Esse homem estava paralítico, não tinha como ir diante de Jesus. Jesus estava dentro de uma casa cheio de gente. Não tinha como ele entrar pela porta. Não tinha acesso nenhum a Jesus. Através de uns amigos que ele tinha, ele convenceu aqueles homens a fazer uma engenharia. Descobriu o telhado da casa onde Jesus estava e eles desceram Jesus com cordas na maca. Aquele homem apareceu diante de Jesus e Jesus curou imediatamente. Veja que Deus gosta da gente fazer coisas diferentes. Sabe, gente? Jesus diz que quando a gente faz apenas aquilo que é mandado, a gente é servo inútil. Aquele homem pensou, ele foi além. A sua fé foi uma fé positiva, foi uma fé que funciona. A fé funcional. Então, este homem, além dele ter fé, ele tinha amigos. E lembre-se, quem sabe fazer amigos, terão sempre eles por perto na hora da dor.
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0: Vamos lá, minha gente, muito boa tarde pra você. E aí, tudo beleza? Tudo certinho? Tudo tranquilo? Tô chegando a partir de agora, tem Léo Santana ao vivo até as 4 da tarde aqui na melhor, na sua GQFM.
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primeiro lugar, agora 1h30, 1h30 no oferecimento do Na Esquina Music. Vamos lá para mais uma tarde de muita festa, de muita alegria. Hoje, quarta-feira, amanhã, feriadão, hein? Pois é, amanhã, Independência da Bahia. Então a GQFM faz o clima, deixa você no astral aí do feriadão. A partir de agora, o nosso zap tá liberado para você também. 739-8846-1549. Tá começando o nosso Super

Jeque FM, a dona do primeiro lugar, 1h43, Ornella de Santos e Belo Agenda, Grupo Revelação, Trilha do Amor, passou por aqui Zeneto e Cristiano e ainda Tiaguinho, você me balançou para começar muito bem o nosso encontro de hoje, dessa tarde gostosa de quarta-feira. Eu volto já já, você participa com a gente, hein? 739-8846-1549, tá todo mundo ligado aqui na Jeque FM, a dona do primeiro lugar, 3-4, tem Léo Santana, 4 da tarde, tem Ney Farinha.

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2: Vamos lá, galera, só pra conferir 1h53, o nosso Te Contei, sempre no oferecimento da Labelíssima. 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Galera, é o seguinte, ó. Ontem, né, na última segunda-feira, Alexandre Pato recorreu às redes sociais para se pronunciar sobre os boatos de que teria se irritado com Galvão Bueno. Em suma, os dois estão trabalhando juntos na cobertura da Copa do Mundo pelo SBT. No último jogo, Brasil, né, contra o Brasil e Japão, ex-jogador de futebol parece não ter gostado de um comentário feito pelo narrador esportivo. Pois é, rapaz, será o que é que aconteceu, hein? Só que Alexandre Pato é casado aí com a filha, né? Com uma das donas do SBT, pra resolver isso aí como? Essa confusão, Galvão Bueno e Alexandre Pato. 1h55, galera, 10:04 da tarde, tem Léo Santana ao vivo aqui na Melhor.
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0: Aí pra você o som do Fat Family, fim de tarde, 2:05 na sua GQFM, fechando a primeira hora do nosso encontro de hoje, quarta-feira, metade da semana, bom demais, hein, gente? Amanhã, né, começa aí o São Pedro de Itagi, aí sai a rodada, Simone Moreira, várias atrações, na sexta-feira tem Toque 10, tem Pablo, no sábado tem Calcinha Preta, domingo tem Trio Elétrico, tem Trio da Ruana, tem Claudinha Leite. Em São Pedro, em Gitaúna também, a GQFM vai estar na cobertura aí de toda a região, hein? Gitaúna, Itagi, só da GQFM no São Pedro 2026, eu volto já já. Zap continua liberado pra você, 739-8846-1549. Daqui a pouquinho eu mando o seu alô, seu abraço, seu beijo também. Tem alguém aniversariando, a gente faz a festa dos aniversariantes de hoje, 3 da tarde, você participa ao vivo.
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0: Hora certa agora 2:06, boa tarde.
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0: gente, de volta aqui na programação da Melhor. Boa tarde pra você, ótima quarta-feira pra todo mundo. Hoje, 1º de julho, desejar um mês de julho aí abençoado de muita coisa boa pra todos nós aqui na programação da Melhor.
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0: Essa gente, 2:12, 2:12, virando mais uma hora de muita música e alegria. Até as 4 tem Léo Santana, 4 da tarde tem Ney Farinha. 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Vamos lá então pro nosso Super Tarde, gente. Aonde você estiver aí, valeu pela moral, valeu pela audiência pra galera de toda a região também. Boa tarde.

agora 2h32, Belo Transas, passou por aqui Valverde, vou até o fim, Cleiton Romário com Zé Felipe, Se Eu Te Perdoar, Thierry, cadê a localização, Ferrugem, Amar e Odiar, teve Natan e Zé Vaqueiro, aproveita que eu tô obrigado, e ainda Tarcísio da Acordeon, Não Era Eu no Bolão. Essa é a programação que a GQFM faz pra você nessa tarde gostosa de quarta-feira. Estamos no inverno, é a estação, hein? Estamos no inverno, a estação mais charmosa do ano, gente. Sai da sintonia da 10, 4 da tarde. Tem Léo Santana ao vivo, 4 da tarde. Chega Ney Farinha.

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0: gente, só pra conferir no som da dona do primeiro lugar, agora 2h40 aqui na sua GQFM, o nosso Te Contei, sempre no oferecimento da Labelíssima, seja você mesma, seja única, na loja Labelíssima de roupas femininas, a moda é a expressão da sua personalidade. 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Galera, é o seguinte, ó, o sertanejo Marrone usou suas redes sociais neste final de junho, né, para romper o silêncio e revelar ao Brasil se realmente é gay, né? E se somente brincou sobre o assunto para poder chamar atenção e ficar entre os assuntos mais comentados da internet. Através das suas redes sociais, Marrone surgiu em um vídeo ao lado da companheira e de um amigo enquanto assistiu o jogo da seleção brasileira, mostrando suas companhias. Ele abriu o jogo, né, e confirmou que não era gay, que somente estava tentando chamar atenção. E aí, Marrone é gay ou não é, gente? E agora, hein, Marrone? Que confusão, pra que isso, rapaz?
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0: 2h41, agora tem Jorge Vecilo, que Neymaré. Boa tarde pra você.

0: faltam 16 minutos, agora 15 minutos para as 3. É o som do Jorge Vecilo, que nem maré aqui na nossa programação. Esse é nessa quarta-feira. Tá todo mundo ligado na GQFM. Por aqui, meu amigo Pastor João, que está todos os dias agora, novo horário, hein? Das 22 às 23h30. Não é isso, pastor? Boa tarde.
1: Ô, Léo, boa tarde. Estamos aqui, hein, rapaz? Estamos aqui.
0: Segunda-feira eu vi, viu?
1: Eu acordava a galera, agora ficou fazendo a turma dormir. Ou a turma dorme bem ou não dorme, né?
0: Chegou o frio, o senhor mudou de horário.
1: Ou dorme. Ou a turma dorme ou não dorme.
0: Ou não,
1: né?
0: Dorme, é verdade.
1: Prazer estar contigo, Léo.
0: Igualmente, né, pastor? Depois do São João, estamos de volta.
1: Estamos aí, tanto feriado, tem mais um amanhã.
0: Amanhã, Independência da Bahia.
1: Mas bom estar com você aqui, você igualmente. É bênção, você é sucesso. Agradecer a diretoria da GQFM que tem aberto as portas para nós. E nós íamos falar de saúde, né? Saúde é o que
0: isso,
1: interessa.
0: Cartão de todos.
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2: Bom, bom, bom. Boa tarde, Léo. Boa tarde, pastor. Tudo bem? Muito obrigado pela oportunidade. Agradecer a todos e os ouvintes que estão ligados na 89,7 nesse momento.
1: Poder falar de saúde, Rodrigo, e você, quem vai falar? 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
4: oftalmologia,
3: uhum,
4: é pediatria, né, Rodrigo?
3: Qualquer sim especialidade.
4: Sim.
3: É...
4: Fala, Léo. Alguma dúvida, Léo?
2: Vamos falar agora da figurinha aí da Copa do Mundo.
5: Nós costumamos falar que o cartão vai além da saúde. Nós proporcionamos, nós tentamos ao máximo proporcionar saúde, educação.

0: Claro. Lá na casa, na cidade. Se não for na cidade, a gente se desloca, a gente dá jeito.
1: Não só esquecendo jeito de fazer o cafezinho.
2: É. Poxa.
3: Valeu então, pastor. Valeu, Natália.
2: Um sucesso pra você, uma tarde muito abençoada. E o sol.
3: E hoje à noite.
2: Ah, é, 22 horas eu tô por aqui. Gente.
3: Bora!
2: Depois do Wellington Ferreira do Relax, como é que é?
3: Depois do Relax.
2: Relax
3: 89.
2: Estou por aqui 22 horas hoje, tem entrevista, 22 horas. Estamos aqui ao vivo na GQFM até as 23h30. Um abraço a todos, na bênção de Deus. Natane, valeu!
1: Muito obrigada, Léo. Muito valeu, obrigada aos ouvintes que estão aí nos escutando e aos nossos colaboradores. E um ótimo fim de tarde para todos nós.
2: Qualquer dúvida, Natânia, eu queria só citar aqui, um minutinho.
1: Sim.
2: Instagram é o CDT, né? Cartão de todo GQE.
1: Isso, CDT GQE. Direct, mencionar a gente, foi fazer uma consulta, pode mencionar, a gente vai responder e repostar lá com muito carinho.
2: Abraço a todos, valeu Rodrigo, valeu.
0: Valeu pastor, valeu Léo.
1: Valeu Léo.
3: Valeu, abraço para todos do cartão.

0: 3:05, 3:05, Natanzinho Lima, Sonho de Amor, pra fechar muito bem mais uma hora aqui do nosso Super Tarde Especial desta quarta-feira, sexta-feira o quê, Léo Santos? Desta quarta-feira. Um beijão pra Nanda, tá ouvindo a gente. Essa coisa linda, tá curtindo a gente, Nandinha. Beijo pra você, viu? Yeah! Bom, volto já já, 3:06 até as 4 de Léo Santana, 4 da tarde, tem ele, tem Dei Farinha.
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0: Hora certa, 3:06, boa tarde.
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0: GQFM, a dona do primeiro lugar. 3:12, é hora de notícias, direto da redação, Souza Andrade.
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2: Bandeira tarifária das contas de luz segue amarela em julho. Ministério Público Eleitoral orienta partidos a criar barreiras contra a infiltração do crime organizado.
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2: Tarifária permanecerá amarela em julho, conforme informação da Agência Nacional de Energia Elétrica, ANEEL. Com isso, será mantido o acréscimo de R$1,88 a cada 100 kWh consumidos nas contas de luz. A decisão foi tomada devido ao período seco no Brasil, o que leva a uma geração hidrelétrica menor e ao acionamento de usinas termoelétricas com custo mais elevado. A menos de 3 meses do início das convenções partidárias que vão oficializar candidaturas para as eleições, o Ministério Público Eleitoral encaminhou aos partidos uma série de orientações para evitar infiltração do crime organizado nas disputas eleitorais. O documento recomenda a adoção de protocolos internos de fiscalização, mecanismos de integridade e até análise da vida pregressa dos pré-candidatos para impedir o lançamento de nomes ligados a facções criminosas e milícias.
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0: 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Vamos lá, gente, 3:13. Boa tarde pra você curtindo a programação da GQFM. No comando tem

0: nosso WhatsApp 98846-1549. A partir de agora.
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2: Vamos lá, galera, ó, 739-8846-1549, você participa aqui comigo de agora até as 16h, pede sua música preferida, manda pra sua galera, tem alguém aniversariando aí, a gente também faz a festa dos aniversariantes, hein? 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

0: Nenê Farinha, amanhã feriadão, Independência da Bahia, né, galera? Pois é, todo mundo já no clima do feriadão amanhã. Eu volto já já, é rapidinho. Amanhã começa o São Pedro de Itagi, amanhã tem Raíssa Rodada, várias atrações.
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0: Hora certa, 3:35.
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2: Valeu, Dé, um abração pra você, pra toda a equipe aí do Economarte, o grandão, um abraço e obrigado pela audiência. Daqui a pouquinho tem ele, Ney Farinha chega pra continuar a festa pra você, viu? Pois é, 4 às 7 da noite tem Ney Farinha.

0: 7h52, gente. SPC Interfone, Clecinha, Perigo, pra finalizar muito bem o nosso encontro de hoje. Galera, tô indo nessa, hein? Volto na sexta-feira. Sexta-feira, 1 da tarde. Vem aí, Ney Farinha, pra continuar a festa pra você. Obrigado demais pela audiência. Amanhã é feriadão na Bahia. É, amanhã eu estou de folga. Volto na sexta. Valeu! Obrigado, galera. Até sexta, vem aí, Ney Farinha.
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2: Na Jequié FM, agora 3:54.
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2: 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Na sua GQFM, agora 4:04. Boa tarde pra você, direto da redação. É com você, Souza Andrade.
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4: Prefeitura de Jequié leva serviços essenciais aos moradores do distrito do Baixão. A ACM Neto lidera pesquisa eleitoral com 11,7% de vantagem.
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4: Prefeitura de Jequié, através da Secretaria Municipal de Desenvolvimento Social, promoveu mais uma edição do projeto social na comunidade, contemplando os moradores do distrito do Baixão, com uma ampla oferta de serviços socioassistenciais. Durante a ação, foram disponibilizados atendimentos para atualização e inclusão do Cade Único, orientação sobre o ID Jovem, informações relacionadas aos serviços ofertados pelo CRAS e pelo CREAS e pelo NAM. A iniciativa também contou com a equipe de abordagem social e disponibilizou a emissão da segunda via das certidões de casamento e de nascimento em parceria com o cartório de registro civil. Levantamento do Instituto Paraná Pesquisas, sob encomenda do site Bahia Notícias, com eleitores da Bahia, divulgado nesta quarta-feira, é o primeiro desde a operação da Polícia Federal mirando o senador Jacques Wagner. Os números mostram que desde a última rodada de pesquisas do mesmo instituto, em maio deste ano, a ACM Neto ampliou a vantagem sobre o atual governador Jerônimo Rodrigues. A ACM Neto agora tem 49,2% das intenções de voto, Jerônimo 37,5%, uma diferença de 11,7% favorável a ACM Neto. Na pesquisa para o Senado, o ex-ministro Rui Costa continua na liderança, com Jacques Wagner em segundo lugar. O senador Wagner, porém, oscilou para baixo, no limite da margem de erro. Ele tinha 40,6% das intenções de voto em maio e agora 36,7%.
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0: você que tá curtindo e ouvindo o som da melhor, curtindo a sua 89,7 GQFM, depois de curtir o Super Tarde com ele, com o Léo Santana, o Danadinho. A partir de agora eu estou chegando e vamos juntos até as 7 da noite, aqui na melhor, viu? Piscite, cheguei!
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2: Muito bem, a partir de agora tá começando para você o sucesso GQFM nessa tarde super especial de quarta-feira, né? Hoje, quarta-feira, dia 1º de julho, começando aí o mês de julho, né? Quero desejar para você um mês recheado de muita paz, amor, alegria, né? Aqui no Som da Melhor, tá bom? Obrigado pelo carinho. Quarta-feira, vamos juntos até as 7 da noite. 5 da tarde tem para você Forró Bodó da Melhor. Às 18 horas tem momento de fé e reflexão, a hora de Maria. A hora de Maria com Lucas França aqui na sua GQFM. E logo depois, a hora de Maria, a gente retorna com o Forró Bodó da Melhor. Combinado? 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Tá liberado nosso WhatsApp 8846-1549. Fique à vontade, bora curtir. Tá começando os sucessos GQFM aqui na sua.

0: gente começa com Henrique Juliano, outro personagem.
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0: Boa tarde pra você.
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0: sucesso, GQFM, você curtiu o som do Jal, com carinho. Jal que é a atração do forró Amigos do Dan. Vai ter Jal, o swing contagiante no Jal. Eita, vai ser bom demais, hein? Vai ter Valdones também, forró do Tico. Dia 11 de julho tem forró do Dan com Jal. E você já comprou seu passaporte ainda não? Então compre seu passaporte pra curtir essa super festa, viu? Mandou um boa tarde especial pro Ivan dos Doces Gabriela, né? Um abraço pra você, Ivan, aí dos Doces Gabriela, sempre curtindo a nossa programação. Obrigado pelo carinho, um abraço especial pra você. 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Daqui a pouquinho eu volto com muito mais na melhor. 89,7
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0: A GQFM, agora 4h32.
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0: Agora 4:37 aqui no Som da Melhor e a gente segue com o sucesso GQFM. Daqui a pouquinho tem, viu? Forró, Barona Melhor pra você aqui na sua GQFM. Enquanto isso,
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0: sucesso, GQFM, você curtiu o Léo Fera e Forrozão, X1 da Solidão, aqui no Som da Melhor. Pra você uma ótima tarde, obrigado pelo carinho da audiência, viu? Vou pro rápido intervalo e eu volto já já trazendo pra você.
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0: A GQFM agora 4:53.
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1: 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Na sua GQFM, agora 5:02. Boa tarde para você, direto da redação. É com você, Souza Andrade.
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3: Juíza dos Estados Unidos mantém ação que acusa a empresa dona do Instagram de viciar crianças e adolescentes. Universidade Federal do Vale do Rio São Francisco reclama da falta de repasses do governo federal e relata dificuldades para pagar água e luz.
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3: Federal dos Estados Unidos rejeitou um pedido da empresa Meta para encerrar uma ação movida por procuradores gerais de 29 estados americanos que acusam a empresa de desenvolver o Facebook e o Instagram para tornar crianças e adolescentes dependentes das plataformas e esconder os danos causados aos usuários. Com essa decisão da juíza, o processo vai seguir tramitando com acusações de práticas enganosas, concorrência desleal e violações da Lei de Proteção à Privacidade Online das crianças. A Universidade Federal do Vale do São Francisco em Juazeiro informa em seu perfil oficial no Instagram que enfrenta dificuldades financeiras em razão da mudança nos repasses feitos pelo governo federal. Segundo a instituição, os últimos repasses aconteceram no dia 18 de maio. E lá para cá, a universidade afirma ter recebido recursos apenas para despesas relacionadas à assistência estudantil. Sem o repasse do governo federal, a universidade não consegue cumprir a etapa de transferência dos recursos para os seus fornecedores e alertou: a instituição está enfrentando dificuldades para fazer o pagamento de despesas básicas como de água e luz.
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o som da melhor. Na sua 89,7 GQFM, vamos juntos até as 7 da noite, viu? Eu aqui, você aí do outro lado do rádio, lembrando que daqui a pouquinho, às 18 horas, tem momento de fé e reflexão, a hora de Maria com ele, com Lucas.

0: 5h06 aqui na sua GQFM. Estou de volta trazendo para você agora o melhor do forró. Forró rolando melhor para você, viu? Então aumente o volume do rádio e bora curtir.
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0: 5h06. Xande e Nanda. O nosso amor é 10.

0: Manda uma boa tarde especial pra Latino, ouvindo a GQFM, ouvindo a melhor diretamente da cidade de Tiro Sul. Nino Santos, sucesso absoluto, também tá curtindo. Obrigado pelo carinho da audiência. Volto daqui a pouquinho com mais pra você curtir. Não sai daí não, viu?
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0: 5h33 aqui no Som da Melhor, de volta com o Forró Badora Melhor. Daqui a pouquinho tem momento de feiga flexão, a hora de Maria, com ele, com o Lucas França. Enquanto isso, a gente vai curtindo
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0: forró badada melhor. Você curtiu Márcia Felipe? Sem limites pra sonhar aqui no som da sua GQFM. Nesse finalzinho de tarde super especial, você curtindo a nossa programação. Obrigado, viu, pelo carinho da audiência. Eu aqui, você aí do outro lado do rádio, ouvindo a melhor. Volto daqui a pouquinho com muito mais pra você. Não sai daí não, tem muito mais na melhor.
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1: Quem sabe fazer amigos, terão sempre eles por perto na hora da dor. A Bíblia diz a respeito de um homem paralítico de Cafarnaum. Esse homem estava paralítico, não tinha como ir diante de Jesus. Jesus estava dentro de uma casa cheio de gente. Não tinha como ele entrar pela porta. Não tinha acesso nenhum a Jesus. Através de uns amigos que ele tinha,

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3: 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Muito bem, estou de volta aqui no Som da Melhor, na sua 89,7 GQFM. Esse finalzinho de tarde, início de noite dessa quarta-feira, você curtindo a nossa programação. Obrigado pelo carinho, viu? Chegou a hora, momento de fé e reflexão. Chegou a hora de elevar seu pensamento, seu coração até o céu. Porque a partir de agora você vai ouvir a Hora de Maria aqui na sua GQFM. E nessa corrente de fé, quero dedicar a Hora de Maria para você que tá aí do outro lado do rádio ouvindo a nossa programação. Daqui a pouquinho eu volto com muito mais.

Virgem Maria, cheia de fé, ensina-nos a crer para fazer de nossa vida a resposta que nos pede a cada instante a palavra do Senhor. Virgem Mãe de Deus, ensina-nos amor, que saibamos implantar em nosso mundo o reinado de teu filho, que se baseia no amor. Nosso trato com Maria nos leva infalivelmente ao trabalho com Deus Pai, com quem ela compartilha a fecundidade, com Deus Filho, que se entregou a ela sem reservas, com Deus Espírito Santo, que a encheu de seu amor. Orar à Virgem é tratar com Deus, com esse Deus uno e trino, que enche totalmente seu imaculado.

que é: estamos unidos para a saudação do Ângelus. Gente, hoje é quarta-feira. Aqui é o Lucas França. E nesse momento está sendo formada em todo o território nacional a Cruzada do Amor Divino. Vamos agora colocar um copo com água sobre a mesa. E nesta água será depositada uma gotinha de luz, de paz, muita saúde e prosperidade para você e toda a sua família. Reze comigo agora. Reze com Lucas França, da GQFM, a oração da Ave Maria. Ave Maria, cheia de graça, o Senhor é convosco. Bendita sois vós entre as mulheres. Bendito é o fruto do vosso ventre, Jesus. Santa Maria, Mãe de Deus, rogai por nós, pecadores, agora e na hora de nossa morte. Amém.

Jesus, que dissestes: pedi e recebereis, procurai e achareis, batei a porta e ela se abrirá. Por intermédio de Maria, vossa Mãe Santíssima, eu bato, procuro e vos rogo, que seja a minha prece atendida. Ó Jesus, que dissestes: tudo o que pedires ao

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1: Voltei com a nossa segunda parte aqui do forró bodó da melhor, até as 7 da noite, o melhor do forró pra você, então vamos curtir.
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1: 6:11. Eu já volto com Dorival Dantas e Flávio José pra você voltar pra mim. Boa noite.
2: Você hoje faz questão.

0: Manoel, obrigado pelo carinho, mandar uma boa noite especial pra turma lá do Bar dos Teclados, lá na Vovó Camila, sempre ouvindo, curtindo o som da melhor. Mandar uma boa noite pro Alex da Seresta também, sintonizado na GQFM, valeu. Volto já já com muito mais
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0: Você curtiu o Rei de Jesus? Capristo, aqui na sua GFM. Essa noite super especial de quarta-feira, lembrando que amanhã é feriado, viu? Isso, amanhã é feriado, dia 2 de julho. Independência da Bahia. Bom demais, hein? Isso, e aí você curtindo essa quarta-feira especial, véspera de feriado. E a gente segue aqui, viu? Daqui a pouquinho eu vou trazer o nosso último bloco pra você.
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0: Tudo 4 minutos para as 7 aqui no Som da Melhor, de volta com o Forró Rodô da Melhor. Daqui a pouquinho vem para você a voz do Brasil. Enquanto isso, a gente vai curtindo.
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Iniciando muito bem minha participação aqui no Forró Rodando Melhor, o som do Mastruz com Leite, Flor do Mamulengo. Forró Rodando Melhor vai ficando por aqui, volta, sabe que dia? Sexta-feira. Amanhã, feriado, né? Amanhã, feriado, não tem Forró Rodando Melhor, tem sexta-feira. E amanhã estarei com você aqui a partir das 9 da manhã, aqui na sua GQFM, no feriadão, 9 da manhã, até o meio-dia. Eu nem farinha te fazendo companhia, viu? Uma ótima noite de quarta-feira pra você, que Deus abençoe, obrigado pelo carinho aí da audiência, vem aí a voz do Brasil, um abraço, valeu gente, e eu já fui!

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A partir das 20 horas, estaremos de volta com a programação que você gosta de ouvir.

0: do governo federal que movimentaram o país no dia de hoje.
1: Olá, boa noite.
2: Boa noite para você que nos acompanha em todo o país.
1: Quarta-feira, 1º de julho de 2026.
2: Vamos ao destaque do dia: combate ao crime organizado.
1: Prejuízo de facções criminosas ultrapassaram os 3 bilhões de reais após ações coordenadas pelo Ministério da Justiça.
2: E governo do Brasil inaugura o primeiro de 3 escritórios nacionais antifacção. Vanessa Casalino.
3: Os escritórios integram o programa Brasil contra o crime organizado. Em menos de 2 meses de programa, o país registrou quedas nos crimes violentos e patrimoniais.
1: E ainda, anunciados 500 milhões de reais para fortalecer a saúde na Bahia.
2: Entre as ações está a entrega do novo Hospital Estadual Litoral Norte e a distribuição de veículos do Agora Tem Especialistas. Pablo Mundim.
4: Na educação, o governo do Brasil entregou 29 novos ônibus escolares, com investimento de 13 milhões e 200 mil reais pelo novo PAC.
1: Você vai ouvir também: Brasil Digital já levou sinal aberto e gratuito a mais de 10 milhões de pessoas.
2: O programa amplia o acesso da população brasileira à TV pública, educativa e legislativa. Márcia Fernandes.
5: Já foram instaladas 55 estações de transmissão pelo país. Para o segundo semestre, a meta é instalar outras 75 estações.
1: Hoje, na apresentação da Voz do Brasil, Mariana Jungmann e Luciano Seixas.
2: E acompanha a gente ao vivo. 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
1: Cultura e modernização de equipamentos culturais na Bahia.
2: O Teatro Castro Alves, em Salvador, reconhecido como patrimônio nacional e um dos principais palcos do país, reabre suas portas após passar por obras de restauração.
1: O presidente Lula e a ministra da Cultura, Margareth Menezes, participando da cerimônia de entrega que deve começar em instantes.
2: E o repórter Rafael Lopes acompanha a movimentação direto de Salvador. Tá? E traz pra gente agora as informações ao vivo. Boa noite, Rafael.
6: Boa noite, Mariana, Luciano e ouvintes da Voz do Brasil. Noite de tapete vermelho aqui no Largo do Campo Grande para a entrega do novo Teatro Castro Alves. A programação oficial está marcada para começar logo mais às 8h15 da noite e contará com a presença do presidente Lula. Ele vai participar ao lado da ministra Margareth Menezes e de autoridades locais da entrega da terceira e última etapa do projeto de requalificação do Teatro Castro Alves. O local foi modernizado e restaurado após o teto da sala principal ter sido atingido por um incêndio em 2023. O edifício, de estilo modernista, contou com melhorias estruturais que seguem padrões internacionais, preservando o valor histórico e arquitetônico do complexo, que é tombado pelo IPHAN como patrimônio nacional. O Teatro Castro Alves já abrigou momentos marcantes das artes cênicas do país e já foi palco de shows históricos como o de João Gilberto, Doces Bárbaros e Raul Seixas. As obras contaram com um investimento de mais de 260 milhões de reais, unindo recursos dos governos federal e estadual, e representa a maior intervenção já realizada no teatro desde a inauguração em 1967. Mariana, Luciano, eu volto com vocês no estúdio.
1: Obrigado, Rafael, pela participação ao vivo aqui na Voz do Brasil.
2: E o presidente Lula esteve mais cedo em Itaparica, também na Bahia. O local é a maior ilha marítima do Brasil, chegando a receber 300 mil turistas na temporada de verão.
1: Hoje foi dada a largada à construção de uma ponte que vai ligar a ilha à capital baiana, trazendo mais desenvolvimento e empregos para a região.
2: Ao todo, serão beneficiados pelo projeto de infraestrutura cerca de 10 milhões de pessoas de 250 municípios.
7: A ponte Salvador-Itaparica terá 12 quilômetros de extensão e vai reduzir o tempo de travessia de 1 hora para 15 minutos entre a capital baiana e a ilha. O projeto integra o novo PAC e contará com 3 bilhões de reais de investimentos federais. Nesta quarta-feira, em Veracruz, na Bahia, o presidente Lula participou da cerimônia que marcou o início oficial das obras.
8: A Bahia precisava de um outro escoamento da riqueza produzida pela Bahia. E se optou por fazer essa ponte e fazer uma estrada.
7: A ponte, que será construída sobre a Baía de Todos os Santos, será a maior da América Latina sobre o mar. 300 profissionais já atuam nos 3 canteiros de obras implantados para a execução do projeto. A expectativa é de que aproximadamente 28 mil veículos utilizem diariamente a nova ligação, que vai fortalecer também cadeias produtivas ligadas ao turismo, à indústria e ao comércio, de acordo com o governador da Bahia, Jerônimo Rodrigues. Rodrigues.
9: Essa ponte, ela é estratégica. Quem vem do oeste com cargas de grãos, de algodão, de fruta, vai economizar até 200 quilômetros. A economia é o tempo dos motoristas, dos caminhoneiros.
7: Ao todo, 27 empresas brasileiras já foram contratadas para fornecer equipamentos, materiais e serviços. O empreendimento é resultado de uma parceria público-privada entre o governo da Bahia e a concessionária Ponte Salvador Itaparica. E a expectativa é que seja entregue em 2031. Reportagem Graziele Bezerra.
1: E ainda na Bahia, no município de Alagoinhas, o governo do Brasil entregou um novo hospital que estará preparado para atender mais de 500 mil pessoas de 34 municípios.
2: Também foram realizadas entregas de ambulâncias e ônibus escolares para atender o estado.
1: Um investimento de 500 milhões de reais só para a saúde.
4: O Hospital Regional Litoral Norte recebeu 76 milhões de reais em investimentos para a construção. A unidade conta com 190 leitos para atendimentos clínicos, cirúrgicos, pediátricos e obstétricos. A expectativa é beneficiar 544 mil moradores, ampliando a oferta de serviços de média e alta complexidade e reduzindo a necessidade de deslocamentos para outras cidades, explica o ministro da Saúde, Alexandre Padilha.
10: Vai ser muito importante esse hospital aqui, vai facilitar muito a vida das pessoas, poder se tratar aqui, perto da família, mas vai servir a 34 municípios da região.
4: Além da entrega da nova estrutura, o Ministério da Saúde garantiu recursos para o funcionamento do hospital. Serão 92 milhões e 400 mil reais por ano para o custeio dos serviços. A Bahia também receberá um reforço de 18 milhões de reais anuais para ampliar a oferta de atendimentos especializados pelo Sistema Único de Saúde. Na educação, o governo do Brasil entregou 29 novos ônibus escolares, com investimento de 13 milhões e 200 mil reais pelo novo PAC. Segundo o ministro da Educação, Leonardo Barchini, todos os ônibus escolares são modernos, confortáveis e seguros.
11: Você anda em qualquer estrada, pode ser estrada de chão, pode ser na rodovia, em todos os estados, você tem um ônibus amarelinho, e esse ônibus é melhor, porque esse ônibus é mais seguro, esse ônibus tem ar-condicionado agora, e dá todo o conforto e segurança para as crianças brasileiras.
4: Para o presidente Lula, os investimentos fazem parte da estratégia do governo do Brasil para ampliar o acesso aos serviços públicos, fortalecer a rede de saúde e educação e reduzir as desigualdades regionais.
12: Somos seres humanos, homens e mulheres, pretos e brancos, nascidos nesse país e precisamos ser tratados com decência e com respeito que todo mundo merece.
4: O governo do Brasil também destinou ao estado da Bahia 256 veículos do programa Agora Tem Especialistas Caminhos da Saúde. São 180 vans e micro-ônibus para o transporte de pacientes, além de 58 unidades odontológicas móveis e 18 novas ambulâncias do SAMU, reforçando a assistência à saúde em diversas regiões do estado. Reportagem Pablo Mundim.
2: São Paulo recebeu hoje o primeiro escritório do programa Brasil contra o Crime Organizado.
1: O objetivo é integrar as ações do governo federal, dos estados e municípios no combate aos crimes e às facções criminosas.
2: O programa, lançado no mês de maio, conta com investimentos de 11 bilhões de reais e já causou um prejuízo de 3 bilhões de reais às facções.
3: A União ainda mais presente no estado de São Paulo para combater o crime organizado. É o que acontece a partir de hoje com a implantação do Escritório Nacional Antifacção pelo Ministério da Justiça e Segurança Pública. O foco está na asfixia financeira ao crime organizado. O escritório é ligado à Secretaria Nacional de Segurança Pública. O secretário Chico Lucas explica que, na prática, aumenta a integração entre União, estados e municípios no combate ao crime.
13: A gente tem que ter essa proximidade com as forças de segurança estaduais, com as forças federais que estão localizadas em São Paulo e com todos os membros desse arranjo produtivo, o sistema financeiro, os empresários, para justamente ter mais efetividade.
3: O primeiro escritório foi inaugurado aqui em São Paulo. O segundo vai ser no Rio de Janeiro na próxima sexta-feira e também na cidade de Foz do Iguaçu, no Paraná, região da Tríplice Polícia e Fronteira. Os escritórios integram o programa Brasil contra o Crime Organizado. O programa já causou prejuízos de 3 bilhões de reais às organizações criminosas e já prendeu mais de 18.800 pessoas. O ministro da Justiça e Segurança Pública, Wellington César Lima e Silva, destaca que com o plano, o combate ao crime organizado ganha um rumo ainda mais estratégico.
14: O importante é aumentar o volume de dados, ter esse diagnóstico cada vez mais detalhado e refinar as estratégias através da cooperação. Nós estamos realizando uma operação nacional e 2 operações regionais todos os meses e vamos continuar assim até o final do ano.
3: Em menos de 2 meses,

0: pela Anatel e pela empresa Brasil de Comunicação, a EBC, já foram instaladas 55 estações de transmissão pelo país, ampliando a cobertura para 147 municípios. Para o segundo semestre, a meta é instalar outras 75 estações. O ministro das Comunicações, Frederico Siqueira, destacou que o programa é uma prioridade do governo federal e falou sobre as vantagens de levar o sinal a mais municípios.
1: A gente precisa e precisava ampliar a capilaridade da comunicação pública nas áreas mais remotas do nosso país. Para esse ano, mais 75 estações na prioridade e com certeza a gente terá sucesso na execução até o final do ano. Em cada localidade atendida, a população ganha mais qualidade de imagem, estabilidade do sinal e acesso a um conteúdo público de qualidade.
0: As estações entregues até agora estão distribuídas por todas as regiões do país. O Norte e o Nordeste concentram 14 instalações cada. O Sudeste contabiliza 11 estações, seguido pelas regiões Sul, com 10, e Centro-Oeste, com 6. Para a presidente da empresa Brasil de Comunicação, Antônia Pellegrino, o programa leva mais cidadania aos brasileiros.
2: Esse evento marca um balanço do Brasil Digital, um programa vitorioso e também um marco da maior expansão de sinal da comunicação pública que já tivemos no país. Cultura, informação de qualidade e cidadania para milhares de brasileiros. Esse é o sentido do Brasil Digital, ampliar o alcance do sinal, mas com isso aumentar o alcance da cidadania.
0: Com investimento de 208 milhões de reais do novo PAC e do leilão do 4G, o programa Brasil Digital é viabilizado por meio de parcerias com instituições públicas nos municípios. Com isso, a população passa a ter acesso gratuito a canais como Canal Gov, TV Brasil, Canal Educação, Canal Saúde, além da TV Câmara, TV Senado, TV Assembleia e onde houver canais das câmaras municipais. Reportagem Márcia Fernandes.
3: Jornalistas, influenciadores estiveram hoje na sede da empresa Brasil de Comunicação em Brasília para saber mais sobre a implementação da TV 3.0.
4: O encontro foi transmitido em uma live com participação da diretora-presidente da EBC, Antônia Pellegrino, e do secretário de Políticas Digitais da Secretaria de Comunicação Social da Presidência da República, João Brant.
3: A nova geração da televisão aberta, também conhecida como DTV+, terá mais qualidade de som e imagem, interatividade e integração à internet.
4: A EBC, definida como operadora da chamada plataforma comum da DTV+, é responsável por administrar a infraestrutura compartilhada, que vai permitir a oferta de aplicativos

0: a conexão de internet representa novas possibilidades de acesso a serviços e educação. É o que conta Alzanir Fernandes Pinto, da comunidade indígena Filadélfia, de Benjamin Constant, no Amazonas.
1: Antes de a gente ter internet, a gente tinha que se deslocar daqui da nossa comunidade para a cidade para ter acesso. A gente alugava uma hora, duas horas e fazia os nossos trabalhos, os trabalhos da nossa aula, da universidade.
0: Além de conectar moradores, o Norte Conectado já disponibilizou mais de 900 pontos de acesso para escolas, unidades de saúde, órgãos públicos e espaços de inclusão digital. O ministro das Comunicações, Frederico de Siqueira Filho, destacou que a expansão da conectividade ajuda a reduzir desigualdades e fortalece a infraestrutura digital do país.
2: É o quanto a gente consegue impactar a vida das pessoas quando a gente aumenta a conectividade, né? Quando a gente instala uma antena de telefonia móvel, quando a gente conecta uma escola, quando a gente liga uma infovia, a gente está fazendo parte dessa grande integração de estratégia de inclusão digital do nosso país, mobilizando jovens, idosos e adultos.
0: Outra entrega do Ministério das Comunicações é a rede privativa de comunicação da Administração Pública Federal, uma estrutura que não usa o acesso comercial e assim garante mais segurança no compartilhamento de informações do governo. Reportagem Luciana Colares de Holanda.
3: Rastrear embarcações, combater a pesca ilegal e principalmente atuar na segurança e preservação da vida dos pescadores, foi lançada uma sala de monitoramento em tempo real das vidas humanas no mar.
4: O acompanhamento permite uma resposta rápida em caso de emergências.
3: E dá mais transparência às ações do governo de combate à pesca ilegal, por exemplo. Foi o que destacou o ministro da Pesca e Aquicultura, Edipo Araújo.
5: Essa sala, ela é inédita, mostra o compromisso, né, do governo do Brasil com transparência, geração de dados e informações, mas também o compromisso do Brasil de combater a pesca ilegal, não reportada e não regulamentada. Uma infraestrutura para conduzir todos os processos e ferramentas de monitoramento e controle. É o governo do Brasil trabalhando em prol do fortalecimento, mas do desenvolvimento sustentável da pesca brasileira.

0: Mac Livros atingiu 1 milhão de usuários.
1: O Mac Livros é uma plataforma que funciona como uma biblioteca digital.
0: E funciona como uma biblioteca mesmo. Você pode alugar o livro por 14 dias e renovar pelo mesmo período. Tudo isso de graça.
1: A ferramenta foi atualizada com obras em espanhol e inglês. E com isso é possível acessar 25 mil obras nacionais e internacionais.
2: O Ministério da Educação ampliou o acervo do Mac Livros com a disponibilização de obras em versões originais em inglês e espanhol. Ao todo, foram incorporadas 7.832 publicações. Entre os autores disponíveis em inglês estão William Shakespeare e Virginia Woolf. Já em espanhol, os leitores poderão acessar obras de escritores como Gabriel Garcia Márquez, Frederico Garcia Lorca e Teresa Orbegoso. A atualização também traz novos títulos em português de diferentes gêneros publicados por editoras como Fósforo, Peirópolis e Ciranda. Com a atualização, o Mac Livros passa a ter 17.610 obras em português, 6.468 em inglês e 2.724 em espanhol, ampliando o acesso gratuito dos brasileiros a diferentes tradições literárias e culturais. A novidade ainda fortalece a experiência de aprendizagem oferecida por outra ferramenta, o Mac Idiomas, uma plataforma do Ministério da Educação disponível em versão web e aplicativo voltado ao ensino gratuito de inglês e espanhol. Atualmente, o Mac Idiomas reúne mais de 212 mil usuários ativos e oferece cursos do nível básico ao avançado. Reportagem Júlio César de Oliveira.
0: Para acessar a plataforma de leitura, basta ir no aplicativo Mac Livros ou no endereço maclivros.mec.gov.br. Mac Livros, MS Livros.mec.gov.br.
1: Da primeira Casa da Igualdade Racial na cidade de Itabira, em Minas Gerais.
0: A cidade possui mais de 70% da população negra e agora passa a contar com apoio psicológico, social e jurídico a vítimas de crimes raciais, além de incentivar o desenvolvimento pessoal e profissional.
1: Além de Minas Gerais, o Rio de Janeiro, Ceará, Rio Grande do Sul e Bahia já contam com Casas da Igualdade Racial.
0: E o governo do Brasil quer ampliar esse número. Está aberto até 15 de julho o prazo para que os estados e municípios participem do edital de chamamento público para os novos espaços.
1: Os critérios para participar podem ser conferidos no portal do Ministério da Igualdade Racial em gov.br/igualdade-racial.
0: E essas foram as notícias do governo do Brasil.
1: Uma realização da Secretaria de Comunicação Social da Presidência da República.
0: Com produção da empresa Brasil de Comunicação.
1: Fique agora com o Minuto do TCU. Em seguida, as notícias do Poder Judiciário e do Congresso Nacional. Boa noite.
0: Boa noite, até amanhã.
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6: STF encerra primeiro semestre com mais de 11 mil decisões colegiadas.
7: STJ realiza sessão de encerramento do semestre e apresenta balanço de desempenho da corte.
6: Justiça do Trabalho realiza audiência pública e estabelece metas para 2027.
7: Boa noite, eu sou Marcela Luiz.
6: E eu sou Walter Lima.
7: O Supremo Tribunal Federal encerrou o primeiro semestre com mais de 11 mil decisões colegiadas.
6: O ministro Edson Fachin apresentou o balanço das atividades e reafirmou o compromisso.

0: Isso da corte com a transparência, independência e pluralidade. Carolina Chaves.
1: Segundo Edson Fachin, a corte encerrou o período com os seguintes números: mais de 43 mil processos julgados, integrando quase 60 mil decisões. 11 mil decisões do colegiado do tribunal, 27 novos temas de repercussão geral analisados, o que liberou mais de 42 mil processos que aguardavam um entendimento. Edson Fachin reafirmou o compromisso com a transparência, com os julgamentos de repercussão geral e com o aperfeiçoamento da gestão.
2: Esta corte trabalhou e muito em favor do Brasil, do Estado de Direito e da democracia. Estamos sempre juntos na defesa do interesse institucional. Compreensões distintas de fatos e processos, e elas existem, como é próprio de uma corte plural independente, são expressões de saúde institucional e não de fraqueza. O diálogo entre diferentes perspectivas jurídicas é o que confere legitimidade às nossas decisões e profundidade à nossa jurisprudência.
3: O STJ também encerrou o semestre hoje, apresentando o balanço de julgados no período.
0: A sessão da Corte Especial foi conduzida pelo ministro Herman Benjamin, presidente do tribunal, Fátima Uchoa.
4: Na sessão de encerramento do primeiro semestre, o presidente do STJ, ministro Herman Benjamin, apontou um recorde de 260.220 processos recebidos no período, sendo quase 25 mil a mais do que de janeiro a junho do ano passado. Ele manifestou preocupação com um crescimento contínuo.

0: estabelece metas para 2027.
1: A proposta é aprimorar os serviços da Justiça do Trabalho. Mila Amaral.
2: Esse foi o assunto discutido hoje na audiência pública durante o debate realizado de forma online. Também foram estabelecidas as metas nacionais do TST para 2027, que aliás foram firmadas com o apoio da sociedade. Por exemplo, na consulta pública feita pelo TST, as pessoas pediram que aumente o número de processos julgados pelo tribunal, dando prioridade aos mais antigos, o estímulo à inovação no judiciário e pediram também para estabelecer o trabalho decente. O próximo passo agora é encaminhar essas demandas para o CNJ e, a partir da aprovação, colocá-las em prática.
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0: Uma boa noite.
1: E até amanhã.
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5: Eu sou Paula Groba.
6: E eu sou Humberto Pinheiro.
5: E estes são os destaques de hoje do Jornal do Senado, que começa agora.
6: Debate sobre o fim da jornada 6x1 divide opiniões no Senado.
5: Avança projeto que torna crime submeter pessoa indefesa à prostituição.
6: Comissão aprova a autorização para servidor público atuar como MEI.
5: Boa noite.
6: Boa noite.
5: Representantes do governo, dos empresários e dos trabalhadores participaram no plenário do Senado de um debate sobre a proposta de emenda à Constituição que acaba com a jornada de trabalho 6x1.
6: Opiniões a favor e contrárias estiveram no debate que

0: trabalho deve ser negociada entre patrão e empregado.
1: A questão da preponderância do que é negociado sobre o legislado, justamente para fortalecer os sindicatos laborais.
0: A sessão foi presidida pelos senadores Laércio Oliveira, do PP de Sergipe, e Paulo Paim, do PT do Rio Grande do Sul.
2: Antes da sessão de debate sobre o fim da escala 6x1, o presidente do Senado, Davi Alcolumbre, se reuniu com parlamentares e líderes de centrais sindicais para discutir a proposta de emenda à Constituição que reduz a jornada de trabalho. O presidente da Central Única dos Trabalhadores, Sérgio Nobre, classificou como excelente a reunião com Alcolumbre e afirmou esperar que a proposta tenha tramitação célere no Senado.
3: Já a líder do governo, senadora Tereza Leitão, do PT de Pernambuco, destacou que o calendário de votação do texto não tem caráter eleitoral e que os próximos passos serão definidos ao longo da discussão na casa. A proposta de redução da jornada de trabalho já foi aprovada pela Câmara dos Deputados e aguarda análise dos senadores.
2: Pessoas sem condições de compreender o que acontece ou de oferecer resistência poderão ter proteção mais ampla contra a exploração sexual.
3: A Comissão de Direitos Humanos do Senado aprovou um projeto que aumenta a pena para o crime de exploração sexual de pessoas vulneráveis e prevê punição mais rigorosa quando o autor for um familiar ou tiver relação de confiança com a vítima. Repórter Rodrigo Rezende.
4: Submeter, induzir ou atrair para prostituição ou qualquer outra forma de exploração sexual pessoas vulneráveis que não tenham o necessário discernimento sobre o ato pode levar à prisão de até 16 anos. Esse é o objetivo de projeto aprovado pela Comissão de Direitos Humanos. A autora da proposta, senadora Jussara Lima, do PSD do Piauí, afirma que a medida busca ampliar o escopo previsto no Código Penal, que já incluía crianças e enfermos. E a ideia é dar ainda mais segurança aos diversos grupos vulneráveis no país.
5: O projeto, ele tipifica o crime de submissão à prostituição ou a outras formas de exploração sexual, inclusive nos casos em que a vítima, por qualquer outro motivo, ela não tenha condições de oferecer resistência. A medida busca preencher uma lacuna na legislação brasileira, ampliando a responsabilização de criminosos que se aproveitam de vulnerabilidade das vítimas.
4: O projeto também eleva para até 12 anos a pena quando a vítima for coagida por alguém próximo a ela. Como ressalta o relator do projeto, o senador Rogério Carvalho, do PT de Sergipe.
6: Merece destaque a previsão de agravamento quando a coação é exercida contra a vítima ou seus familiares, alcançando seu grau máximo de reprovação quando perpetrada pelos próprios familiares ou pessoas do círculo íntimo da vítima.
4: A proposta segue para análise da Comissão de Constituição e Justiça.
2: E trabalhadores cadastrados no programa de famílias acolhedoras poderão fazer jus a 3 dias de folga remunerada quando precisarem acolher criança ou adolescente em situação de vulnerabilidade.
3: É o que diz um projeto aprovado pela Comissão de Assuntos Sociais do Senado e que segue para a Câmara dos Deputados. Repórter Marcela Diniz.
7: Por decisão judicial, após um episódio de violência em casa, por exemplo, crianças e adolescentes podem ser encaminhados temporariamente para as chamadas famílias acolhedoras. São pessoas cadastradas e selecionadas pelo poder público para essa função. O acolhimento tem caráter transitório e não se confunde com a adoção por durar no máximo 1 ano e meio. O projeto aprovado no Senado concede ausência remunerada de 3 dias consecutivos ao trabalhador ou à trabalhadora que acolher criança ou adolescente em sua casa. O senador Flávio Arnes, do PSB do Paraná, defende esse tempo como forma de dar atenção integral àqueles meninos em situação de extrema vulnerabilidade.
8: A pessoa que está trabalhando tem que ter pelo menos um momento, que a gente estamos colocando, de 3 dias para receber a criança, acolher, enquanto os trâmites judiciais acontecem também. E com isso, inclusive, dá contribuir para uma perspectiva nova de vida para a criança e para o adolescente.
7: O projeto é de autoria do senador Alan Rick, do Republicanos do Acre, e precisará passar pelo crivo da Câmara dos Deputados.
2: O Senado aprovou a adesão do Brasil a um acordo sobre comércio de aeronaves civis.
3: Um dos principais pontos do documento da Organização Mundial do Comércio é a eliminação de tarifas de importação para todos os aviões desse tipo e determinados produtos destinados ao setor. Repórter Pedro Pincer.
9: Além da eliminação de tarifas, o acordo sobre o comércio de aeronaves civis trata da redução de barreiras não tarifárias, das decisões de compra de aeronaves civis, dos subsídios à exportação e de regras para evitar restrições.

0: restrições comerciais incompatíveis com o comércio internacional. Para o relator, senador Nelsinho Trade, do PSD de Mato Grosso do Sul, o texto favorece a indústria aeronáutica brasileira e o sistema de transporte aéreo.
1: Podemos agregar ao contexto descrito circunstância de que o Brasil passará a participar de maneira plena e em igualdade de condições das deliberações do Comitê TCA, que cuida de temas relevantes para a aviação civil na esfera global. Isso inclui a aplicação do acordo a novos produtos do setor.
0: O comércio mundial anual dos produtos cobertos pelo documento alcança 3,73 trilhões de dólares em exportações e importações, considerando a média de 2018 a 2022. Os principais parceiros comerciais do Brasil nesse conjunto de produtos são Estados Unidos, China, Alemanha e Argentina. O texto segue agora para a promulgação.
2: E servidores públicos poderão ser microempreendedores individuais. É o que prevê um projeto aprovado na Comissão de Constituição e Justiça.
3: A proposta proíbe, no entanto, quem ocupa cargo em comissão ou exerça função de confiança de atuar como MEI. Repórter Bruno Lourenço.
4: A Comissão de Constituição e Justiça aprovou o projeto de lei que autoriza os funcionários públicos a se tornarem microempreendedores individuais. A legislação hoje veda a participação em gerência ou administração de sociedade privada e o comércio, exceto na qualidade de acionista ou cotista. O senador Esperidião Amin, do Progressistas de Santa Catarina, reforçou que as restrições impostas aos servidores públicos vão na contramão das necessidades do país de novos investimentos na economia.
5: Projeções indicam mudanças demográficas aceleradas devido ao envelhecimento da população, tornando essencial ampliar e não restringir o número de pessoas aptas a empreender para preservar o nível de desenvolvimento econômico nas próximas décadas. Vale destacar que a atividade dos servidores como MEI não prejudicará a administração pública. Já existem situações em que servidores acumulam cargos ou mantêm empregos privados.
4: Amin ressaltou ainda que a proposta traz salvaguardas para não causar prejuízos à administração pública, como o impedimento de que ocupantes de cargo em comissão e funções de confiança sejam MEIs. Se não houver recurso para a nova votação no plenário, a matéria poderá seguir diretamente para análise da Câmara dos Deputados.
3: Edição de Paula Groba e trabalhos técnicos de Eliseu Caires. O Jornal do Senado fica por aqui. Acompanhe agora as notícias da Câmara dos Deputados. Boa noite.
2: Boa noite e até amanhã.
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7: Aprova redução de benefícios fiscais para cacau importado.
8: Vai ao Senado proposta que protege o uso de emblemas da Cruz Vermelha.
7: Presidente da Câmara reforça apoio ao agronegócio.
8: Proposta discutida por deputados prevê número máximo de alunos em sala.
7: Boa noite. A Câmara aprovou medida provisória que reduz benefícios fiscais sobre cacau importado. O repórter Antônio Vital explica a questão.
9: O plenário da Câmara aprovou medida provisória que reduz o prazo de isenção de tributo sobre o cacau importado, utilizado como insumo em produtos como chocolate exportado pelo Brasil. Hoje, o cacau inteiro ou partido, bruto ou torrado, comprado de outros países, paga menos IPI, PIS/PASEP e COFINS. Essa operação, quando o produto importado é depois usado como insumo de produtos industrializados, é conhecida como drawback. No caso do cacau, até a edição da medida provisória, em março, essas isenções e reduções de tributos valiam por até 2 anos. Com a medida, passam a valer por apenas 6 meses, com possibilidade de renovação a critério do Ministério do Desenvolvimento, Indústria, Comércio e Serviços. Isso significa que empresas que exportam produtos fabricados com cacau estrangeiro terão prazo menor para usufruir de benefícios fiscais na importação da fruta. Ao editar a medida provisória, o governo argumentou que os produtores de cacau brasileiros serão beneficiados com um possível aumento de venda à indústria. Ficam de fora da redução do prazo de isenções a manteiga de cacau, o cacau em pó e o chocolate importados. A medida provisória foi criticada em plenário por deputados do Novo e do Missão. Para o deputado Kim Kataguiri, do Missão de São Paulo, reduzir benefícios fiscais para produtos que depois serão usados como insumo para exportações prejudica a indústria nacional.
10: O que a gente está falando é o seguinte: Brasil, exporte menos chocolate e exporte mais cacau. Agregue menos valor para sua produção. Aquilo que mais se critica no desenvolvimento da nossa indústria. O raciocínio é muito simples. Se eu estou importando produto, mas esse produto na realidade é para eu processar, agregar valor e exportar, eu tenho uma suspensão desses tributos porque eu tô agregando valor na indústria nacional. E o governo quer acabar com isso e enfraquecer a nossa indústria.
9: A medida provisória foi defendida por deputados da base do governo. Para a deputada Jandira Fegali, do PCdoB do Rio de Janeiro, os produtores brasileiros de cacau serão beneficiados.
11: Ela garante a proteção da produção nacional. O cacau é uma produção importante no Brasil, que não pode ser penalizada por prazos e questões tributárias. É importante que a gente proteja essa produção para não gerar crise no setor, particularmente na região do norte e do nordeste brasileiro.
9: A medida provisória que reduz o prazo de isenção de tributos sobre cacau importado, utilizado como insumo em produtos como chocolate exportado pelo Brasil, seguiu para análise do Senado. Da Rádio Câmara de Brasília, Antônio Vital.
6: Direitos Humanos.
12: Tabata Amaral, do PSB de São Paulo, defende a aprovação da urgência de projeto que criminaliza o ódio contra as mulheres. Relatora da matéria, a deputada alerta que a misoginia se organiza nas redes antes de aparecer nas agressões e nos casos de feminicídio.
13: Hoje existe uma verdadeira indústria do ódio que opera nas redes, que captura meninos muito jovens e os ensina a enxergar a mulher como inimiga, como objeto, como culpada. E o que nasce numa tela vira ameaça, vira assassinato. Chama isso pelo nome, misoginia, ódio às mulheres. Admitir que essa coisa tem contorno, que é concreta, que ela tem uma motivação e que deve ser punida. É um ato fundamental de proteção que uma sociedade deve oferecer para todas nós, começando pelas pequenas.
7: Tabata Amaral aponta que tem buscado apoio de diferentes bancadas para construir um texto capaz de unir parlamentares de todos os partidos. Ela pede que a Câmara aprove a urgência da proposta como forma de mostrar compromisso com o enfrentamento da violência contra mulheres.
12: Carol D'Artora, do PT do Paraná, também defende a aprovação do projeto que prevê penas para a misoginia. Segundo a parlamentar, a medida faz parte das políticas do governo de enfrentamento à violência e ao discurso de ódio contra as mulheres.
7: Na visão de Carol D'Artora, a criminalização da misoginia é uma forma de garantir maior proteção jurídica.

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1: Saúde. A Câmara aprovou regras para proteger símbolos da Cruz Vermelha. A repórter Daniela Lessa acompanhou a votação.
2: A Câmara dos Deputados aprovou o projeto que protege o uso dos emblemas da Cruz Vermelha usados para identificar pessoas e transportes de saúde em situações de emergência e de conflito armado. O projeto busca adequar a legislação brasileira às convenções de Genebra e a protocolos internacionais já ratificados pelo Brasil. Pelo texto aprovado, os três símbolos da entidade passam a ter proteção legal. A imagem mais antiga é a da Cruz Vermelha. Outro símbolo reconhecido internacionalmente é o crescente vermelho, adotado em muitos países. O terceiro emblema é um losango vermelho em forma de cristal. Esses símbolos são usados para indicar proteção a equipes de saúde, hospitais, unidades sanitárias e meios de transporte para atendimento de feridos, doentes e náufragos. As denominações Cruz Vermelha, Crescente Vermelho e Cristal Vermelho também serão protegidas. A deputada Érica Cocai, do PT do Distrito Federal, defendeu a proposta, destacando o alcance mundial da Cruz Vermelha na defesa da vida.
3: É fundamental porque é uma instituição que trabalha com um princípio humanitário. É uma instituição que está em por volta de 190 países fazendo esta função. E muitas vezes em momentos de calamidade, em momentos de guerra, a Cruz Vermelha, ela tem uma possibilidade ou uma atuação para defender sempre a vida.
2: Ao defender a aprovação, a deputada Adriana Ventura, do Novo de São Paulo, argumentou que esses símbolos não devem ser usados de forma comercial para evitar enganos em situações de atendimento de emergência.
4: O que esse projeto faz é internalizar obrigações internacionais que já foram assumidas pelo Brasil, e isso também faz com que não tenha uso comercial indevido para que entidades humanitárias legítimas não tenham confusão.
2: O Serviço de Saúde das Forças Armadas poderá usar a Cruz Vermelha sobre fundo branco para identificar seu pessoal, suas unidades e seus transportes sanitários. Profissionais de saúde civis, hospitais e transportes civis também poderão usar o emblema, desde que tenham autorização. A proposta proíbe o registro de associações, empresas, marcas, desenhos ou modelos industriais que usem indevidamente os emblemas ou as denominações protegidas pela lei. Quem reproduzir ou imitar esses símbolos sem autorização poderá ser punido com detenção de 1 a 3 meses ou multa. O juiz também poderá determinar o recolhimento do material e a suspensão das atividades comerciais. O projeto que protege o uso dos emblemas da Cruz Vermelha, incluindo o crescente e o cristal vermelhos, será analisado em seguida pelo Senado. Da Rádio Câmara de Brasília, Daniele Lessa.
5: Marangoni, do Podemos de São Paulo, cobra uma investigação sobre denúncias de irregularidades na análise de pedidos de exames, cirurgias e outros procedimentos feitos pelos planos de saúde. Ele denuncia que uma empresa contratada pelas operadoras pode estar prejudicando pacientes de maneira deliberada.
1: Marangoni exige providências da Agência Nacional de Saúde Suplementar diante dessas denúncias. O parlamentar reforça que cabe à ANS fiscalizar irregularidades e proteger os beneficiários.
6: Relações Exteriores.
5: O PT do Rio Grande do Sul denuncia uma suposta ofensa à soberania nacional por parte de lideranças da oposição que teriam oferecido colocar uma equipe de transição à disposição de governos estrangeiros, caso vençam a próxima eleição presidencial.
1: Bongás ressalta que a proposta revelada por autoridades externas prevê o compartilhamento de informações estratégicas e diretrizes governamentais com uma potência internacional. O congressista avalia a possibilidade como o mais ultrajante golpe contra os 203 anos de independência do Brasil.
6: Eleições.
5: Aloísio Mendes, do Republicanos do Maranhão denuncia o uso político do judiciário estadual para perseguir e barrar candidaturas de opositores.

0: citando como exemplo casos de pré-candidatos de seu partido condenados em tempo recorde, apenas desproporcionais aos supostos crimes cometidos.
1: Aloysio Mendes afirma que lideranças do Republicanos estão reunindo provas para acionar o Conselho Nacional de Justiça contra os envolvidos nos casos e recorrer às instâncias superiores para reverter sentenças, garantindo as pré-candidaturas prejudicadas.
2: Presidência.
0: O presidente da Câmara reforçou o compromisso dos deputados com políticas voltadas ao agronegócio. O repórter Luiz Gustavo Xavier acompanhou o evento no Planalto.
3: O presidente da Câmara, Hugo Mota, reforçou o apoio dos parlamentares à agenda e às pautas de interesse do agronegócio no país. Ele participou do lançamento do Plano Safra 2026-2027 no Palácio do Planalto, que prevê o aporte de R$ 525 bilhões para o setor. O deputado afirmou que a Câmara está sempre de portas abertas a todas as propostas em defesa do agronegócio e nunca faltou aos projetos de interesse do setor.
4: É uma tarefa hercúlea de manter o equilíbrio fiscal tão necessário para o crescimento econômico, aliado à priorização de políticas como essa, que também são fundamentais para o país. Que esse é o grande fiel da balança que nós temos que perseguir. Nós do Congresso Nacional, o Poder Executivo, também o Poder Judiciário, que é termos a real noção de que precisamos sempre levar em consideração aquilo que deve ser priorizado como política pública para o nosso país.
3: Para Hugo Mota, todo o esforço do governo e do Ministério da Agricultura para renovar a política pública demonstra a importância do agronegócio para o nosso país. O presidente destacou a importância do setor na geração de emprego, de renda e na composição do produto interno bruto brasileiro. Da Rádio Câmara de Brasília, Luiz Gustavo Xavier.
2: Economia.
1: Valmir Assunção, do PT da Bahia, destaca a importância do lançamento do Plano Safra da Agricultura Familiar para os pequenos agricultores, assentados, quilombolas, indígenas e povos tradicionais. Ele lembra que esses segmentos produzem grande parte dos alimentos que chegam à população.
0: Valmir Assunção aponta que o Plano Safra fortalece a reforma agrária e amplia as condições de produção no campo. Ele parabeniza o Ministério do Desenvolvimento Agrário pela construção do plano voltado para agricultores de todo o Brasil.
1: De acordo com Luiz Lima, do Novo do Rio de Janeiro, a inflação dos últimos meses reduziu o poder de compra da população. O parlamentar relata o caso de um casal de idosos que, segundo ele, precisou abrir mão de uma das refeições do dia por causa do alto custo dos alimentos.
0: Luiz Lima também cita dados sobre o patrimônio da população para sustentar que o Brasil enfrenta perda de renda e de capacidade econômica. Ele atribui esse cenário às políticas adotadas pelo governo federal.
2: Educação.
1: A Comissão de Educação discutiu uma proposta que estabelece a lotação máxima de salas de aula. O repórter Luiz Cláudio Canuto nos conta como foi.
5: Um projeto em discussão na Câmara estabelece limites para o número de estudantes por turma na educação básica. O assunto foi discutido pela Comissão de Educação em audiência pública com representantes do Ministério da Educação, de dirigentes municipais de educação e outros setores envolvidos no assunto. Segundo a coordenadora de formação do Ministério, Leda Regina Bittencourt, desde 2006 existem teses que mostram que a quantidade de estudantes influencia na qualidade da aprendizagem e há um estudo da OCDE, um fórum que reúne países ricos focados em promover políticas públicas de desenvolvimento, que aponta o número de 23 alunos por sala como a quantidade ideal. Uma resolução do Conselho Nacional de Educação de 2024 estabelece o número de crianças que deve haver por turma. Para bebês de 0 a 12 meses, são 5 por turma. De 12 a 24 meses, 8. De 25 a 36 meses, 12 crianças por sala. De 37 a 48 meses, 18 por turma. E 20 crianças de 4 e 5 anos de idade por sala de aula. Já o projeto de lei em discussão na Câmara estabelece o número máximo de 5 crianças por berçário, 10 no maternal, 15 por sala na pré-escola, 20 nos anos iniciais da educação fundamental, 25 nos anos finais e 30 no ensino médio. No ensino de jovens e adultos, o número de alunos por sala de aula no ensino fundamental seria de 20 e de 25 no ensino médio. Na educação especial, o limite máximo viria por regulamento. O debate atendeu ao pedido do deputado Tarcísio Mota, do PSOL do Rio de Janeiro, que é autor do projeto que estabelece parâmetros para a composição de turmas nas diferentes etapas e modalidades da educação básica. Ele presidiu o debate e deixou claro que o projeto deve se adequar às diretrizes estabelecidas pelo Conselho Nacional de Educação. Outros temas destacados por ele foram a criação de critérios de reduzir números de alunos por turma na educação especial e também a prioridade a turmas com professores com deficiência.
6: É claro que esse nível de aprimoramento a gente vai guardar aqui e apresentar tão logo o projeto tenha relatoria, para que o relator possa apresentar, quem sabe, inclusive no âmbito da Comissão de Educação, um primeiro parecer sobre isso.
5: O projeto acaba de ser apresentado e ainda deve ser juntado a outras propostas em análise na Câmara para a votação em conjunto. Da Rádio Câmara de Brasília, Luiz Cláudio Canuto.
2: Desenvolvimento Regional.
0: Daniel Almeida, do PCdoB, destaca a agenda do governo federal na Bahia, com entregas e investimentos em saúde, infraestrutura e cultura. Ele reforça a importância da parceria com o Executivo Estadual e com os municípios na ampliação dos serviços públicos à população.
1: Daniel Almeida destaca a entrega do Hospital Regional de Alagoinhas, a retomada da obra da Ponte Salvador Itaparica e a recuperação do Teatro Castro Alves. Ele avalia que as iniciativas fortalecem o SUS, a mobilidade regional e a preservação do patrimônio cultural da Bahia.
0: Hildo Rocha, do MDB do Maranhão, destaca o início da construção de condomínio com 384 apartamentos para famílias de Açailândia, como parte do Minha Casa Minha Vida. Ele assinala que as unidades contam com infraestrutura de lazer, estacionamento e sistema de segurança.
1: Hildo Rocha também ressalta a autorização de R$59 milhões para conter erosões que atingem casas em Açailândia. Ele explica que a obra, executada pelo governo estadual com recursos do PAC, prevê a recuperação das áreas degradadas para uso da população.
0: Daniel, do PT de Sergipe, destaca a força das festas juninas como expressão da cultura popular do Nordeste. O deputado ressalta que as celebrações mobilizam comunidades em todos os estados da região, valorizando as tradições mantidas pela população nos municípios.
1: João Daniel afirma que destinou cerca de R$1 milhão para apoiar a cultura junina no município de Estância. Ele afirma que essas manifestações fortalecem a identidade cultural de Sergipe ao reunir a arte, memória e participação popular.
0: Termina agora o jornal Câmara dos Deputados, produzido pela Rádio Câmara, com trabalhos técnicos de Everson Urani e apresentação de José Carlos Andrade e Paula Bitar. Boa noite.
1: Uma ótima noite. A Voz do Brasil volta amanhã.
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0: Mas como o tempo passa rápido, né? É, rapaz. Terceiro relax da semana. Hoje, quarta-feira. Quarta-feira maravilhosa. Quarta-feira gostosa aqui na nossa GQFM, líder absoluta em audiência em toda Bahia. E aí, tudo bem com você? Tudo bem? Tudo tranquilo? Por aqui, graças ao nosso bom Deus, tudo na Santa Paz. 8:01, 8:01. A partir de agora tem pra você o nosso Relax 89, líder absoluto em audiência em toda a Bahia. O WhatsApp tá rolando, 73988461549. Então, ó, participe aí, manda aquele abraço especial pra quem você quiser, porque aqui é

você que tá aí curtindo a gente. Obrigado pelo carinho, ótima quarta-feira, Cris e Isaac. Abre o nosso encontro de hoje. 739-8846-15.

0: Cadê as 10 da noite? Tem o nosso Relax 89, agora 8h33.
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0: Ali, Amor e Sexo, aqui no nosso Relax 89. Essa sequência foi bacana, viu? Top demais. Aliás, todas as sequências são bacanas aqui no nosso Relax 89. É bom, né? Aquela relaxada. Pontualmente 9 da noite. Sai daí não, 30 segundos. Volto já.
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